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1: Olá, boa noite.
2: Boa noite para você que nos acompanha em todo o país.
1: Terça-feira, 16 de junho de 2026.
2: Vamos ao destaque do dia. Presidente Lula se reúne com países mais desenvolvidos do Ocidente.
1: Em reunião do G7 na França, presidente defendeu que dívidas de países pobres sejam convertidas em serviços ambientais.
2: Destacou ações brasileiras para conter o aquecimento global e a redução da pobreza. Luana Karen.
3: Lula também falou de segurança. Defendeu que o combate ao narcotráfico seja feito junto ao combate de ilícitos, como lavagem de dinheiro e tráfico de armas.
1: E ainda, na nossa última reportagem sobre o Move Brasil, vamos falar das condições facilitadas para motoristas de táxi e aplicativos trocarem os carros.
2: Os profissionais poderão comprar carros de até R$150 mil, pagando a metade dos juros de mercado. Luciana Colares de Holanda.
4: A partir de 19 de junho, os motoristas habilitados poderão escolher veículos e procurar uma instituição financeira credenciada para solicitar o financiamento.
1: E a gente vai falar também de educação.
2: Termina amanhã o prazo para pagar as inscrições do Enem para os alunos que não estão isentos da taxa.
1: E os dados mais recentes divulgados pelo governo do Brasil mostram que o número de crianças dependentes do BPC na escola é o maior já registrado.
2: Hoje, na apresentação da Voz do Brasil, eu, Mariana Jungmann e Luciano Seixas.
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2: O presidente Lula segue na França, onde participou hoje da reunião de cúpula do G7, o grupo que reúne as nações mais desenvolvidas do Ocidente.
1: Em seu discurso, o presidente defendeu que os países ricos destinem mais recursos para os países em desenvolvimento.
2: Lula também manteve reuniões bilaterais com a Comissão Europeia e a primeira-ministra do Japão.
3: Na primeira intervenção na cúpula do G7 em Evian, na França, o presidente Lula alertou os líderes do grupo, que reúne algumas das maiores economias do mundo, que a desigualdade entre nações ricas e pobres aumentou nos últimos anos. A sessão foi fechada à imprensa e teve apenas o discurso escrito divulgado. De acordo com o presidente, ano passado, houve uma queda histórica de 23% na ajuda oficial ao desenvolvimento. Segundo Lula, a falta de recursos tem deixado milhões de pessoas ao redor do mundo sem alimentação, sem escola e vulneráveis a doenças que poderiam ser prevenidas. Por outro lado, o brasileiro afirmou que os gastos militares somam quase 3 trilhões de dólares por ano. Ainda no discurso, o presidente Lula defendeu soluções, como a troca de dívidas dos países pobres por ações climáticas ou investimentos sociais. E destacou medidas adotadas pelo Brasil, como o Fundo Florestas Tropicais para Sempre, criado para financiar a manutenção desse bioma, e a Aliança Global contra a Fome e a Pobreza, que permite o compartilhamento de experiências eficazes na redução de desigualdades. Lula também falou de segurança. Defendeu que o combate ao narcotráfico seja feito junto ao combate de ilícitos, como lavagem de dinheiro e tráfico de armas. Pela manhã, o presidente Lula se reuniu com a primeira-ministra do Japão, Sanae Takaishi. Eles trataram do possível início das negociações para um acordo de comércio entre Mercosul e Japão.
5: E eu fico muito feliz com essa perspectiva virtuosa de um acordo Japão-Mercosul. E além dessa boa notícia do Mercosul, eu espero que possamos produzir boas notícias na relação bilateral Brasil-Japão.
3: No fim da tarde, o presidente Lula se reuniu com a presidente da Comissão Europeia, Ursula von der Leyen, e com o presidente do Conselho Europeu, Antônio Costa. Eles trataram de medidas restritivas adotadas por países da Europa contra produtos brasileiros e acertaram a criação de uma comissão entre o Itamaraty e os representantes do Bloco Europeu para identificar as dificuldades e buscar soluções. Também nesta terça-feira, o presidente Lula participou de um jantar com todos os chefes de Estado e de governo que estão em Evian para as reuniões do G7. De Evian-Leban, na França, Luana Karen.
1: E ainda durante os trabalhos do G7, o presidente Lula e o diretor-geral da Organização Mundial da Saúde, Tedros Adhanom, divulgaram uma carta pedindo que os líderes das maiores economias do mundo apoiem a conclusão do Acordo Global sobre Pandemias.
2: O acordo foi aprovado em 2025, mas um ponto extra ainda precisa ser discutido para ele entrar em vigor.
1: O Brasil preside essas negociações que tratam da adoção do anexo de acesso a patógenos e partilha de benefícios.
2: O foco é garantir a troca de informações sobre vírus, bactérias e outros agentes com potencial para se tornarem novas pandemias.
1: Além disso, é preciso garantir que países em desenvolvimento tenham acesso a vacinas e tratamentos de forma justa do que ocorreu com a pandemia de Covid-19.
2: Garantir mobilidade e proteger áreas ambientais são desafios das obras de pavimentação da BR-319, que atravessa uma das regiões mais sensíveis da Amazônia.
1: A rodovia conecta Manaus a Porto Velho e é a única via terrestre que liga a capital do Amazonas com o restante do país.
2: Com investimento de 20 bilhões de reais, o governo do Brasil vem adotando um modelo inédito que deve servir de referência.
1: São medidas especiais para assegurar proteção ambiental e reduzir o isolamento logístico da região.
6: Uma rodovia que representa um dos maiores desafios de infraestrutura do país. A BR-319, responsável por conectar o Amazonas ao restante do Brasil por via terrestre, recebe um novo modelo de gestão. A ideia é unir mobilidade, desenvolvimento e preservação da floresta. Em Brasília, representantes do governo do Brasil apresentaram as medidas especiais previstas. O plano prevê ações de proteção ambiental, monitoramento territorial, reforço da fiscalização e regularização de terras na área de influência da rodovia. A secretária executiva do Ministério do Meio Ambiente e Mudança do Clima, Ana Flávia de Sena Franco, explica que todo o trabalho feito pelo governo vai transformar a BR-319 em um modelo de desenvolvimento e preservação ambiental.
7: Nosso objetivo é fazer do processo de repavimentação da rodovia um modelo de gestão e controle ambiental com participação das comunidades, respeito aos saberes tradicionais, recuperação de área degradada, geração de emprego e renda para a população por meio do fortalecimento das cadeias da bioeconomia.
6: O plano prevê melhorias nos 877 quilômetros da BR-319. As medidas de proteção ambiental incluem ampliação de áreas protegidas, ações de resgate da fauna e criação de estruturas de passagem para animais, além do reconhecimento e demarcação de terras indígenas e ações de regularização fundiária. Entre as medidas de infraestrutura estão a substituição de 52 pontes de madeira e a manutenção permanente da rodovia. A previsão é implantar também sistemas de monitoramento com implantação de portais de fiscalização, brigadas de combate a incêndios e bases integradas de órgãos públicos. Para o diretor-presidente da InfraSA, Jorge Bastos, trata-se de um modelo inovador e único no mundo.
8: É uma coisa inovadora, não tem nada igual no mundo. É de suma importância, não só para o Brasil, mas para o mundo inteiro, a gente mostrar como pode ser sustentável uma rodovia dentro da selva amazônica.
6: O modelo prevê um contrato único de 20 anos, renovável por mais 15. A assinatura do contrato deve acontecer em dezembro de 2027. A expectativa é transformar a BR-319 em referência de integração regional com proteção da Amazônia e presença permanente do poder público na região. Reportagem Pablo Mundim.
2: Move Brasil foi criado pelo governo federal para estimular a troca da frota brasileira por veículos mais modernos, eficientes, seguros e menos poluentes.
1: Inicialmente, o programa teve foco em caminhões e ônibus, que nós falamos aqui na Voz do Brasil.
2: Na última sexta-feira, foi lançada a versão voltada para ajudar entregadores a comprarem novas motos, bicicletas elétricas e veículos semelhantes.
1: Hoje nós vamos falar do Move Brasil voltado para taxistas e motoristas de aplicativos.
2: A partir dessa sexta-feira, eles poderão solicitar o financiamento de novos veículos junto a instituições financeiras. Luciana Colares de Holanda explica.
9: Juros abaixo da metade dos valores encontrados no mercado e melhores prazos para pagar. Esses são os benefícios que o programa Move Aplicativos oferece para taxistas e motoristas de aplicativos adquirirem veículos novos. As condições especiais de financiamento valem para carros de até R$150 mil e que atendam critérios de sustentabilidade, como os flex, híbridos e elétricos. O Wallace Moreira, secretário de Desenvolvimento Industrial, Inovação, Comércio e Serviços, detalha as vantagens do programa.
10: Para além de proporcionar a possibilidade de renovação de frota, de descarbonização, ela também dá ao trabalhador melhores condições de trabalho, de vida e de adquirir uma propriedade a uma taxa de juros que está abaixo da metade do mercado. A taxa de juros hoje de mercado gira em torno entre 24% e 28%, dependendo do perfil. Hoje, essa taxa de juros é de 12,5% para homem e 11,5% para as mulheres.
9: Uma pesquisa do IBGE, divulgada no ano passado, mostra que quase 2 milhões de pessoas trabalhavam como motoristas de automóvel no Brasil em 2024. Para Simone Almeida, motorista de aplicativo há quase 10 anos, não fosse por essas condições facilitadas de pagamento, seria impossível trocar de carro.
11: Hoje, nas condições atuais, sem o programa Move Brasil, a gente não consegue adquirir esse veículo para ter um rendimento melhor. E é conforto também do passageiro. O passageiro entra ali e quanto mais estrelas você tem, quanto mais bem avaliado você é, mas você recebe corridas pelas plataformas.
9: Em maio, o presidente Lula assinou uma medida provisória que destina até 30 bilhões de reais para o programa. Podem participar motoristas de aplicativos com cadastro ativo há pelo menos 12 meses que tenham realizado ao menos 100 corridas nesse período na mesma plataforma, além de taxistas em atividade. Para participar, é só acessar a plataforma oficial gov.br/movebrasil e autorizar o uso dos dados necessários para análise de elegibilidade. E ainda esta semana, a partir de 19 de junho, os motoristas habilitados poderão escolher veículos e procurar uma instituição financeira credenciada para solicitar o financiamento. Reportagem Luciana Colares de Holanda.
1: Doenças do pulmão, do coração, maior incidência de câncer.
2: A lista de prejuízos na saúde é grande para quem fuma.
1: Segundo a Organização Mundial da Saúde, o tabaco mata mais de 8 milhões de pessoas no mundo por ano.
2: O SUS oferece todo o tratamento de graça para quem deseja parar de fumar. E a busca por ele tem crescido nos últimos anos.
12: O servidor público Frederico Pereira fuma há mais de 30 anos. Ele está em tratamento no Hospital Universitário de Brasília por causa da bronquite e do início de um enfisema pulmonar. E fala sobre a dificuldade que é abandonar o cigarro.
13: Não desisti ainda dessa luta e dessa tarefa, até porque é uma necessidade de saúde.
12: Parar de fumar vai muito além de abandonar um hábito. A dependência da nicotina provoca sintomas físicos e emocionais que podem dificultar o processo. Por isso, muitas vezes é necessário acompanhamento médico. O Sistema Único de Saúde oferece tratamento completo para quem deseja parar de fumar. A chefe de controle do tabagismo do Instituto Nacional de Câncer, INCA, Maria José Giongo, detalha esse atendimento.
14: Então, essa pessoa ela vai ser acolhida na unidade de saúde, né? Esse tratamento ele pode ser individual ou em grupo. Caso seja necessário que essa pessoa, que esse cidadão, se utilize de medicamentos para auxiliá-lo no processo de cessação, então ele vai receber esse medicamento também de forma gratuita. Então, as equipes das unidades de saúde dispõem de uma equipe ali multiprofissional que vai dar toda assistência para a pessoa que deseja parar de fumar.
12: E a procura por tratamento tem crescido. A distribuição de remédios no SUS aumentou 138% entre 2022 e 2025. Foram 19 milhões de medicamentos entregues em 2022, número que saltou para 46 milhões no ano passado. Além do medicamento bupropiona, o SUS oferece também outras opções que ajudam a parar de fumar, como goma de mascar e adesivos de nicotina. Um apoio importante para combater um hábito que traz consequências sérias para a saúde. No Brasil, 477 pessoas morrem a cada dia por causa do tabagismo. O professor e pneumologista do Hospital Universitário de Brasília, Ricardo Martins, fala sobre os malefícios do cigarro.
15: O cigarro é a principal causa evitável de doença no mundo. No campo das doenças respiratórias, respiratórias são as doenças do tipo bronquite, enfisema, câncer de pulmão, que nos preocupa bastante, né? E doenças também da área do coração, né?
12: Quem deseja parar de fumar pode procurar uma unidade básica de saúde e verificar onde o tratamento é oferecido em seu município. Reportagem Márcia Fernandes.
1: Atenção, estudantes que já se inscreveram no Exame Nacional do Ensino Médio e ainda não realizaram o pagamento da taxa de inscrição.
2: Os candidatos não isentos devem pagar o valor de R$ 85,00 até amanhã. Sem ela, a inscrição não é válida.
1: O Enem é a principal porta de entrada para o ensino superior no Brasil.
2: O exame é válido para ingresso em universidades por meio do Sisu, ProUni e Fies e também em faculdades no exterior.
16: Termina nesta quarta-feira, 17 de junho, o prazo para pagamento da taxa de inscrição do exame. O valor é de R$ 85,00 e pode ser pago por boleto, PIX, cartão de crédito ou débito em conta, conforme a instituição financeira. Não precisam pagar a taxa os estudantes que tiveram a isenção aprovada pelo Instituto Nacional de Estudos e Pesquisas Educacionais, Anísio Teixeira, o INEP, como alunos do terceiro ano do ensino médio da rede pública, participantes do programa PED-6, e pessoas inscritas no cadastro único que atendam aos critérios do edital. Os candidatos que solicitaram atendimento especializado vão poder consultar o resultado do pedido a partir de 26 de junho na página do participante. Acesse em enem.inep.gov.br/participante. Com redação de Lucília Araújo, Dilson Santa Fé, para a Voz do Brasil.
1: Avanço na inclusão educacional de estudantes com deficiência beneficiários do benefício de prestação continuada.
2: O BPC registrou o maior índice de sua história de crianças e adolescentes entre 0 e 18 anos matriculados, 83% em 2024.
1: Em 2008, apenas 21% dos beneficiários estavam matriculados.
17: Mãe de dois filhos, a Raimunda de Oliveira Souza, conta que trabalhava como doméstica para pagar as contas de casa, até que em 2018 viu sua vida mudar após o filho mais novo, Davi, com então 7 anos, ser diagnosticado com transtorno do espectro autista.
18: Ele, quando na idade de criança, né, de creche, né, que ele foi de creche, eu comecei a perceber alguns detalhes que eu achava diferente, assim, diferenciado das outras crianças, né? Aí, quando chegou no período dele ir para a escola normal, no ensino fundamental, né? Logo no primeiro ano, a professora já me chamou para conversar. Falou só, o Davi, ele é assim, é dessa forma, então é melhor você procurar um médico, né, fazer uns testes, né, uma consulta. Né?
17: O diagnóstico significou apenas o início de uma batalha solitária para Raimunda, que passou a dedicar todo o seu tempo ao tratamento do filho. Sem muita escolha, ela conta que teve que deixar o emprego remunerado e recorreu ao benefício de prestação continuada. Desde 2022, o BPC, no valor de um salário mínimo por mês, serve para cobrir gastos com medicamentos, alimentação e escola. O estudo, ela garante, é um item indispensável na rotina.
18: Tira notas razoáveis, mais para boa, né? Porque tem a mãe aqui que fica no pé, ensinando da maneira que eu posso, que eu também não tenho também laço, estudo, mas eu faço o que eu posso, né? E educadora social, que também eu sempre corro atrás, eu cobro na escola, eu sou aquela mãe mesmo que cobra. Se eu tô vendo que tá alguma coisa errada, eu vou lá na escola, converso, eu sei das minhas obrigações, eu sei do jeito que ele tem, então eu vou atrás.
17: E não é só a Raimunda que se preocupa com a educação do filho. Em 2024, o benefício de prestação continuada registrou o maior índice da história de crianças e adolescentes beneficiários matriculados. Dos mais de 870 mil beneficiários, 83% estavam na escola. Em 2008, eram apenas 21%. Os dados são do Ministério do Desenvolvimento e Assistência Social, Família e Combate à Fome. Para João Paulo Santos, consultor jurídico do Ministério, o resultado mostra o compromisso do governo em ampliar o acesso à educação e reforçar o acompanhamento permanente da política pública.
19: O BPC na escola é um serviço específico do SUAS, do Sistema Único de Assistência Social, que passa a auxiliar, a tentar colocar todos os beneficiários do BPC em idade escolar, ou seja, pessoas com deficiência, né? Não são idosos, são pessoas com deficiência, jovens e crianças na escola, frequência escolar para essas pessoas, que é um processo de inclusão que não é fácil, né? Um processo de inclusão que precisa ser realizado no cotidiano.
17: Mais de 6 milhões e 500 mil pessoas recebem hoje o benefício de prestação continuada. Desse total, aproximadamente 58% são pessoas com deficiência e 42% são idosos. São beneficiários aqueles em famílias com renda igual ou menor que 1/4 do salário mínimo por pessoa, ou R$ 379,50 por mês. Reportagem Gabriela Noronha.
2: Junho é o mês das festas juninas e as autoridades acendem um alerta para uma prática que, além de perigosa, é ilegal.
1: Soltar balão é crime ambiental no Brasil, com pena de até 3 anos de prisão, além de multas.
2: A prática é um perigo real. Provoca incêndios em florestas e casas e causa apagões nas redes elétricas. E pode prejudicar também o voo de aviões.
20: Nesta época do ano, a soltura ilegal de balões triplica, segundo a Força Aérea Brasileira. Entre 2019 e 2024, foram quase 4.500 ocorrências em todo o país. E para identificar os culpados, o tenente Tauan faz um apelo para a população.
21: A gente acredita que por meio da conscientização da população e a partir da não soltura e nenhum incentivo e a divulgação dessa prática na internet, o compartilhamento dessas atividades também por WhatsApp. A gente imagina que com a contribuição da população, a gente reduzirá o risco dessa recorrência e preservará, portanto, a segurança de todos.
20: Esta prática é crime, previsto na Lei 9.605 de 1998, com pena de 1 a 3 anos de detenção e multa, além de crime ambiental, pelo potencial de causar incêndios e destruição. Ana Gabriela Salles, para a Voz do Brasil.
1: A Caixa Econômica Federal começa amanhã a fazer os pagamentos do Bolsa Família deste mês.
2: Essa semana serão pagos os beneficiários com o NIS final 1, 2 e 3, na quarta, quinta e sexta-feira.
1: Ao longo da semana que vem, serão feitos os pagamentos para os beneficiários com os números finais de 4 a 8.
2: E nos dias 29 e 30 de junho, os pagamentos para quem tem NIS final 9 e 0.
1: Para beneficiários de municípios que tiveram situação de emergência ou calamidade declarada, o pagamento será feito integralmente amanhã, independente do número do NIS.
2: Ao todo, cerca de 19 milhões e 300 mil famílias recebem o Bolsa Família.
1: O comércio varejista do país continua em ritmo de crescimento no mês de abril na comparação anual.
2: Segundo dados do IBGE, as vendas registraram alta de 1% em relação ao mesmo período do ano passado.
1: E o resultado positivo se estende para o acumulado do ano, que soma avanço de 2%.
22: O comércio varejista brasileiro mantém trajetória positiva em 2026, com crescimento de 2% no acumulado do ano e alta de 1,5% nos últimos 12 meses. Os dados do Instituto Brasileiro de Geografia e Estatística, o IBGE, mostram que, apesar de uma redução de 1,5% nas vendas em abril, na comparação com março, o setor avançou 1% frente a abril de 2025. Entre os destaques positivos estão os segmentos de equipamentos e materiais para escritório, informática e comunicação, que cresceram 6,5% em relação a abril do ano passado. Artigos farmacêuticos, médicos, ortopédicos e de perfumaria, com alta de 4,5%. Móveis e eletrodomésticos, com aumento de 2,6%. Combustíveis e lubrificantes com 1,6% e supermercados, alimentos, bebidas e fumo com crescimento de 0,9%. O comércio varejista ampliado, que inclui veículos, materiais de construção e atacado especializado de alimentos, também apresentou resultado positivo na comparação anual, com alta de 1,4% em abril. No acumulado de 2026, o segmento registra crescimento de 1,8%. O desempenho positivo alcançou diversas regiões do país. Na comparação com abril de 2025, 20 das 27 unidades da federação registraram um aumento nas vendas do varejo, com destaque para Pernambuco, Tocantins e Distrito Federal. Os números indicam avanço em áreas importantes da economia, com setores de consumo essencial e de bens duráveis contribuindo para a manutenção do crescimento do comércio brasileiro. Claudimário Carvalho, para a Voz do Brasil.
2: E essas foram as notícias do Governo do Brasil.
1: Uma realização da Secretaria de Comunicação Social da Presidência da República.
2: Com produção da empresa Brasil de Comunicação.
1: Fique agora com as notícias do Poder Judiciário e do Congresso Nacional. Boa noite.
2: Boa noite para você e até amanhã.
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5: Primeira turma do STF condena Eduardo Bolsonaro por tentativa de interferência em julgamento sobre golpe de Estado. STJ decide que espólio e herdeiros de aposentado com doença grave podem pedir restituição do imposto de renda pago indevidamente. Justiça do Trabalho e órgãos parceiros organizam atendimento a comunidades indígenas no Amapá. Boa noite, eu sou Walter Lima. Por unanimidade, a primeira turma do STF condenou Eduardo Bolsonaro pelo crime de coação no curso do processo. A acusação sustentou que ele teria atuado junto a autoridades norte-americanas para pressionar ministros do STF e influenciar o julgamento de ações envolvendo o pai dele, o ex-presidente Jair Bolsonaro. O relator do caso, ministro Alexandre de Moraes, entendeu que houve tentativa de constranger a atuação da corte por meio de sanções e pressões internacionais. Eduardo Bolsonaro foi condenado a 40 anos e dois, ou seja, foi condenado a 4 anos e 2 meses de prisão no semiaberto, mais 50 dias multa. Se aposentado com doença grave não foi isento de imposto de renda e pagou mais do que deveria após a morte dele, tanto o espólio como os herdeiros podem pedir na justiça a devolução do valor pago indevidamente. Esse entendimento é do STJ. Fátima Uchoa.
23: O espólio de uma aposentada com câncer de mama buscou o reconhecimento da isenção de imposto de renda prevista em lei e a restituição dos valores descontados indevidamente da aposentadoria dela. A Justiça do Rio Grande do Sul extinguiu o processo sem resolução do mérito. Já o relator na segunda turma do STJ, ministro Teodoro Silva Santos, considerou que, embora a isenção por doença grave tenha natureza pessoal, a restituição possui caráter patrimonial e pode ser transmitida aos herdeiros. Assim, um colegiado determinou que os autos retornassem ao Tribunal Estadual para prosseguimento do julgamento da apelação sobre o pedido de restituição.
5: Justiça do Trabalho e órgãos parceiros organizam últimos detalhes para começar o atendimento a comunidades indígenas no Amapá. Rafael Silva.
24: Começam amanhã os serviços levados pela 4ª Itinerância à Cidadania aqui com você, a aldeia Manga, no município de Oiapoque, extremo norte do estado. Desde domingo, equipes da Justiça do Trabalho e de órgãos parceiros se organizam na região. Hoje estão sendo montadas as estruturas e revisados os últimos detalhes para atendimento sobre questões trabalhistas e previdenciárias, serviços de saúde, regularização de documentos e muito mais. E tudo isso de graça para os moradores da região.
5: O TSE recebeu representantes da Confederação Nacional do Comércio de Bens, Serviços e Turismo para inspecionar os códigos-fonte da urna eletrônica e dos sistemas eleitorais. É a terceira instituição fiscalizadora a visitar o TSE. Fábio Ruas.
25: O representante da Confederação Nacional do Comércio foi recebido pela equipe da Secretaria de Tecnologia da Informação do TSE. Os técnicos do tribunal tiraram dúvidas e abriram o código-fonte para vistoria. Yuri Cavalcante, especialista em tecnologia da informação da CNC, elogiou a iniciativa do TSE de realizar o ciclo de transparência das eleições 2026. Já fizeram a vistoria o Partido União Brasil e o Senado Federal.
5: Ministérios Públicos Federal e de São Paulo pedem a anulação de nova licença do pré-sal por risco de agravamento da crise climática. Estima-se que a extração e o uso dos combustíveis fósseis resultem no lançamento de mais de 3 bilhões e 800 milhões de toneladas de gás carbônico na atmosfera. Vanessa Pereira.
3: A nova licença corresponde à etapa 4 do pré-sal, a nova fase de exploração de óleo e gás natural na Bacia de Santos, em São Paulo, prevista para começar entre 2026 e 2032. O objetivo da ação é que a licença seja definitivamente anulada e que o IBAMA seja proibido de conceder novos avais até que a Petrobras cumpra os diversos requisitos que estão em aberto, como a complementação dos estudos ambientais e a comprovação da compatibilidade da etapa 4 com compromissos assumidos pelo Brasil e pela empresa na redução de emissão de gases do efeito estufa.
5: 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Boa noite.
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7: Eu sou Paula Groba.
8: E eu sou Humberto Pinheiro.
7: E estes são os destaques de hoje do Jornal do Senado, que começa agora.
8: Senado aprova projeto que reconhece pós-graduação como formação continuada de professores.
7: Avança a proposta que acaba com soltura automática de presos por atraso na revisão de prisões preventivas.
8: Aprovada a criação da Universidade Federal do Esporte.
7: Boa noite.
8: Boa noite.
7: Cursos de especialização, mestrado e doutorado poderão passar a contar oficialmente como formação continuada dos professores da educação básica pública.
8: O plenário aprovou um projeto que atualiza a Lei de Diretrizes e Bases da Educação para reconhecer essas qualificações como parte do aperfeiçoamento profissional dos educadores. Repórter Douglas Castilho.
10: Estão amparados pela proposta as especializações e também as pós-graduações, como mestrado e de doutorado, inclusive com a garantia de licença remunerada já prevista na Lei de Diretrizes e Bases da Educação, sem a criação de novos gastos para o Estado. A relatora da proposta, a senadora professora Dorinha Seabra, do União do Tocantins, ressaltou a importância da proposta.
11: Trata-se de reconhecer que o professor não é apenas receptor de conhecimento produzido pela academia, mas ele também é agente capaz de produzir saberes a partir da sua experiência profissional.
10: A pesquisadora Flávia Monteiro, professora da Faculdade de Educação da Universidade Federal Fluminense, reforçou o papel e a necessidade da formação continuada na área da educação.
26: Isso representa um avanço e fortalece também a compreensão de que a formação de professores ela deve ocorrer ao longo de toda a carreira.
10: O Plano Nacional de Educação, que é o principal instrumento de planejamento estratégico da educação no Brasil, estabeleceu a meta de que até 2034, 70% dos professores da rede pública tenham alcançado o nível de pós-graduação. A proposta vai à sanção presidencial.
7: O presidente do Senado Federal, Davi Alcolumbre, negou ter recebido 30 milhões de dólares do dono do Banco Master, Daniel Vorcaro, por meio de uma conta no exterior, ao repudiar a informação publicada em reportagem na última semana pela revista Veja. O parlamentar disse que as acusações são falsas e declarou que a situação representa não apenas um ataque pessoal, mas atinge também a imagem institucional do Poder Legislativo.
8: Davi Alcolumbre ainda defendeu a apuração da origem das informações divulgadas e afirmou que adotará todas as medidas legais e judiciais para esclarecer o caso. O senador enfatizou que não aceitará tentativas de intimidação ou constrangimento e criticou a divulgação de acusações sem provas.
27: Não podemos permitir que isso se torne uma prática normal no nosso país. Não podemos admitir que autoridades públicas, instituições ou qualquer cidadão sejam desmoralizados com base em fatos inventados e acusações absolutamente sem nenhuma prova.
7: Um atraso da justiça deve ser suficiente para colocar um preso em liberdade? Essa é a discussão por trás de um projeto aprovado pela Comissão de Segurança Pública do Senado.
8: A proposta acaba com a possibilidade de soltura automática quando houver demora na revisão periódica da prisão preventiva. O texto, que segue o entendimento dos tribunais superiores, ainda será analisado pela Comissão de Constituição e Justiça. Repórter Bruno Lourenço.
9: A Comissão de Segurança Pública analisou três projetos de lei que tratavam de regra que considerava ilegal a prisão preventiva caso o juiz não revisasse a necessidade da medida a cada 90 dias. A redação aprovada determina que o atraso na revisão não gera liberdade automática. Antes de qualquer decisão, o Ministério Público deverá ser obrigatoriamente ouvido e o ônus de pedir a reavaliação passará a ser da parte interessada, como explicou o relator, senador Fabiano Contarato, do PT do Espírito Santo.
12: Concordamos que uma vez decorrido o prazo para a reavaliação da prisão, se mostra adequada e necessária a prévia oitiva do Ministério Público sobre a manutenção da medida ou a soltura do preso, uma vez que essa previsão prestigia o princípio acusatório que orienta o processo penal.
9: O senador Sérgio Moro, do PL do Paraná, lembrou que a soltura automática não constava no texto original do pacote anticrime enviado por ele quando era ministro da Justiça, tendo sido incluída durante a votação na Câmara dos Deputados.
13: Aí isso foi enxertado pro lobby pró-crime, infelizmente, de alguns parlamentares lá na Câmara dos Deputados. E foi aprovada essa aberração que sugere que a prisão caia automaticamente, que é o sonho dos vorcaros da vida, inclusive.
9: O projeto aprovado também amplia para 180 dias o prazo de revisão nos casos em que o preso já tenha sido condenado em primeira instância. O relator justificou que a medida é razoável diante da estrutura enxuta e da falta de capilaridade dos tribunais de segunda instância.
7: E o senador Sérgio Moro, do PL do Paraná, defendeu o endurecimento das leis de combate ao crime organizado ao afirmar que propostas nessa área têm enfrentado resistência do governo federal. Segundo ele, medidas como o fim das saídas temporárias de presos e o projeto antifacção avançaram graças à atuação da oposição no Congresso.
8: Moro também comentou a decisão dos Estados Unidos de classificar o PCC e o Comando Vermelho como organizações terroristas. Na avaliação do senador, a medida pode dificultar a lavagem de dinheiro e o financiamento internacional das facções.
13: É claro que essa designação feita pelos Estados Unidos não resolve todos os problemas. É claro que a tarefa de combater essas organizações é do Brasil, mas é evidente que essa ação do governo norte-americano facilita o nosso trabalho a nível internacional.
7: Já o senador Camilo Santana, do PT do Ceará, defendeu a aprovação da PEC da Segurança Pública pelo Senado. A proposta prevê maior integração entre União, estados, municípios e Distrito Federal no combate à criminalidade, com o compartilhamento de informações, uso de tecnologia e ações conjuntas contra o crime organizado.
8: Segundo o parlamentar, a medida fortalece o Sistema Único de Segurança Pública e a cooperação entre as forças policiais. O texto já foi aprovado pela Câmara dos Deputados e aguarda análise do Senado.
14: Porque o crime ele ultrapassou as fronteiras dos estados, portanto você tem uma coordenação nacional integrada nas informações, na inteligência, na cooperação, e essa PEC da segurança vai permitir que a gente possa dar o avanço necessário que o Brasil precisa em relação a esse tema que aflige a população, que aterroriza a população brasileira.
7: O esporte pode ganhar uma universidade dedicada à formação de profissionais e ao desenvolvimento de políticas públicas para o setor.
8: Os senadores aprovaram uma proposta que cria a Universidade Federal do Esporte. A nova instituição terá como missão produzir conhecimento, qualificar gestores e profissionais e contribuir para o fortalecimento das ações esportivas no país. Os detalhes com Pedro Pincer.
15: Com futura sede em Brasília, a Universidade Federal do Esporte terá entre as finalidades a formação de recursos humanos de excelência, com competências e habilidades para a gestão de políticas públicas de esporte e um incentivo à produção de conhecimento científico e tecnológico aplicado à gestão do esporte e ao treinamento de alto rendimento. Ex-ministro da Educação, o senador Camilo Santana, do PT do Ceará, ressaltou a importância da criação da instituição instituição.
14: O Brasil é uma potência esportiva. Somos um país de talentos extraordinários, mas ainda convivemos com a carência de profissionais qualificados na ciência do esporte, na gestão esportiva, no treinamento de atletas, no paradesporto e nas políticas públicas voltadas à inclusão pelo esporte. A Universidade Federal do Esporte nasce com o potencial de ajudar a preencher esse vazio histórico.
15: Os recursos financeiros para a implantação e manutenção da universidade virão do Orçamento Geral da União, com a possibilidade de auxílios e subvenções por entidades públicas e particulares. O texto segue agora para a sanção presidencial.
7: E o Senado homenageou 3 pessoas e instituições dedicadas ao cuidado dos mais vulneráveis. Na segunda edição da Comenda Santa Dulce dos Pobres, foram reconhecidos o Instituto da Primeira Infância e Pred de Fortaleza, que atende mais de 4 mil crianças, a religiosa Maria Nilda Cavalcante Rangel e Jorge Eduardo Deister, coordenador da Vila do Pequenino Jesus, em Brasília.
8: Autor da proposta que criou a premiação, o senador Eduardo Girão, do Novo do Ceará, afirmou que a comenda dá visibilidade a exemplos concretos de solidariedade e serviço ao próximo. A comenda Santa Dulce dos Pobres foi criada em 2020 e é concedida anualmente a pessoas e instituições que prestam serviços relevantes na área social da saúde. Com edição de Paula Groba e trabalhos técnicos de Eliseu Caires, o Jornal do Senado fica por aqui. Acompanhe agora as notícias da Câmara dos Deputados. Boa noite.
7: Boa noite e até amanhã.
4: Jornal Câmara dos Deputados. Plenário pode aumentar proteção de mulheres contra violência política.
1: Câmara aprova punição para má-fé em processos de violência doméstica.
4: Parlamentares analisam políticas públicas de apoio para a população idosa.
1: Boa noite. Maria do Rosário, do PT do Rio Grande do Sul, elogia o lançamento da Rede Nacional de Proteção e Defesa dos Direitos Humanos da Pessoa Idosa. Segundo a deputada, a medida busca ampliar a dignidade e combater a violência exercida contra a parcela da população que mais cresce no país.
4: Maria do Rosário reforça ainda a necessidade de o Parlamento aprovar medidas focadas no fortalecimento da Política Nacional de Cuidados, na criação de um auxílio financeiro para cuidadores de idosos do BPC e na aprovação da Convenção Internacional sobre o envelhecimento humano.
1: Ranieri Paulino, do Republicanos da Paraíba, chama atenção para o crescimento dos casos de violência contra idosos e defende o fortalecimento das políticas de proteção e cuidado. Ele pede garantia de dignidade e segurança às pessoas em situação de maior vulnerabilidade.
4: Ranieri Paulino ainda destaca a necessidade de ampliar o acesso aos serviços destinados às pessoas com deficiência no interior da Paraíba. Para ele, a descentralização desses atendimentos é fundamental para promover inclusão e assegurar direitos à população que vive fora dos grandes centros.
1: José Ayrton Félix Cirilo, do PT do Ceará, defende mais investimentos em políticas de cuidado e proteção para crianças e adolescentes. O deputado afirma que a falta de atenção, presença e apoio familiar pode comprometer o desenvolvimento integral desde a infância.
4: José Ayrton Félix Cirilo aponta que o orçamento federal ampliou a participação dos recursos destinados a crianças e adolescentes nos últimos anos, mas ainda precisa avançar em áreas como educação, saúde, assistência social, segurança alimentar e proteção de direitos.
16: Votação.
1: Punição para quem agir de má fé durante processos de violência doméstica ou familiar contra a mulher é aprovada na Câmara. Confira os detalhes na reportagem de Sofia Peçanha.
17: A Câmara dos Deputados aprovou o projeto que autoriza os juizados de violência doméstica e familiar contra a mulher a aplicar punições para quem agir de má fé. A proposta, de autoria da deputada Flávia Moraes, foi aprovada pelas Comissões de Defesa dos Direitos da Mulher e de Constituição e Justiça. A medida altera a Lei Maria da Penha, com o objetivo de aplicar sanções para quem agir com deslealdade no curso do processo. Invenção ou distorção de fatos propositalmente e tentativa de prejudicar outra pessoa injustamente são algumas condutas ilegais. A deputada Laura Carneiro, do PSD do Rio de Janeiro, relatora na Comissão de Constituição e Justiça, explicou.
18: A má-fé não ocorre pela simples inexistência de condenação ou falta de prova.
0: mas é caracterizada quando a parte ofensora ou ofendida deliberadamente tenta desrespeitar a justiça utilizando-se de instrumentos ilegais.
17: Pelo texto aprovado, se o juiz entender que alguém agiu de má fé, essa pessoa pode ser punida com multa de até 10 salários mínimos. Durante a votação na Comissão da Mulher, a relatora da proposta, a deputada Silvia Cristina, do PP de Rondônia, concordou que a medida contribui para o bom andamento dos processos e da proteção às mulheres.
2: Consideramos, pois, que tais aperfeiçoamentos ajudarão a evitar excessos e abusos das partes, conferindo maior credibilidade à Lei Maria da Penha e maior prestígio à verdade real, ampliando a proteção de todas nós mulheres brasileiras.
17: Os danos processuais já estão previstos no Código de Processo Civil e ocorrem quando uma das partes, autor ou réu, não age de forma correta. Para essas condutas, o Código prevê penas como multa e indenização à parte contrária pelos prejuízos que sofreu. Agora, o projeto que aplica punições para quem agir de má fé em casos de violência doméstica e familiar contra a mulher segue para análise do Senado. Da Rádio Câmara de Brasília, Sofia Peçanha.
18: Agricultura. Heitor Xu, do PSD do Rio Grande do Sul, comemora a formatura da primeira turma do projeto Conexão Mulher em Santa Cruz do Sul. A iniciativa reuniu 48 agricultores familiares em atividades voltadas à formação de lideranças femininas e ao fortalecimento da atuação das mulheres no meio rural.
1: Segundo Heitor Xu, o projeto ofereceu capacitação em áreas como cooperativismo, educação financeira e políticas públicas. Para ele, a qualificação e o incentivo à participação feminina contribuem para o desenvolvimento das propriedades rurais, das famílias e das comunidades.
18: Anderson Pinto, do União do Pará, critica operações de fiscalização ambiental realizadas por órgãos federais no estado. De acordo com o parlamentar, pendências fundiárias e burocracia atrapalham os produtores rurais, que, segundo ele, sofrem com a insegurança jurídica.
1: Anderson Pinto defende a ampliação das ações de regularização fundiária e ambiental na Amazônia. Ele argumenta que a definição das propriedades pode reduzir conflitos, garantir segurança jurídica e contribuir para a preservação ambiental e o desenvolvimento da região.
18: Desenvolvimento regional. Ricardo Maia, do MDB, destaca a assinatura de mais de 2 bilhões de reais em convênios entre o governo da Bahia e os municípios para execução de obras. Segundo ele, os recursos serão destinados a áreas como pavimentação, saúde, educação e recuperação de estradas.
1: Ricardo Maia afirma que a transferência de recursos e a realização de convênios fortalecem o municipalismo e ampliam a capacidade de investimento das prefeituras. Ele sustenta que a execução de obras contribui para levar desenvolvimento à população do interior baiano.
18: Pompeu de Matos, do PDT, defende o avanço de investimentos da indústria da celulose no Rio Grande do Sul, com previsão de 27 bilhões de reais. Ele afirma que o empreendimento pode gerar 12 mil empregos, fortalecendo a economia de Barra do Ribeiro, Guaíba, Tapes, Camaquã e Charqueadas.
1: Pompeu de Matos cobra equilíbrio no licenciamento ambiental para que exigências técnicas não impeçam a realização da obra. Ele acredita que o desenvolvimento econômico e proteção ambiental podem caminhar juntos, desde que os órgãos responsáveis adotem critérios razoáveis.
18: Eduardo Veloso, do Solidariedade, lamenta que, em vez de comemorar os 64 anos de emancipação do Acre, seu discurso seja para denunciar o isolamento e o descaso do governo federal com o estado. Ele cita as estradas intransitáveis e a pobreza da população, que segue sem apoio para crescer.
1: Segundo Eduardo Veloso, o estado já respondeu por 30% do PIB nacional durante o ciclo da borracha e hoje sofre com as restrições ambientais. Ele defende a abertura de uma rota ligando o Acre ao Peru para encurtar o caminho das exportações brasileiras rumo ao mercado asiático.
18: Homero Rodrigues, do Podemos, homenageia os 100 anos de nascimento de José Carlos da Silva Júnior, apontado como referência empresarial e pública na Paraíba. Ele afirma que o legado do empresário inspira novas gerações pelo compromisso com o desenvolvimento do estado.
19: Habitação.
1: Charles Fernandes, do PSD da Bahia, comemora a destinação de moradias do programa Minha Casa Minha Vida para Guanambi e cidades vizinhas. Entre os municípios atendidos, ele destaca Pindaí, Malhada, Piripá, Feira da Mata, Ibiaçucê, Sebastião Laranjeiras e Condeúba.
18: Charles Fernandes ressalta que levou ao governo federal a demanda por unidades habitacionais em cidades que ainda não tinham sido contempladas. O deputado assinala que a expansão do programa para cidades do interior contribui para a redução das desigualdades regionais.
19: Economia.
1: Luiz Lima, do Novo do Rio de Janeiro, alega que o Brasil atravessa uma crise econômica marcada pelo aumento do custo de vida, pela alta dos juros e pelo crescimento do endividamento das famílias. Ele afirma que a perda do poder de compra tem afetado diretamente o cotidiano dos brasileiros.
18: Luiz Lima também critica medidas relacionadas às mudanças na jornada de trabalho e argumenta que elas podem ampliar a informalidade. Para ele, o debate econômico deve priorizar ações voltadas à geração de empregos e à recuperação da atividade produtiva.
1: Paulo Guedes, do PT de Minas Gerais, rebate críticas da oposição à política econômica do governo federal. O deputado explica que a taxa básica de juros é definida pelo Banco Central e reforça que o Executivo defende a redução dos juros.
18: Paulo Guedes cita indicadores econômicos e sociais para sustentar a avaliação positiva do governo. Segundo ele, o país registra queda do desemprego, retomada de obras públicas, ampliação de programas sociais e aumento dos investimentos em educação e infraestrutura.
3: Meio ambiente.
1: Os deputados aprovaram proposta que inclui abrigos de animais entre os locais de cumprimento da pena de serviços comunitários. O repórter José Carlos Oliveira explica como será a medida.
19: A Câmara dos Deputados aprovou o projeto de lei que inclui os abrigos de proteção animal entre os locais onde poderá ser cumprida a pena de prestação de serviços à comunidade. Esse tipo de punição é previsto no Código Penal como alternativa à prisão para condenações inferiores.

0: os animais, né, foram abandonados, animais de rua.
1: Júlia Zanatta prevê dupla vantagem na medida.
0: Isso vai contribuir com a defesa animal, mas também com a ressocialização dessas pessoas que cometeram crimes de menor potencial ofensivo.
1: A proposta original é do deputado Célio Studart, do PSD do Ceará. Da Rádio Câmara de Brasília, José Carlos Oliveira.
2: Segurança Pública. Aloysio Mendes, do Republicanos do Maranhão, registra a prisão de 3 suspeitos de envolvimento no homicídio de um empresário em Imperatriz. O deputado elogia a atuação das forças de segurança do Maranhão, com o apoio de órgãos federais no avanço das investigações.
3: Aloysio Mendes manifesta solidariedade à família da vítima e afirma que a resposta policial ajuda a enfrentar a sensação de impunidade na cidade. Ele espera que as circunstâncias do crime sejam esclarecidas e que os investigados respondam perante a justiça.
2: Justiça. Marcelo Nilo, do Republicanos, critica a condução da compra de respiradores realizada pelo governo da Bahia durante a pandemia. O deputado cobra ainda esclarecimentos sobre os recursos empregados na aquisição desses equipamentos.
3: Marcelo Nilo levanta questionamentos sobre a evolução patrimonial de agentes públicos e faz críticas à condução política do grupo que administra o Estado. Ele defende que as suspeitas sejam apuradas com transparência e responsabilização, caso sejam confirmadas irregularidades.
2: Diante das dificuldades para instaurar a CPMI do Banco Master no Congresso, Carlos Jordi, do PL do Rio de Janeiro, defende a abertura de uma CPI municipal para investigar contratos firmados pelo governo local sem licitações e o envolvimento entre as lideranças políticas e executivos da instituição financeira.
3: Na avaliação do parlamentar, haveria um esquema destinado a encobrir supostos pagamentos de propinas. Carlos Jordi afirma ainda que as fraudes envolvendo empréstimos consignados começaram na Bahia, seguindo para o Rio de Janeiro. Ele defende investigações imediatas e a responsabilização dos envolvidos.
2: Relações Exteriores. Sérgio Turra, do PP do Rio Grande do Sul, manifesta preocupação com a segurança jurídica no país. O deputado observa que a parcialidade do judiciário fere o princípio fundamental do Estado Democrático de Direito.
3: Sérgio Turra cita a decisão da justiça italiana relacionada à extradição da ex-deputada Carla Zambelli para apontar possíveis julgamentos parciais. O parlamentar ressalta que a confiança nas instituições é essencial para a garantia da justiça e da democracia.
2: Política. A Câmara pode votar projeto que aumenta a proteção de mulheres contra a violência política. A ideia é combater a violência quando praticada também contra mulheres que exercem liderança social e política fora de cargos eletivos. Confira na reportagem de Antônio Vital.
4: Está pronto para ser votado no plenário da Câmara projeto que amplia a proteção às mulheres contra a violência política. A proposta inclui na lei que combate a violência política contra a mulher aquelas que exercem liderança social e política fora dos cargos eletivos. De acordo com a proposta, passam a ser abrangidas pela lei mulheres que atuam como defensoras de direitos humanos, líderes comunitárias, dirigentes partidárias, líderes sindicais e integrantes de movimentos sociais. O objetivo é reconhecer que a violência política contra mulheres também ocorre fora do ambiente eleitoral e do exercício de mandatos. O projeto, apresentado pela deputada Dayana Santos, do PCdoB do Rio Grande do Sul, recebeu parecer favorável da relatora, deputada Natália Bonavides, do PT do Rio Grande do Norte, para quem a violência política também atinge mulheres que atuam como lideranças, mesmo sem cargos eletivos. A proposta também altera o Código Eleitoral para considerar crime a prática de assédio, humilhação, perseguição ou ameaça voltadas para impedir ou dificultar campanha eleitoral ou mandato de mulheres. Serão considerados crimes atitudes que configurem menosprezo ou discriminação relacionada à condição da mulher, à cor, raça, etnia, orientação sexual ou identidade de gênero. O projeto ganhou regime de urgência, o que permite que seja votado diretamente no plenário, sem passar pela análise das comissões permanentes da Câmara. Mas foi criticado pelo deputado Kim Kataguiri, do Missão de São Paulo, que considerou as medidas protetivas um privilégio.
5: Você vê que na realidade tem alguns jabutis ali de inclusão para proteção especial e privilégios de realidade lideranças que vão ser colocadas acima de cidadãos comuns. Então, líderes de ONGs de direitos humanos, dirigentes partidários, vão ter um atendimento especial da polícia, né? Muitas vezes garantido escolta policial e atenção do Ministério Público mais do que um cidadão comum.
4: O texto também altera a lei dos partidos políticos para obrigar as legendas a adotarem medidas de prevenção e combate à violência política contra a mulher. Entre essas medidas estão a criação de canais de denúncia e a aplicação de sanções a filiados que praticarem esse tipo de violência.

0: regime de urgência foi defendido pela deputada Laura Carneiro, do PSD do Rio de Janeiro.
1: O projeto trata apenas de auxiliar nós, mulheres políticas, na nossa luta diária, para que não soframos violência política como sofremos. Talvez os homens não consigam perceber a importância disso para as políticas brasileiras.
0: Ainda não há data para votação no plenário da Câmara do projeto que amplia a proteção às mulheres contra a violência política. Rádio Câmara de Brasília, Antônio Vital.
2: General Girão, do PL do Rio Grande do Norte, defende o endurecimento da legislação para crimes com motivação política. Para ele, é necessário fortalecer as ações de combate ao crime organizado e garantir mais segurança à população e aos agentes públicos.
3: O deputado manifesta preocupação com o avanço da violência no Rio Grande do Norte e destaca o atentado ocorrido em Mossoró contra um vereador e pré-candidato a deputado federal. General Girão também lamenta a morte de um cinegrafista que acompanhava a atividade política.
2: Marcos Polon, do PL de Mato Grosso do Sul, critica a condução do julgamento do ex-deputado Eduardo Bolsonaro, afirmando que o caso representa uma afronta ao devido processo legal. Segundo ele, o processo teria motivações políticas e não observaria princípios fundamentais da justiça.
3: Além disso, Marcos Polon questiona a atuação do STF e alega que integrantes da corte estariam comprometendo a imparcialidade necessária ao julgamento. O deputado defende que é preciso assegurar segurança jurídica e respeito às regras previstas na Constituição.
4: Cultura.
2: Benedita da Silva, do PT do Rio de Janeiro, exalta a participação das mulheres na construção da cultura brasileira. A deputada cita relatório do ECAD, que aponta crescimento no número de mulheres cadastradas e no valor distribuído em direitos autorais.
3: Benedita da Silva observa, no entanto, que a desigualdade de gênero ainda persiste no setor musical. A parlamentar defende políticas públicas voltadas à ampliação da participação feminina e à garantia de mais transparência e justiça na distribuição dos direitos autorais.
4: Educação.
2: Inácio Arruda, do PCdoB do Ceará, apresentou o projeto que autoriza o uso de veículos do transporte escolar por estudantes da educação profissional, tecnológica e superior. Ele afirma que a proposta busca reduzir a evasão de alunos que têm que percorrer longas distâncias diariamente.
3: Inácio Arruda sustenta que o custo diário do transporte prejudica a permanência de estudantes em cursos superiores nos estados do Nordeste. Ele pede apoio dos parlamentares para acelerar a tramitação e informa que a matéria já foi discutida com entidades estudantis.
4: Trabalho.
2: Carlos Raul, do Podemos do Paraná, defende que a redução da jornada semanal de trabalho seja acompanhada de regras específicas para micro e pequenas empresas. Ele acredita que o segmento precisa de apoio para se adaptar às mudanças.
3: Luiz Carlos Raul propõe, então, mecanismos de compensação como redução de encargos e acesso facilitado ao crédito para minimizar os impactos financeiros da medida. Para ele, a adoção dessas iniciativas é fundamental para preservar empresas e manter postos de trabalho.
2: Luiz Couto, do PT da Paraíba, defende gratificação de atividades de combate e controle de endemias para servidores da FUNASA, admitidos antes da descentralização das ações do órgão. O parlamentar afirma que a medida reconhece profissionais que atuam em áreas de difícil acesso.
3: Luiz Couto argumenta que o combate a endemias depende também de equipes técnicas, administrativas, laboratoriais, de transporte e de logística. Ele considera que a ampliação da gratificação corrige uma distorção histórica em favor desses servidores.
4: Saúde.
2: Júlio César Ribeiro, do Republicanos do Distrito Federal, destaca a importância de lei que garante às mulheres o direito de ter acompanhante em consultas, exames e procedimentos de saúde. Ele assinala que a norma surgiu de proposta de sua autoria, com o objetivo de ampliar a proteção nos atendimentos.
3: Júlio César Ribeiro avalia que a presença de uma pessoa de confiança torna o acolhimento mais transparente em situações de vulnerabilidade física ou emocional. Ele sustenta que a defesa das mulheres deve resultar em medidas concretas de segurança, respeito e dignidade.
2: Welter, do PT do Paraná, quer que o SUS use mais plantas medicinais produzidas no país para tratar da saúde da população. A ideia é criar cadeias produtivas locais para fortalecer pequenos produtores e diminuir a importação de insumos, que hoje ultrapassa os 98%.
3: Welter reforça que o uso de plantas medicinais faz parte da cultura popular e conta com a validação científica da Anvisa, a exemplo do que ocorre no Paraná, onde em mais de 30 municípios são prescritos fitoterápicos a pacientes do SUS.
2: Termina agora o Jornal Câmara dos Deputados, produzido pela Rádio Câmara, com trabalhos técnicos de Everson Urani e apresentação de José Carlos Andrade e Márcio Aquilissardi. Uma boa noite para você.
3: Ótima noite. A Voz do Brasil está de volta amanhã.
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0: Olá, boa noite, tudo bem por aí? Está começando agora mais uma edição do Arquivo Nova Brasil. E pra gente começar já esta edição, vamos curtir um grande clássico de Oswaldo Montenegro, Bandolins.
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0: Nova Brasil, mais que moderna, brasileira. Você curtiu Encostar na Tua, com Ana Carolina.
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0: Lançada em dezembro de 1977, O Dia em que a Terra Parou é aquela faixa título do sétimo álbum de Raul Seixas, que esbanja genialidade, bom humor e ironia.
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Foi assim, num dia em que todas as pessoas do planeta inteiro resolveram que ninguém ia sair de casa, como que se fosse combinado em todo o planeta. Naquele dia ninguém saiu de casa.

0: Nova Brasil mais que moderna brasileira. E você curtiu Pão e Poesia com Simone. Vamos dar uma pausa e já voltamos rapidinho.
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0: De volta com o Arquivo Nova Brasil. Agora a gente curte Djavan com o clássico Lambada de Serpente.
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0: No Arquivo Nova Brasil, você curtiu Lance Legal com Guilherme Arantes. E tem mais um clássico chegando por aqui com Gilberto Gil, Extra.
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0: Este é o Arquivo Nova Brasil. Continue sintonizado aqui na Mais Que Moderna Brasileira. Breve intervalo e a gente já volta.
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0: De volta com Arquivo Nova Brasil e agora você curte Rita Lee, Caso Sério.
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0: Nova Brasil, e esse é o Biquíni com o clássico No Mundo da Lua. E agora tem música e suas histórias.
1: Olá, ouvintes da Nova Brasil. Nesse 16 de junho, comemoramos o aniversário de 81 anos de Ivan Lins, músico e pianista autodidata, influenciado por diversos gêneros musicais. Ele compôs mais de 600 canções e foi vencedor de 2 Grammys Latinos. Apesar de ser filho de militar, compôs sobretudo contra a ditadura. A canção Bandeira do Divino, do ano de 78, é uma homenagem ao Dia de Reis, comemorado em 6 de janeiro. Mas por ser conhecido pela luta contra o regime militar, encontra-se na literatura o uso de metáforas na canção, traduzindo a angústia de um povo oprimido, que via na fé esperança de dias melhores. Saiba mais sobre Ivan Lins e a história da canção Bandeira do Divino aqui na Nova Brasil e no canal do YouTube Músicas e Suas Histórias.
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0: 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E este foi o Arquivo Nova Brasil de hoje. 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
9: É São João.
10: São João também é tempo de simpatia. Essas tradições populares misturam fé, cultura e um toque de brincadeira. Tem simpatia para descobrir o futuro amor, para trazer sorte, dinheiro e até casamento. Uma das mais conhecidas é colocar uma imagem de Santo Antônio de cabeça para baixo ou tirar o menino

0: Jesus do colo dele e prometer devolvê-lo somente após encontrar um pretendente. Ou adivinhar o amor enfiando uma faca no tronco da bananeira na véspera de São João. Na manhã seguinte, a letra formada pelo leite da planta indicará a inicial do futuro amor. Independente de acreditar ou não, o importante é entrar na brincadeira e se divertir com os amigos e a família.
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6:04. Bom dia para você que tá aqui na sintonia da Nova Brasil nesta quarta-feira. Hoje é dia 17 de junho de 2026. E aí, tudo certo contigo? Por aqui, Cláudia Nakazato. Vamos juntos aqui pela Nova Brasil FM, uma empresa do Grupo Tati de Comunicação. Você nos ouve pelo rádio, pelo aplicativo ou então pelo site novabrasil.com. Bom, hoje é quarta-feira, a gente vai ter a participação da Bruna Henares, também do Dr. Marco Negreiros e, claro, a previsão do tempo com Maria Clara Sasaki. A gente abre essa hora com a Ana Carolina. Nada pra mim. Bom dia pra você. Música.

0: Nova Brasil FM, esse foi Belchior, Medo de Avião.
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3: Fumar apenas um cigarro por dia faz mal ao coração? Essa é uma dúvida comum. Tem gente que fuma quando bebe, quando vai ao churrasco, quando sai com os amigos, de final de semana. Mas será que apenas um cigarro realmente faz mal? Sim, pessoal, não tem limite seguro para o cigarro. Um estudo publicado em 2018 numa importante revista científica médica inglesa mostrou um dado que chama a atenção. Quem fuma apenas um cigarro por dia tem o mesmo risco em relação ao coração de quem fuma 10 cigarros por dia, ou seja, não tem limite seguro. Mesmo em pequenas doses, já pode provocar inflamação nos vasos, lesão nas paredes das artérias, maior chance de formar placas e levar ao infarto agudo do miocárdio e o AVC, o famoso derrame. Na prática, parar de fumar é o mais importante do que reduzir o consumo do cigarro. O objetivo final sempre é parar de fumar. E o mesmo alerta vale para o cigarro eletrônico. O vape não é vapor de água. Ele não tem a queima do tabaco, mas contém nicotina e outras substâncias tóxicas que também fazem mal para os vasos e para o coração. Então, se você fuma só socialmente, aos finais de semana ou um cigarro por dia, esse recado é para você. Coração não combina com cigarro, nem um pouco, nem de vez em quando. Se você tiver dificuldade em parar de fumar, procure ajuda médica.
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0: Nova Brasil, e esse foi Alceu Valença, La Belle de Joux.
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0: São 6:17, Maria Clara Sassá, que está chegando com as informações do tempo para esta quarta-feira.
2: Olá a todos que nos acompanham. O tempo firme predomina nesta quarta-feira em boa parte do Brasil. Na metade sul, a sensação ainda é de frio. Ainda temos a presença de uma alta pressão que mantém as temperaturas baixas. Então, mesmo que o sol apareça entre o Rio Grande do Sul, Santa Catarina, Paraná, São Paulo e Mato Grosso do Sul, as temperaturas continuam baixas no período da tarde. Na cidade de São Paulo, hoje a máxima fica na casa dos 19 graus, sem previsão de chuva. No Rio de Janeiro pode chover fraco, aquela chuva passageira, uma garoa, tempo mais nublado, a máxima é de 25 graus na capital fluminense. E em Vitória pode chover com um pouco mais de intensidade a qualquer momento, a máxima é de 26, 27 graus. No Nordeste também tem chuvas passageiras no litoral, aquela chuvinha associada aos ventos úmidos do mar, que acontece a qualquer momento, e a máxima fica entre 28 e 31 graus nas áreas litorâneas. No interior dos estados, aí tempo bastante seco, temperaturas muito elevadas, é a região mais quente do Brasil neste momento, então interior da Bahia, sul do Maranhão, sul do Piauí, estado do Tocantins. No centro-oeste, nada de chuva também, temperaturas mais baixas em Mato Grosso do Sul, um pouco mais elevadas em Mato Grosso e em Goiás. Em Brasília hoje, pouca chance de chuva e máxima de 26, 27 graus. Maria Clara Sasaki, da Tempo Ok Meteorologia, para Nova Brasil.
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0: Nova Brasil FM, essa foi Zélia Duncan, Catedral.
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2: Você conhece alguém que troca de óculos toda hora? Que vai ao oftalmo e o astigmatismo aumentou de novo, e de novo, e nunca fica nítido de vez? Às vezes é só a vida mudando, mas às vezes é a córnea mandando um recado pra você. Eu sou Marco Negreiros, oftalmologista e CEO da iCare, e hoje, na coluna Visão de Futuro, no mês de junho violeta, vamos falar do ceratocone, uma doença da córnea que começa cedo, é mais comum do que parece e que tem tudo para ganhar quando a descoberta é no início. A córnea é aquela janela transparente na frente do olho, sabe? Normalmente redondinha, como uma cúpula. No ceratocone, ela vai afinando e perdendo a sua forma. Em vez de cúpula, ela vira literalmente um cone. E uma córnea em forma de cone distorce a imagem. Por isso, o sintoma clássico é um astigmatismo que não para de crescer. A visão embaça e o óculos não corrige direito. Aparecem alguns halos e uma sensibilidade à luz. Geralmente, pessoal, ela aparece na adolescência e avança até por volta dos 30 anos. No Brasil, dados do Ministério da Saúde estimam cerca de 150 mil pessoas afetadas por ano. E o ceratocone é uma das principais causas de transplante de córnea entre os jovens. Não é raro, é subdiagnosticado. E aqui está o ponto mais importante e o mais acionável. O fator de risco modificável mais bem estabelecido na literatura é o de coçar os olhos. O atrito repetido enfraquece a córnea. E quem que mais coça? Quem tem alergia ocular. Sabe aquela coceira que dá vontade de esfregar com força? Por isso, controlar a alergia e não esfregar os olhos é prevenção de verdade, tá? Histórico na família também pesa bastante para o diagnóstico. E a notícia boa é que tira o peso do susto. Hoje, a gente detecta o ceratocone no comecinho, antes do cone aparecer, com um exame chamado topografia de córnea. E existe sim um tratamento, por exemplo, o crosslink, que fortalece a córnea e estaciona a doença. Funciona melhor quanto mais cedo for feito. Diagnóstico precoce muda o destino da sua visão. Coçar os olhos alivia até por segundos. A córnea pode cobrar a conta por anos de você. Se você troca de grau ou vive coçando seus olhos, peça uma topografia para o seu oftalmo. Bom, eu sou Marco Negreiros. Até semana que vem na Visão de Futuro. Tchau, tchau.
0: Esse foi o Dr. Marco Negreiros e a coluna Visão de Futuro. São 6h27 agora. Já já, depois do intervalo, tem o Jornal Nova Brasil.
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24: Primeira turma do Supremo Tribunal Federal condena Eduardo Bolsonaro por coação por pedir ao governo Trump para interferir no processo contra Jair Bolsonaro.
25: Alexandre de Moraes dá 24 horas para a defesa explicar arma de fogo atribuída a Jair Bolsonaro encontrada em carro de militar no Distrito Federal.
24: Segunda turma do Supremo mantém prisão de pai e primo de Daniel Vorcaro.
25: Ministro André Mendonça levanta sigilo de investigação policial sobre o caso Master.
24: As apurações revelam mesada ao senador Ciro Nogueira e pagamento de hospedagem em Lisboa ao presidente da Câmara, Hugo Mota.
25: Na Copa do Mundo brilham as grandes estrelas. Com 2 gols de Mbappé, a França faz 3-1 no Senegal. Haaland também marca 2 vezes na vitória da Noruega sobre o Iraque por 4-1.
24: A Argentina vence a Argélia por 3-0 com 3 gols de Lionel Messi. E ele se iguala ao alemão Miroslav Klose como o maior artilheiro da história das Copas.
25: E hoje tem mais jogão pela frente. Portugal de Cristiano Ronaldo estreia contra a República Democrática do Congo. A Inglaterra vai enfrentar... Ai, deu até calafrio falar esse nome aqui. Que lembrança ruim. Inglaterra pega a Croácia e o Uzbequistão encara a Colômbia. Vamos juntos a partir de agora. Hoje é quarta-feira, dia 17 de junho de 2026. Que seja um excelente dia para todos nós.
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24: Um excelente dia e você percebeu que tem notícia hoje, tem muita notícia para você que está em toda a rede Nova Brasil, em São Paulo, Campinas, Ribeirão Preto, Araçatuba, São José dos Campos, Mococa, Brasília, Recife, Salvador, João Pessoa, no sul de Minas, na região da Mantiqueira, e você que está no Rio de Janeiro e nos acompanha pela Rádio Nova Paradiso. A gente está aí na frequência do seu rádio, também estamos no aplicativo da Nova Brasil, que você baixa no seu celular, estamos no site novabrasil.com e lá no nosso canal no YouTube. Jornalismo Nova Brasil é o nosso canal. Dá uma passada por lá, se inscreve, deixa a sua curtida, acompanha a nossa transmissão com imagens e também bate um papo com os nossos ouvintes, internautas, espectadores que já estão por lá dando bom dia para todo mundo às 6 horas e 34 minutos. E a gente começa essa edição do Jornal Nova Brasil ouvindo o professor tomando nota com Heródoto Barbeiro.
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27: Está proibido a divulgação de placas, de outdoors, de anúncios em público para vender produtos de origem animal. Carne, principalmente. Carne de boi, carne de vaca, carne de carneiro, etc. É proibido. Não pode fazer publicidade nas ruas. Peraí, onde é isso? Na Holanda. Os holandeses, eles estão dando uma força para diminuir o consumo de carne do mundo. Para mim não precisa, porque eu sou vegetariano. Mas, de uma forma geral, o mundo está consumindo muito mais carne. E, consequentemente, tem dois aspectos. O aspecto ambiental, né? Não esqueça que o boi e a vaca, quando eles fazem pum, eles lançam na atmosfera um gás chamado metano, que é do aquecimento global. Ele tem outras coisas. E outro lado, tem também o fato de você matar os animais. Aí você mata o animal. Quando você está comendo aquele bife, você não vê a vaca ao vivo, ninguém mostra, né? Você já viu em algum lugar, algum filme ou algum documentário sobre o matadouro de um frigorífico? Como é que eles matam as vacas? Como é que eles matam os porcos? Como é que eles matam os galinhas? Não, eles não mostram. Eles mostram já a carne devidamente embalada, direitinho, bonitinho. Até parece que aquilo lá foi feito na área, vamos dizer, foi plantado, quando na verdade são seres vivos. Por isso, a Holanda proibiu. Não sei se isso vai ter alcance mundial ou não, mas eu, pessoalmente, acho até que é um bom exemplo, até para a saúde do ser humano. Haja visto que carne vermelha, como você sabe, não é boa para a saúde. Eu tenho até falado para os meus filhos, para de fazer churrasco. Mas quero confessar a você que até agora não tive sucesso.
0: Essencial.
25: 6:36. Vamos começar o nosso giro aqui. Hoje tem muito assunto, hoje tem muito jogo da Copa e tem tudo isso pra você nessa edição do Jornal Nova Brasil, tá bem? Vamos juntos a partir de agora mergulhar de cabeça no nosso noticiário. Te conto, olha, os roteiristas desse filme chamado Brasil não estão pra brincadeira, não. Olha essa notícia. A defesa do ex-presidente Jair Bolsonaro tem até o fim da manhã desta quarta-feira, até o fim da manhã de hoje, algumas horas aí pela frente, pra prestar esclarecimentos pro Supremo Tribunal Federal sobre uma pistola registrada no nome do ex-presidente. Essa arma de fogo foi encontrada no assoalho de um carro que estava sendo dirigido pelo sargento do Exército Estácio Leite da Silva Filho. Ele foi parado na madrugada da última segunda-feira na região de Taguatinga, que fica aqui, né, uma região administrativa próximo à Brasília, em uma blitz que foi montada pela Polícia Militar do Distrito Federal. Esse sargento, Estácio, contou à Polícia Militar durante a abordagem que a pistola 9mm pertence ao ex-presidente Jair Bolsonaro e que tinha levado essa arma para um concerto. Segundo ele, o problema aparentava ser de fácil solução e essa arma seria devolvida ao ex-presidente no dia seguinte. A propriedade da arma foi confirmada por meio de uma consulta ao sistema Sigma do Exército Brasileiro, que é quem faz o controle das armas de fogo no país. Segundo o boletim de ocorrência, o sargento disse ser integrante do Gabinete de Segurança Institucional, mas o GSI negou que ele fizesse parte de seus quadros. O portal da Transparência mostra que o sargento Estácio exerce um cargo comissionado na Presidência da República.
1: Além de pedir à defesa de Bolsonaro que explique se o ex-presidente mantém uma arma em casa durante cumprimento de pena, o ministro Alexandre de Moraes também questionou por que a pistola foi enviada para conserto às vésperas da decisão sobre a manutenção ou não dessa prisão domiciliar. Jair Bolsonaro está em prisão domiciliar desde o fim de março, por um prazo de 90 dias, para se recuperar de uma pneumonia e de outros problemas de saúde. Cabe ao ministro Alexandre de Moraes a decisão de renovar ou não essa prisão domiciliar, ou então enviar o ex-presidente de volta para a Papuda ou para a carceragem da Polícia Federal. O ex-presidente cumpre pena de 27 anos de cadeia por 5 crimes relacionados à tentativa de golpe de Estado na virada de 2022 para 2023.
25: Tantas perguntas sobre esse assunto, né, Mauro? Por que essa arma estava lá? Por que não havia comunicação ao Supremo Tribunal Federal, que é quem está regendo aí toda a condução da prisão do ex-presidente Jair Bolsonaro? Por que essa arma saiu? Como saiu sem revista? Por que foi encontrada numa blitz? Foi só coincidência, numa blitz da Polícia Militar em outra área, uma região administrativa longe do centro da capital federal. São tantas perguntas. Vamos ver se hoje, até o fim da manhã, pelo menos o Supremo Tribunal Federal começa a ouvir as respostas. Bom, 6:39. Vamos seguir girando. Tem muito assunto por aqui hoje.
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25: E muito assunto que passa pelo Supremo Tribunal Federal, hoje no foco do nosso noticiário por aqui. Agora a gente conta que a primeira turma do Supremo Tribunal condenou Eduardo Bolsonaro a 4 anos, 2 meses de prisão por coação no curso do processo. Essa decisão foi unânime e ainda cabe recurso. O ex-deputado também pode ficar inelegível por 8 anos. A gente está falando daquele caso em que ele, lá dos Estados Unidos, de alguma maneira tentou pressionar o Supremo Tribunal Federal a não decidir, né, a não tomar medidas contra o seu pai, o ex-presidente Jair Bolsonaro. Vamos ouvir o que disse o ministro Alexandre de Moraes.
2: Não há...
25: Aliás, não. Perdão, a apresentadora aqui atropelou o regime das coisas. Vamos pela ordem, hein? Stephanie Ferreira, nossa repórter direto aqui de Brasília, é quem vai nos contar mais sobre esse assunto.
3: Muito bom dia, Stephanie. Bom dia, Mauro. Acontece, são tantas notícias que a gente acaba antecipando. Mas vamos lá, porque ontem a primeira turma do Supremo Tribunal Federal condenou, como você disse, por unanimidade o ex-deputado federal Eduardo Bolsonaro. A pena foi fixada em 4 anos e 2 meses de prisão em regime inicial semiaberto. Ele também foi condenado ao pagamento de multa. E tem um ponto importante, né? Com a condenação, Eduardo Bolsonaro também pode ficar inelegível por 8 anos com base na ficha limpa. A decisão do Supremo ainda cabe recurso. Como você disse, Eduardo Bolsonaro foi condenado pelo crime de coação no curso do processo. Esse crime ocorre quando há ameaça ou pressão para interferir em uma investigação ou em uma ação judicial. No caso de Eduardo, o Supremo entendeu que ele atuou junto com as autoridades dos Estados Unidos para pressionar ministros da corte. A acusação é de que ele tentou interferir nos processos ligados à tentativa de golpe de Estado depois das eleições de 2022, para beneficiar o pai, o ex-presidente Jair Bolsonaro. Ao votar, o relator, o ministro Alexandre de Moraes, disse que a atuação de Eduardo no exterior ultrapassou os limites da atividade pública. Vamos ouvir.
2: Não há nenhuma dúvida de que sempre coação no curso do processo é um crime grave contra a administração da justiça. Mas as circunstâncias judiciais desse caso específico são mais graves ainda, porque houve uma atuação de um ex-deputado federal representando ou se colocando como representante do povo brasileiro num governo estrangeiro, atuando contra o povo brasileiro, atuando contra as instituições brasileiras, atuando contra o poder judiciário brasileiro, levando informações sigilosas, informações processuais sigilosas a autoridades norte-americanas, insistindo que isso causasse um grande prejuízo econômico, social do Brasil, insistindo na coação para favorecer o seu próprio pai.
3: Pois é, do outro lado, a Defensoria Pública da União, que foi responsável pela defesa de Eduardo Bolsonaro no processo, alegou que ele não tinha poder para impor sanções ao Brasil ou aos ministros do Supremo. A defesa também afirmou que as manifestações faziam parte da liberdade de expressão e da atuação política. Mas o entendimento da primeira turma foi outro e os ministros acompanharam o voto do relator, votaram pela condenação. Alexandre de Moraes, Cristiane Zanin, Carmen Lúcia e Flávio Dino. Stephanie.
25: É isso, muitos assuntos hoje que tocam, né, no Supremo Tribunal Federal, e a gente vai continuar atento a tudo isso.
1: E Stephanie, a gente tem também aí as declarações, né, de Eduardo Bolsonaro e Flávio Bolsonaro sobre a condenação, né? Stephanie Ferreira.
3: Exatamente, Mauro. Em nota divulgada nas redes sociais, Eduardo Bolsonaro afirmou que tomou conhecimento da decisão pela imprensa e voltou a dizer que não foi citado formalmente no processo. Ele também sustentou que mora em endereço conhecido nos Estados Unidos e que deveria ter sido notificado por carta rogatória. O ex-deputado ainda acusou o ministro Alexandre de Moraes de atuar como vítima e juiz no mesmo caso e disse que o objetivo do julgamento seria tirá-lo das eleições. O senador e pré-candidato à presidência, Flávio Bolsonaro, também saiu em defesa do irmão. O senador disse que o processo é nulo, criticou a atuação também de Moraes e agradeceu a defesa feita pela Defensoria Pública da União. Mauro.
1: É, e tem um outro dado que é importante, né? Essa decisão do Supremo Tribunal Federal torna Eduardo Bolsonaro inelegível por 8 anos após a conclusão da pena. Portanto, se a pena é de 4 anos, ele fica 12 anos inelegível. Ainda tem recurso aí pela frente, mas tudo vai se encaminhando aí para complicar muito a situação política de Eduardo Bolsonaro, que já estava complicada desde que ele se transferiu para os Estados Unidos. Daqui a pouco a Stephanie Ferreira volta com outras informações de Brasília. Agora nós vamos a Salvador. A Polícia Federal realizou ontem a Operação Sexta-feira 13, que investiga um esquema de fraudes na concessão de benefícios do INSS no interior da Bahia. A Stephanie Suerdi que tem as informações para a gente.
5: As investigações tiveram início há cerca de um ano, quando foi identificado um grupo de pessoas fictícias que eram titulares de benefícios assistenciais a pessoas idosas, sendo que algumas delas estavam recebendo irregularmente há cerca de 10 anos. De acordo com a Polícia Federal, a estimativa do INSS é que os suspeitos tenham gerado um prejuízo superior a R$11 milhões aos cofres públicos. No total, foram identificados 50 benefícios fraudulentos. Alguns beneficiários tinham diversas identidades falsas que não existiam nos registros do Instituto de Identificação da Bahia para obterem mais de um benefício através das fraudes. Na operação desta terça-feira, 2 mandados de busca e apreensão foram cumpridos na cidade de Santo Amaro, no Recôncavo da Bahia, onde foram apreendidos documentos, mídias e objetos que possam confirmar o crime e dar continuidade às investigações. Diversos dos benefícios considerados fraudulentos já haviam, inclusive, sido suspensos pelo INSS, mas acabaram reativados após solicitações feitas pelos próprios investigados. Com isso, os pagamentos foram retomados, incluindo valores retroativos. Segundo a PF, o nome da operação faz referência à série de filmes Sexta-feira 13 e ao personagem Jason, conhecido por retornar à vida repetidas vezes, em alusão aos benefícios que voltaram a ser pagos mesmo após terem sido suspensos. Os envolvidos vão responder pelos crimes de estelionato qualificado, associação criminosa e inserção de dados falsos nos sistemas da Previdência Social. De Salvador, Stephanie Suerdick.
25: Saímos de Salvador, voltamos a São Paulo agora para falar de outro assunto muito relevante, a violência contra a mulher e as meninas. As escolas estaduais de São Paulo vão reforçar o combate a esse tipo de crime, a violência contra mulheres e meninas. Os professores vão receber treinamento para identificar os casos, para acolher vítimas e encaminhar ocorrências para os serviços de proteção. A repórter Dani Rivas, de São José dos Campos, conta mais.
6: Com o objetivo de reforçar o combate à violência contra as mulheres, a Rede Estadual de Ensino de São Paulo passará a adotar os princípios do protocolo Não Se Cale, um programa já utilizado em bares, restaurantes, casas noturnas e grandes eventos para orientar o acolhimento e também o encaminhamento de vítimas. A proposta é preparar as escolas para identificar sinais de violência de forma mais precoce e atuar como mais um ponto de apoio dentro da rede de proteção. Para isso, professores, gestores e demais profissionais da educação receberão capacitação online sobre temas como violência contra a mulher, Lei Maria da Penha, identificação de situações de risco, escuta qualificada e encaminhamento dos casos aos órgãos responsáveis. O programa também prevê palestras presenciais nas escolas com policiais civis especializados no enfrentamento à violência contra a mulher, principalmente profissionais das delegacias de defesa da mulher. As atividades serão voltadas à conscientização e também à orientação da comunidade escolar. E além da formação dos profissionais, estudantes, especialmente do ensino médio, terão acesso a conteúdos educativos sobre violência de gênero, cultura do respeito, direito das mulheres, canais de denúncia e também formas de acesso à rede de proteção. Outra medida prevista pelo governo paulista é o aprimoramento da plataforma Conviva SP, utilizada pela rede estadual de ensino. O sistema passará a contar com filtros específicos para registrar e também monitorar ocorrências relacionadas à violência contra as mulheres e meninas, além da violência doméstica e também feminicídio. A iniciativa será implantada em escolas de todo o estado e terá uma duração prevista de 24 meses. De São José dos Campos, Dani Rivas.
1: Super importante essa iniciativa. E a gente aqui tem ainda um outro tema falando aí sobre escolas e educação, porque termina hoje o prazo para pagar a taxa de inscrição do Enem, o ensino nacional o Exame Nacional do Ensino Médio. Essa taxa é de R$ 85,00. E a guia de recolhimento da União está disponível na página do participante no portal do INEP. É preciso usar a senha do gov.br. A taxa pode ser paga por diferentes meios, inclusive pelo Pix. O Enem será aplicado em 2 domingos, nos dias 8 e 15 de novembro. Hoje termina, então, o prazo para pagar a taxa de inscrição do Enem.
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1: Às 6h50, bora girar pelo mundo. Camilo Mota já está aqui com os destaques internacionais, que hoje falam muito com o Brasil também, porque o presidente Lula está na França para a reunião do G7. Ontem foi o dia ali de maior atividade de Lula nessa reunião, nesse encontro do G7, Camilo. O que temos de novidades aí?
7: A gente tem aí esse encontro, né, das principais economias industrializadas do mundo, menos Rússia e China, e falando justamente sobre essa questão dos conflitos internacionais e também a respeito dos conflitos e os impactos também na economia. Essa cúpula aí vai até hoje em Évian-le-Bain, na França, e a convite do líder francês, o presidente Lula participou das discussões sobre economia, segurança e comércio internacional e aproveitou a presença do presidente dos Estados Unidos, Donald Trump, para criticar, sem citar diretamente Washington, o protecionismo, unilateralismo e decisões que, segundo Lula, desrespeitam a soberania dos países. À margem dessa cúpula, o presidente Lula se reuniu com líderes da União Europeia para tentar reverter aí o veto europeu à carne brasileira, que está previsto para entrar em vigor a partir de setembro. O governo informou que o Brasil e a União Europeia criaram um canal de negociação aberto para buscar soluções sobre esse impasse aí envolvendo produtos agropecuários e siderúrgicos. O presidente brasileiro também se encontrou com a primeira-ministra do Japão, Sanae Takaichi, e afirmou esperar o lançamento ainda esse mês das negociações para um acordo comercial entre Mercosul e Japão. No encontro, os líderes também discutiram a guerra na Ucrânia, novas sanções contra a Rússia e a situação no Oriente Médio. Os países discutem novas sanções contra o setor energético russo e mais apoio militar a Kiev. Trump defendeu um acordo para encerrar esse conflito entre russos e ucranianos e afirmou que pretende ampliar a atuação diplomática, inclusive é um dos desafios aí, né? Ele havia prometido encerrar também essa guerra, mas até o momento não conseguiu. E apesar de terem participado da foto oficial do G7, Lula e Trump não se cumprimentaram aí durante os eventos oficiais e públicos. Houve aí relatos, né? A imprensa também deu que os dois tiveram um cumprimento ali em reunião privada, mas a reunião entre os dois, especificamente, que estava sendo negociada, não aconteceu, pelo menos até o momento. E, de novo, o presidente da Ucrânia, o Volodymyr Zelensky, pediu um encontro com o presidente brasileiro como forma de pressionar a Rússia, mas ainda também essa reunião é incerta. E, claro, né, a gente está falando aí dessas discussões, o presidente Lula e o presidente francês falaram também sobre o papel do Brasil a respeito do combate ao crime organizado, que foi o tema central também das reuniões de ontem, como um recado claro, né, do Brasil aí, e o pedido de respeito com relação às potências ocidentais. Vamos ver o que acontece por hoje, Mauro.
1: Sobre o encontro de Lula com Trump, não era esperado que acontecesse. O Itamaraty acha até que não faz sentido, nesse momento, os dois se encontrarem. Deve ter havido só um cumprimento ali entre dois, mas ficou muito claro o recado do Lula nesse discurso que ele fez, quando ele pede, quando ele disse que o combate ao crime transnacional deve ser feito com cooperação entre as nações, mas com respeito à soberania de cada estado. Isso depois que os Estados Unidos consideraram o PCC e o Comando Vermelho como organizações terroristas, contrariando a orientação do governo brasileiro.
7: Claro, então um detalhe, né? Esse encontro aí, o presidente Lula já participa do G7 há algumas edições, né, desde o primeiro mandato, e também é uma forma de mostrar aí o respeito com relação aos países europeus que têm, sim, uma proximidade com o Brasil e, claro, uma tentativa do presidente Lula também se colar nesses líderes para tentar salvaguardar aí qualquer medida unilateral por parte dos Estados Unidos.
1: E enquanto isso, vão avançando aí conversas comerciais, né, entre Brasil e União Europeia, para o caso da carne, né, que a União Europeia está vetando a compra de carne brasileira a partir de setembro, se não for mudado uma série de procedimentos e relativos aí a antibióticos, né, dados ao gado. E ao mesmo tempo também avançando um pouquinho, começando aí a avançar uma proposta de acordo comercial com o Japão.
7: Parece contraditório, né? Porque o presidente Lula está a convite da França que faz, né? Que é anfitriã desse encontro, mas por outro lado é a própria França também que tem pressionado aí com relação aos produtos brasileiros, justamente por causa da questão política interna. Os produtores franceses têm feito a pressão. Claro, né? Emmanuel Macron tenta equilibrar também essas duas questões.
25: Amigos, negócios à parte, né, Camilo?
7: Exatamente.
25: Vamos deixar um pouquinho de lado esse encontro agora lá na França. Falar também, você falou muito, né, do confronto Rússia e Ucrânia, mas vamos falar também do outro confronto que está se desenrolando neste momento também lá no Oriente Médio. E anúncios feitos aí de que a paz entre Irã e Estados Unidos, que estão diretamente, né, se atacando, só virá a paz nesse conflito, só virá com respeito ao Líbano, que é também de uma maneira afetado, né, por todo esse conflito sendo atacado por Israel. Nos conte um pouquinho mais sobre isso também.
7: Isso teve uma declaração do chanceler iraniano Abbas Araghchi. Segundo ele, a guerra não vai estar totalmente, aliás, não vai chegar aí ao fim enquanto Israel mantiver as forças em áreas ocupadas durante o conflito. O grupo Hezbollah também disse ter recebido garantias de que Teherã vai defender essas exigências nas próximas negociações com Washington, e o Irã afirmou que essas negociações podem sim começar já nessa semana. E de novo, né, durante a cúpula do G7 teve aí a celebração por parte dos países europeus e também aí o Donald Trump, que celebrou esse acordo, mas claro, a gente vê que ainda há muitos pontos soltos e depende muito do Estado de Israel com relação ao Líbano e também os ataques do Hezbollah sobre essa situação.
1: Ontem ficou bem claro que Donald Trump e Benjamin Netanyahu já não são mais tão entrosados como eram antes. Camilo, obrigado por hoje, até amanhã.
7: Até amanhã.
1: São 6h57, você continua com a gente aqui no Jornalismo da Nova Brasil.
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2: Bom dia, Mauro. Bom dia, Stephanie. Rony aqui. A Prefeitura de Campinas vai deixar de cobrar na Justiça dívidas de até R$ 11.500. A mudança faz parte do programa Concilia Campinas, que passa a priorizar a negociação dos débitos antes da judicialização. Mas atenção, hein? A dívida não desaparece. Se não houver acordo, o débito ainda pode ser protestado em cartório e o contribuinte ter o nome negativado. Segundo a Prefeitura, o objetivo é reduzir o número de negócios e de processos e facilitar a regularização das pendências. O programa prevê descontos em juros e multas, parcelamento em até 120 vezes e mutirões de negociação. Além disso, o processo passa a ser digital, com pagamentos via Pix e notificações eletrônicas. Para mais informações, o telefone é 156. Eu volto já com novas notícias no nosso plantão TH+.
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4: 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Olha, atenção com a rodovia Anhanguera se você vai na direção da capital, viu? Tem obras acontecendo na altura do 25 e o motorista vai encontrar bastante diminuição de velocidade. Passando isso, o ouvinte mais uma vez pisa no freio, já quase no acesso à Marginal Tietê. Pela Bandeirantes, tem ocorrência de acidente na altura do 20 e o ouvinte já encontra dificuldades a partir da passagem pelo Rodoanel. 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
13: Brasil. 7:01, hora avançando aqui na nossa quarta-feira. Nós continuamos ao vivo para toda a nossa rede em São Paulo, Campinas, Ribeirão Preto, Araçatuba, São José dos Campos e Mococa. Também estamos em Brasília, Recife, Salvador, João Pessoa, na região da Mantiqueira, no sul de Minas e no Rio de Janeiro, através da Nova Paradiso. Você pode nos acompanhar aí no radinho do seu carro, claro, mas também pela internet, pelo nosso aplicativo Nova Brasil, lá na sua caixinha inteligente, no site novabrasil.com e lá no YouTube, o nosso canal é o Jornalismo Nova Brasil. Por lá tem áudio, tem vídeo para você acompanhar os bastidores dos nossos estúdios aqui em Brasília, em São Paulo. Tem espaço para você bater papo também com toda a nossa audiência, deixar o seu like, né, o seu coraçãozinho, seguir a nossa programação, todo o nosso conteúdo por lá também. E agora, minha gente, a gente vai falar desse outro assunto. Lá vem muito jogo, lá vem muita coisa sobre Copa do Mundo. Vamos falar de esporte?
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13: E o Weber já está aqui conosco ao vivo para a gente bater esse papo esportivo. Muito bom dia, Weber. Vou trazer aqui o meu sentimento pessoal, tá? Depois de uma terça-feira de zebras passeando, aliás, uma segunda-feira de zebras passeando, ontem, terça-feira, o que a gente viu foi o brilho de algumas outras seleções que são consideradas aí favoritas para o título e especialmente o brilho individual de alguns jogadores, né? E aí veio aquela sensação de...

0: meu Deus, e agora é isso que a gente vai ter pela frente?
1: Bom dia, Stephanie, bom dia, Mauro, bom dia aos ouvintes da Nova Brasil. É um dia de briga da artilharia da Copa do Mundo, né? Com Mbappé, Haaland, né? Que eu descobri agora, né? Que todo mundo pronuncia errado o nome de Haaland, né? Porque é Haaland, ele mesmo falou que o nome dele é Haaland. Enfim, e Messi, né? Messi que ontem teve um hat-trick, só passando rapidamente, né? Os jogos, o dia começou com a França vencendo o Senegal por 3-1. Dois gols do Mbappé, o Mbappé deixando Pelé para trás, Just Fontaine, enfim, chegando a Gerd Müller com 14 gols. E o Mbappé em 15 jogos, quer dizer, um número inferior aos que estão à frente. Eu vejo que o Mbappé será o artilheiro da história das Copas, porque ele tem mais uma pela frente, mais uma Copa do Mundo pela frente, enfim. Aí o dia seguiu com Haaland fazendo dois gols da vitória da Noruega por 4-1 contra o Iraque, tudo isso pelo Grupo I. Aí chegou a noite, Grupo J em Kansas City, Messi começa a Copa com hat-trick, 3-0 para cima da Argélia e se torna, ao lado de Miroslav Klose da Alemanha, o artilheiro das Copas. Só que o Messi, em 27 jogos, conseguiu 16 gols, o Miroslav em 24 jogos. Mas eu vejo que o Mbappé deve ultrapassar essa marca. E a Áustria bateu já hoje, né? Uma hora da manhã começou o jogo horário de Brasília. A Áustria derrotou a Jordânia por 3-1. Hoje, Stephanie, Mauro, fechamento da primeira rodada da fase de grupos. Grupo K, hoje tem artilheiro também em campo, Cristiano Ronaldo enfrentando a República do Congo, às 14h, horário de Brasília, em Houston. No Estádio Azteca, às 23h, no mesmo grupo, Uzbequistão e Colômbia. É o último sul-americano, né, entrando em campo nessa primeira rodada. E pelo Grupo L, em Dallas, às 5h, tem Inglaterra e Croácia. E no Toronto Field, Gana e Panamá, às 20h, fechando a primeira rodada da fase de grupos da Copa do Mundo, Estados Unidos, México e Canadá. Lembrando que o Brasil segue a sua preparação, e a novidade ontem foi Neymar correndo no campo, não treinou ainda com mudança de direção, com bola, etc., porque são etapas aí de uma recuperação. O Neymar hoje completa um mês sem entrar em campo, sem jogar de verdade. Ele se machucou no dia 17 de maio, no jogo do Campeonato Brasileiro contra o Coritiba, e não deve ficar mesmo, não deve ficar à disposição do Ancelotti na primeira fase, nessa fase de grupos da Copa do Mundo, Mauro e Stephanie.
2: O Weber, de qualquer forma, ver o Neymar no gramado pela primeira vez ali, vamos lá, por um lado, né, realmente para a primeira fase tá complicado, mas o médico da seleção, ele tinha falado até 3 semanas. As 3 semanas completam hoje, né? Então, assim, ontem ele voltou ali pro gramado. Quer dizer, aparentemente está dentro do cronograma que o médico da seleção traçou. Resta saber como o Neymar volta, em que condições técnicas também, né? Além das condições físicas.
1: Verdade, Mauro, e ele tem de, fisicamente, ele tem de voltar ainda a buscar estar apto a jogar, né? Então é difícil, Mauro, muito difícil pro Neymar. Eu tinha muita esperança que ele se recuperasse rapidamente, mas pelo jeito vai um pouquinho a mais, né? Vai um tempo a mais, e pelo jeito a CBF já colocou na cabeça, Mauro, que vai aguardar ele estar plenamente, fisicamente, no pleno do físico, do corpo dele, da musculatura, porque é aquele desequilíbrio, né, Mauro? Você recuperou a panturrilha, mas se você não estiver bem fisicamente, a chance de lesões em outras partes do corpo, ela é grande por conta desse desequilíbrio. Então, não acredito no Neymar na primeira fase, vão guardar o Neymar para a fase do mata, pelo menos eu acredito. E a gente sabe, né, Mauro? Se o Brasil jogar mal contra Haiti e Escócia, a sombra do Neymar vai crescendo, opa, crescendo.
2: Porque o que a gente viu ontem foram os craques decidindo, né? Fazendo o que se espera dos craques. O jogo, por exemplo, da França, não estava fácil para a França. Aí o Mbappé foi lá e decidiu, né? Senegal perdeu algumas chances importantes, inclusive, né? Então, mas aí o Mbappé foi lá e decidiu. O Haaland foi lá. Que, aliás, oi Haaland, vai continuar sendo Haaland, tá?
0: Por favor.
2: O Haaland foi lá e decidiu. O Messi foi lá e fez o placar inteiro para a Argentina. E é o que se espera, por exemplo, do Vini Júnior, e é o que se espera do Neymar, se ele conseguir voltar em condições daqui para frente.
1: É, realmente, né? É o que ficou mais evidente, né? Ontem, por conta da participação desses jogadores, né? E atuação deles, realmente, de que o Brasil precisa de um jogador, de um atleta que seja um líder. E foi o que aconteceu ontem. Você disse bem, Mauro. Senegal, no primeiro tempo, deu um sufoco na França, né? Teve bola na trave e tudo mais, e aí entra o craque, né? O craque decide, e foi o que aconteceu com o Mbappé, e principalmente com o Messi, né? Que o Messi já está com uma idade avançada. O Mbappé ainda tem mais uma Copa do Mundo pela frente, né? O Mbappé
0: e
1: tem
0: Messi
1: 27
0: voltando
1: anos.
0: De lesão também, né, Weber?
1: Também. Se bem que tudo bem, ó. Se bem que ontem eu vou falar, hein? Os goleiros ontem também ajudaram bastante. Tanto o goleiro ajudou lá o Mbappé, como no jogo da Argentina, o goleiro da Argélia.
2: Ah, mas o segundo gol do Mbappé foi um golaço, uma pancada ali da intermediária. Foi um gol bonito.
1: Foi, mas se fosse o Vozinha pegar.
2: Aí é diferente. Aí é outra coisa, aí é outro patamar.
0: Bem lembrado.
2: Valeu, Weber, obrigado por hoje, bom trabalho para você.
1: Valeu, um abraço, até às 5h30 no Nova Brasil em Campo, tchau.
2: Obrigadão. 7h10, vamos continuar girando a reportagem da Nova Brasil.
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2: E a gente volta a Brasília, a gente volta a conversar com a Stephanie Ferreira. A segunda turma do Supremo Tribunal Federal manteve as prisões do pai e do primo de Daniel Vorcaro, dono do Banco Master. A decisão foi por 3-1. Henrique Vorcaro e Felipe Cansado Vorcaro são investigados na Operação Compliance Zero, que apura suspeitas de fraudes no Banco Master. Stephanie Ferreira conta tudo pra gente.
4: Pois é, Mauro, eu volto aqui porque esse julgamento na segunda turma foi marcado por divergência entre os ministros sobre a necessidade de manter as prisões preventivas. O relator do caso, o ministro André Mendonça, afirmou que ainda não havia segurança para substituir as prisões por medidas mais leves, como a prisão domiciliar. Então, continuam presos Henrique Vorcaro, pai de Daniel Vorcaro, e Felipe Vorcaro, primo do ex-dono agora do Banco Master. Segundo as investigações da Operação Compliance Zero, Henrique e Felipe teriam ajudado na ocultação de recursos ligados ao esquema. A sessão também teve um embate entre André Mendonça e Gilmar Mendes. O ministro Gilmar defendeu que Henrique Vorcaro fosse para a prisão domiciliar, mas ficou vencido. Na resposta, Mendonça rebateu a comparação feita por Gilmar sobre o caso da Lava Jato e afirmou que o Supremo estava julgando uma das maiores fraudes financeiras investigadas no país. Vamos ouvir.
5: Dizer que nós não estamos aqui a julgar Lava Jato. Não vou avaliar Lava Jato, não é o objeto do julgamento. Nós estamos aqui a julgar a maior fraude financeira da história do nosso país e, se não a maior, certamente uma das maiores do mundo, da história. E essa fraude tem algumas peculiaridades. Não é simplesmente um crime do colarinho branco. É mais do que isso. Não são simplesmente atores num gabinete, na Faria Lima, nos palácios, que praticaram fraudes e crimes de corrupção, de lavagem de dinheiro, de prejuízos ao sistema financeiro nacional, de dilapidação de um fundo garantidor das poupanças do nosso país. Não. Aqui há contornos de máfia.
4: Além de André Mendonça, votaram para manter as prisões os ministros Luiz Fux e Nunes Marques. Gilmar Mendes foi o único voto contrário. Para lembrar aqui, Dias Toffoli não participou do julgamento porque se declarou suspeito em operações ligadas ao Banco Master. Mauro.
2: Obrigado, Stephanie.
0: Eu pego de cá.
2: Manda ver.
0: Eu Stephanie's. Pego de cá, Mauro. As Stephanie's aqui de Brasília, porque a gente vai seguir falando aí de todo esse imbróglio envolvendo o Banco Master e seus inúmeros tentáculos, né? Stephanie Ferreira vinha falando aí desse embate entre os ministros André Mendonça e Gilmar Mendes. Agora, antes do julgamento ontem, nessa segunda turma do Supremo Tribunal Federal, o ministro André Mendonça, que é o relator do caso, levantou o sigilo sobre algumas partes das investigações que estão sendo conduzidas pela Polícia Federal sobre esses escândalo. E entre as revelações, há um destaque aí para o nome do senador Ciro Nogueira. A gente está vendo, inclusive, para quem nos acompanha pelo YouTube, partes desse documento aí que foi revelado. A Polícia Federal aponta que Vorcaro teria pago pelo menos R$ 468 mil em viagens, em jantares para o parlamentar em destinos famosos, como França, Estados Unidos, Portugal. O relatório também cita repasses mensais de no mínimo R$ 300 mil, uma mesada de pelo menos R$ 300 mil durante cerca de 20 meses que foram pagas para o senador. Ao todo, seriam pelo menos R$ 6 milhões repassados. Para a Polícia Federal, a relação entre Daniel Vorcaro e Ciro Nogueira não se limitava a uma amizade. Os investigadores dizem que havia uma atuação conjunta em projetos de lei de interesse do ex-banqueiro.
2: Em agosto de 2024, Ciro Nogueira foi autor de uma emenda para elevar o valor da garantia do Fundo Garantidor de Crédito de R$ 250 mil para R$ 1 milhão. Essa emenda foi apresentada numa PEC que dá autonomia financeira ao Banco Central. Ela não foi aceita pelo relator Plínio Valério e, portanto, não foi votada. Mas essa emenda ficou conhecida como Emenda Master. A cobertura do Fundo Garantidor de Crédito era uma peça de propaganda de aplicações financeiras do Banco Master, que pagavam juros bem acima da média do mercado. Ciro Nogueira ainda não se manifestou.
0: Bom, quem também aparece como um beneficiado aí por despesas pagas pelo ex-banqueiro Daniel Vorcaro, que fazia jorrar, né? Fazia chover dinheiro praticamente, é o presidente da Câmara, Hugo Mota. Segundo a Polícia Federal, Vorcaro pagou diárias de um hotel de luxo lá em Lisboa para o deputado. Isso aconteceu no ano de 2024. Segundo os investigadores, mensagens entre Vorcaro e um auxiliar indicam a reserva de quartos na capital portuguesa. A Polícia Federal também cruzou as conversas com uma fatura encontrada nos e-mails do ex-banqueiro. O valor das diárias foi de pouco mais de 3 mil euros, o equivalente a cerca de R$ 18 mil na cotação daquela época, lá em 2024. Questionado sobre esse caso, Hugo Mota disse que está tranquilo, afirmou que os órgãos de investigação estão trabalhando e defendeu uma apuração isenta e imparcial.
2: As investigações da Polícia Federal também indicam que Joana Mourão, que é irmã de Luiz Felipe Mourão, conhecido como Sicário, ela enviou indiretamente recados para Henrique Vorcaro, pai de Daniel Vorcaro, segundo uma reportagem do Estadão. Sicário foi preso pela Polícia Federal em Belo Horizonte em março, na terceira operação da Compliance Zero e na terceira fase da Compliance Zero, e atentou contra a própria vida, morrendo dias depois num hospital. Joana Mourão enviou mensagens a um aliado de Henrique Vorcaro, cobrando ajuda financeira, e avisou que possuía documentação suficiente para, entre aspas, acabar com a família inteira. Segundo o relatório da Polícia Federal, Manuel Mendes Rodrigues, um dos investigados, abre aspas, estava atuando de maneira ativa para viabilizar o repasse à família do Sicário de recursos financeiros a fim de fazer cessar a situação de dificuldade financeira em que se encontravam, fecha aspas.
0: Por isso, né, como a gente ouviu aí o ministro André Mendonça dizendo, essa organização que funcionava sob a fachada de um banco tinha um braço armado, a gente viu o nome Sicário, e tinha um braço também de inteligência. E um ex-escrivão da Polícia Federal usou o sistema Synapse, que é uma ferramenta de inteligência, de acesso restrito e uso exclusivo da PF, para acessar dados de Antônio Augusto Conte. Ele é um ex-sócio de Daniel Vorcaro e é bem conhecido, nome muito conhecido na Faria Lima. A informação está num relatório da Polícia Federal, que foi tornado público ontem pelo ministro André Mendonça, depois de levantar o sigilo de partes dessa investigação. Já se sabia desde março que a Polícia Federal investigava integrantes dessa organização do Banco Master por consultas indevidas em sistemas internos da PF para obter informações sigilosas. A novidade agora é que o relatório mostra que o hoje aposentado escrivão Marilson Roseno da Silva fez buscas sobre Antônio Augusto Conte. Marilson foi preso em março, durante a terceira fase da Operação Compliance Zero, foi a mesma fase em que foi preso o sicário. Segundo a Polícia Federal, ele era o líder do grupo conhecido como A Turma, que era o responsável pelo monitoramento de pessoas e obtenção de dados sigilosos de pessoas contrárias aí aos interesses do grupo do Banco Master. Para os investigadores da Polícia Federal, a circunstância ganha especial destaque, tendo em vista que Antônio Augusto Conte manteve relação societária e de parceria empresarial com Daniel Vorcaro.
2: Noticiário quentíssimo em Brasília, por isso é hora da gente chamar o Diego Amorim.
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2: Bom dia, Diego, tudo bem?
6: Bom dia, Mauro, bom dia, Stephanie, bom dia, ouvintes da Nova Brasil.
2: Diego, você tem aí um comentário sobre declarações do ministro André Mendonça. São as declarações que ele deu durante o julgamento aí do caso do Banco Master?
6: É isso, Mauro. Antes disso, eu vou trazer a informação de que o Neymar está grávido. Não, brincadeira. Deixa o Neymar para lá. Vamos continuar falando de caso Master. E eu começo puxando aqui um comentário do nosso ouvinte fiel no YouTube, o Edmar Matos, que diz aqui em tom de brincadeira: é tanta gente envolvida no caso Master que eu estou com medo de aparecer meu nome. É uma brincadeira aqui do Edmar, mas que traz um gancho aqui para o meu comentário, porque existe, Edmar, e o ouvinte da Nova Brasil, no país inteiro, um sentimento em parte do mundo político-jurídico aqui em Brasília que caminha nesse seguinte sentido: olha, se está todo mundo envolvido, não tem ninguém envolvido. Se a gente coloca todo mundo nesse mesmo saco de Banco Master, então não vai dar para punir todo mundo, porque se punir todo mundo, a República acaba, porque se punir todo mundo, a casa cai para todo mundo. E aí como é que a gente faz? Tem ministro do Supremo, tem deputado, tem senador, tem cúpula do Senado, tem cúpula da Câmara. Como é que nós vamos fazer? Então há uma linha nessa brincadeira do Edmar que é muito séria, que é gente que defende mesmo nos bastidores que se está todo mundo envolvido, não tem ninguém envolvido, né? É uma coisa que é séria e que há muita gente que defende isso abertamente nos bastidores, entendo. Publicamente ninguém vai falar isso. Agora, ontem a gente teve esse embate entre o André Mendonça, relator do caso Master no Supremo, e o Gilmar Mendes, decano do Supremo, na segunda turma, justamente nesse julgamento que, como vocês bem noticiaram, manteve preso o pai e o primo do Daniel Vorcaro. E esse embate, ele está cheio de recados que são importantes da gente entender. Eu vou passar rapidamente aqui, Mauro e Stephanie, os principais pontos do que disse o ministro André Mendonça, porque isso revela um conflito e um atrito que está acontecendo nos bastidores do Supremo e que ontem ficou escancarado com esse embate entre o André e o Gilmar. Até porque o André Mendonça não é de falar muito. A gente só vê o André Mendonça falando quando ele está pregando lá, ele que também é pastor presbiteriano em alguma igreja, vez ou outra surge alguma notícia. É aí que você vê o André Mendonça falar. Fora disso, o André Mendonça não dá entrevista, não dá palestra, você não vê isso. Então ontem, quando o André Mendonça abriu a boca, digamos assim, foi uma chuva de recados, não ao Gilmar propriamente dito, mas a todo o Supremo Tribunal Federal. O André Mendonça, por exemplo, Mauro, confirmou ontem aquilo que já se falava nos bastidores, que um advogado do Daniel Vorcaro chegou para ele e ofereceu uma delação seletiva. Segundo o ministro André Mendonça, disse isso na cara do ministro: olha, eu quero fazer uma delação seletiva, ou seja, eu quero escolher quem eu vou entregar. Não vai dar para entregar todo mundo, eu quero escolher quem eu vou entregar. O ministro André Mendonça também disse ao ministro Gilmar Mendes que não tem medo da morte, quanto mais de ser ministro de um tribunal. O ministro Gilmar Mendes está encarando o caso do Banco Master, e ele deixa isso claro ontem nesse julgamento na segunda turma, como uma nova Lava Jato. mas não no sentido de que está todo mundo envolvido e de que é um grande esquema de corrupção, nada disso. O ministro Gilmar Mendes acredita que existe também, assim como ele acredita que ocorreu na Lava Jato, vícios no processo, como prisão para delação, vou prender você delatar. Né, aquela prisão preventiva para forçar uma delação. E o ministro André Mendonça reagiu de pronto quando o ministro Gilmar Mendes disse isso, dizendo o seguinte, abro aspas para o André Mendonça, não se prende para delação, eu não dormiria tranquilo se fizesse isso, seria abjeto, e eu não me presto a trabalhos abjetos. Além disso, o ministro André Mendonça deu mais uma cutucada no Gilmar, dizendo que não age por pressão da mídia, nem busca a mídia, não dá entrevistas, não busca ser estrela. É claramente uma alfinetada no ministro Gilmar Mendes, decano do Supremo. Disse o ministro André Mendonça que tem mais coisa para vir sobre o caso do Banco Mata. Ele cita, inclusive, que foi determinada a preservação do iCloud, as informações que estão na nuvem do sicário que se matou na cadeia. E esta semana o ministro André Mendonça determinou a quebra desses dados, então vai surgir muita coisa ainda do celular do sicário, do Daniel Vorkar, que também pode ter muita coisa ali. E veja, para finalizar, eu devolvo para vocês, o ministro André Mendonça também disse em determinado momento do julgamento ontem, a defesa até apresentou proposta de delação. Eu não quis acessar, ministro Gilmar, disse o André Mendonça. Até porque parece haver setores atuando para criar um vício. Tudo que querem é criar um vício. Há um sistema articulado para isso. Eu não sou cego, eu estou acompanhando os movimentos. Ou seja, André Mendonça também escancara aquilo que já se diz nos bastidores de Brasília há um tempo, Mauro e Stephanie, que é o fato de que pode haver um grupo dentro do Supremo, como o ministro André Mendonça escancarou isso ontem, trabalhando para anular essa investigação do caso do Banco Master. Para identificar ali erros formais, olha, o ministro André Mendonça acessou aqui no sistema, não podia. Olha, essa delação aqui tem isso, tem aquilo, para anular, assim como aconteceu na Lava Jato, que a gente viu uma série de descondenações depois de alguns anos. O clima no Supremo não é bom. A tensão ficou ainda maior depois desse julgamento de ontem na segunda turma. E, infelizmente, a gente está diante de um caso escabroso de corrupção e que a gente tem que ficar de braços cruzados como cidadão brasileiro, vendo o que as vossas excelências estão fazendo, diante de fatos que já estão, muitos deles, praticamente prontos. Ah, mas cadê a prova? Peraí, meu amigo, chega para alguém e fala que a esposa de um ministro do Supremo recebeu 129 milhões, chega para alguém e fala que um senador da República tinha viagens pagas. É claro que tem todo o devido processo legal, mas é inacreditável que a gente tenha que assistir, infelizmente, a esses embates públicos, Mauro.
2: É isso. Seguimos acompanhando. Diego, obrigado por hoje.
6: Coragem, até amanhã. Tchau, tchau.
2: Até amanhã.
0: Até amanhã pro Diego, porque agora pega um fôlego aqui comigo. Vamos para aquele convite à reflexão?
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0: Chalita, todas as quartas-feiras, nos fazendo esse convite pra gente pensar um pouquinho.

0: pode ser a gota d'água.
1: É, porque estamos ouvindo Chico Buarque. Xalita, bom dia pra você.
2: Coisa boa.
1: Coisa boa demais. Bom tem dia, que ouvir Chico Buarque o tempo todo.
3: Bom dia.
2: Chico Buarque é um gênio da música popular brasileira, né? Que daqui a 2 dias completa aniversário, dia 19. E essa é uma canção, Gota d'Água, que ela nos traz uma reflexão tão bonita sobre a vida. Na verdade, essa música, ela faz parte de uma peça de teatro escrita por ele, pelo Paulo Pontes, em 1975, que chama Gota d'Água, em que uma mulher, né, ela, Joana, é abandonada por Jazão e tem um final trágico, porque é baseada numa tragédia grega também. Então é uma história de amor aí, essa música vem com essa história de amor. Mas ela traz um aprendizado, Stephanie e Mauro, que eu acho essencial para os nossos dias. A gente vive os tempos de desatenção. As pessoas estão muito desatentas umas com as outras, né? Elas estão desatentas em tudo. Assim, você manda uma mensagem de WhatsApp, a pessoa não lê direito a mensagem e ela xinga a outra por aquilo que ela não leu. Você está numa reunião e tem alguém falando e você não está prestando atenção no que alguém está falando, você está esperando só a sua vez de falar. Alguém te pergunta alguma coisa, você não está atento àquilo que ela está perguntando. A gente vê histórias terríveis, às vezes, né, de sofrimento, de filhos nas escolas, bullying. E aí, de repente, né, a mãe, às vezes, né, mãe, com todo esse processo de amor, fala assim, nossa, mas eu não me atentei para isso. Eu não percebi que o meu filho estava com essa tristeza tão grande dentro dele. É, relações de amor, de histórias de amor, namorados, marido-mulher, marido-marido, né? Mulher-mulher, enfim, independentemente de qual relação existe entre as pessoas, às vezes uma está sofrendo profundamente e eu não estou atento. Relação de amizade, eu desatento com as pessoas também. Então, esse é um tema tão essencial. O ser humano, ele é um animal social, por isso que a máquina, ela não vai nos substituir. É interessante toda a reflexão da inteligência artificial generativa, né? Porque ela nos dá resultados que humanos não dão resultados. Ela consegue chegar ao final de pesquisas uma rapidez imensa, mas há algo que é próprio do humano, que não é da máquina, que é o sentimento. E ela não tem sentimento. O sentimento é nosso. E se nós somos seres dotados de sentimento, a gente precisa estar mais atento ao sentimento das pessoas que convivem com a gente. Não estou nem falando do sentimento de humanidade. Eu fico pasmo de ver relação de amigos em que um não presta atenção no outro. Porque é um mundo quase que dos egoísmos, né? Só eu falo, só eu estou preocupado com a minha coisa. Gente que fala só em primeira pessoa, eu isso, eu aquilo. Gente que liga para você, Mauro, fala dele mesmo e depois de meia hora de conversa fala, e aí, e você, tudo bem? Então, é como se o outro não existisse, é o desaparecimento do outro. Então, nessa lembrança do aniversário desse homem fantástico, que é o Chico Buarque, talvez um dos maiores compositores de todos os tempos, o escritor que ganhou o prêmio Camões, né? A gente pense nessa palavra desatenção. Aliás, só para a gente não ser desatento, amanhã a grande Maria Bethânia celebra 80 anos de vida, Stefano. Olha que coisa.
3: Rainha.
2: A rainha Maria Bethânia, que canta essa música também.
1: E uma coisa sensacional é ver toda essa turma ainda em ação, nos palcos, brilhando, cantando lindamente. Isso também é outro grande exemplo pra gente. E vamos prestar atenção para que não venha a gota d'água, né, Xalita? Porque também quando vem a gota d'água, o copo entorna.
2: Deixe em paz meu coração, porque ele já é um pote até aqui de mágoa. No caso da música, o homem fez coisas horríveis com a mulher, né? Trocou por uma mulher mais rica e Joana não aguenta mais criar os filhos, aquele sofrimento todo. Por que que você me coloca tanto sofrimento se você diz que me ama tanto? Que é uma outra coisa contraditória, né? Quem ama, cuida. Quem ama, presta atenção. Quem ama, quer ver o outro florescer. Não ver o outro ser destruído.
1: É isso.
3: Poxa, Lita, queria mais meia hora dessa conversa.
1: Nossa, você... Você leu meu pensamento, Stephanie.
3: Fazer um paralelo disso com o noticiário de hoje, né, Mauro? Em que cada notícia parece que vai ser a gota d'água pro pobre coração do cidadão brasileiro.
2: Aliás, essa é uma boa analogia. Muitas vezes a revolta da política, do povo também, de pessoas que estão, né, totalmente descrentes, é a história da gota d'água. Falando de novo, mais um escândalo, de novo isso. Até tu, Brutus, né? De novo. E aí?
3: E o coração vai ficando calejado.
2: Mas vamos continuar tendo esperança.
1: Vamos continuar. Thalita, obrigado por hoje.
2: Até semana que vem.
1: Até semana que vem. Até amanhã, Stephanie Alves.
3: Para nós, até amanhã, Mauro. Obrigada pela companhia hoje.
1: Valeu, obrigado você também. Obrigado a você que nos acompanhou até aqui nessa edição nacional do Jornal Nova Brasil. Você fica agora com as notícias da sua cidade, as notícias da sua região. A gente está de volta amanhã às 6:30 da matina. Boa quarta para todo mundo e até lá.
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6: Campinas. Mais uma informação aqui é que a campanha do agasalho já ultrapassou a marca de 6 toneladas de doações em Campinas, segundo o balanço divulgado pela Prefeitura. Já foram arrecadados mais de 6.200 quilos de roupas, calçados e cobertores. E a mobilização ganha ainda mais importância porque uma nova frente fria deve chegar à região no fim de semana. A campanha segue até o dia 31 de julho e conta com 165 pontos de coletas ou de coleta espalhados pela cidade. As doações são destinadas à Operação Inverno, ao atendimento da população em situação de rua e também ao Varal Solidário. Os postos de arrecadação estão instalados em locais como shoppings, supermercados, escolas, hospitais, terminais de ônibus e postos de combustíveis. Participe da campanha do agasalho. Voltamos em instantes com o Jornal Nova Brasil Campinas, na apresentação de Lilian de Souza, às 7:34. 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
9: 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Já está valendo o rodízio municipal de veículos nesta quarta-feira para carros com placas finais 5 e 6. Esses veículos não podem circular até às 10 da manhã no centro expandido da capital. Aí o rodízio dá um tempo, mas volta a vigorar entre 5 da tarde e 8 da noite. Restrições para caminhões e ônibus fretados já valendo desde as 5 da manhã. 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
1: 7:36.
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3: Seja muito bem-vinda, seja muito bem-vindo. Dia 17 de junho de 2026, quarta-feira. Muito bom dia para você que já está com a gente. Está começando a edição local do Jornal Nova Brasil com as principais informações de Campinas e de toda a nossa região. Eu sou a Lilian de Souza e vou te fazer companhia nesta manhã, trazendo as notícias que impactam o seu dia a dia. Vamos falar sobre saúde, trânsito, economia, segurança e tudo aquilo que você precisa saber para ficar bem informado. E você acompanha o Jornal da Nova Brasil pelo 103.7 FM e também ao vivo pelo nosso canal do YouTube, o Jornalismo Nova Brasil. Deixa o seu comentário lá que eu vou adorar saber que você está com a gente também pela internet. E claro, sua participação é sempre muito bem-vinda. Mande sua mensagem e participe com a gente ao longo de toda a manhã. Ao meu lado, Rony Viana. Bom dia, Rony.
6: Bom dia, Lilian. Mais uma vez estamos aqui informando e prestando serviço na Nova Brasil.
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3: E vamos aos destaques do noticiário desta terça-feira com as principais informações de Campinas e região para você começar o dia bem informado.
6: No quadro Café e Carreiras de hoje, Marcos Tonin traz uma reflexão sobre a valorização das carreiras operacionais no Brasil.
3: Tem também a coluna Econópolis com o professor Zeca Ruas.
6: No Bate-Bola, a gente vai falar sobre os principais destaques do futebol e comentar o que está movimentando a Copa do Mundo 2026.
3: Tudo isso e muito mais a partir de agora no Jornal Nova Brasil. Participe com a gente.
6: 7h38.
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3: É, vamos saber como é que fica o tempo nesta quarta-feira. Depois de dias marcados por muita nebulosidade e chuva na região, o sol volta a aparecer com mais frequência em Campinas e nas cidades vizinhas. A previsão é de tempo firme ao longo de todo o dia, com o céu variando entre poucas nuvens e parcialmente nublado. O dia começou frio, viu? Se deu pra sentir por aí? Eu senti. Os termômetros ficaram em torno de 12 graus nas primeiras horas desta manhã. À tarde, a temperatura sobe e a máxima deve chegar aos 21 graus. Mesmo com a volta do sol, o frio ainda segue presente, principalmente em razão dos ventos, que pode aumentar a sensação de frio no começo da manhã e no fim da tarde.
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6: 20 para as 8.
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6: Muito bem, seguimos com o trânsito.
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6: Qual é o rodízio, Lilian?
3: Vamos lá, atenção para quem vai pegar a estrada rumo à capital paulista nessa quarta-feira. O rodízio municipal de veículos segue valendo no centro expandido da capital. Hoje, a restrição é para os veículos com placas de final 5 e 6. Os horários são aqueles de sempre, das 7 às 10 da manhã e das 17 às 20. E aqui em Campinas, atenção quem vai passar ali pelo centro nesta quarta-feira, porque um trecho da Rua Barão de Jaguara vai ser interditado logo mais, às 8h30 da manhã, para uma obra de reparo em uma galeria de água pluvial. O bloqueio será no trecho entre as ruas Ferreira Penteado e Conceição. Os desvios serão feitos pelas ruas Doutor Moraes Salles, Lusitana e Doutor César Bierrenbach. A previsão é que os trabalhos sigam até às 5 da tarde, mas o prazo pode variar de acordo com o andamento da obra e as condições do tempo. Por isso, se puder, vale a orientação de evitar a região central ao longo do dia.
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3: E a gente começa o nosso jornal de hoje com um alerta importante. Os estoques de sangue que abastecem o Hospital Mário Gatti estão baixos, justamente uma época do ano que as doações costumam diminuir.
6: É, com a chegada do inverno, menos pessoas procuram os postos de coleta, mas a necessidade de transfusões continua a mesma, né?
3: Para você ter uma ideia, mais de 6 mil pacientes receberam transfusões no Mário Gatti no ano passado. Em média, mais de 500 pessoas são beneficiadas todos os meses.
6: Um dado importante que incentiva as pessoas a fazer a doação é o seguinte: Uma única doação pode ajudar até 4 pacientes diferentes.
3: E os tipos sanguíneos O e A estão entre os mais necessários neste momento. Podem doar pessoas saudáveis com idade entre 16 e 69 anos e peso acima de 50 quilos.
6: Em Campinas, o posto de coleta que atende o Hospital Mario Gatti funciona no Centro de Referência de Diagnóstico em Oncologia, ali na Avenida das Amoreiras.
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3: E ainda falando sobre saúde, olha, outro alerta muito importante, porque Campinas confirmou mais 3 mortes causadas pela gripe. Com isso, a cidade chega a 13 óbitos e 169 casos de síndrome respiratória aguda grave associada ao vírus da gripe neste ano. Segundo a Secretaria de Saúde, nenhuma das 3 pessoas havia tomado a vacina e todas tinham comorbidades. O caso acende um novo alerta para a importância da imunização, que está disponível para todas as pessoas a partir dos 6 meses de idade. Inclusive, ontem eu tomei minha dose, viu, Rony Viana?
6: Muito bem, fez bem.
3: Até agora, mais de 276 mil doses já foram aplicadas em Campinas. Além da vacinação, a orientação é manter medidas simples de prevenção, como higienizar as mãos com frequência, manter os ambientes ventilados e usar máscara em caso de sintomas gripais.
6: São 7h43, vamos dar bom dia a Marcos Tonin.
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19: Bom dia, Lilian, bom dia, Rony, bom dia você que nos acompanha pela Nova Brasil FM. Hoje eu quero falar sobre um assunto que está tirando o sono dos empresários, gestores e profissionais de RH do mercado como um todo, que é o famoso apagão de mão de obra. Né? Existe um debate enorme acontecendo sobre isso dentro das empresas nesse exato momento. E eu converso diretamente com empresários, CEOs, diretores, e a pergunta é sempre a mesma. Eles me perguntam, Marcos, aonde estão as pessoas? Porque as vagas existem, mas nós não encontramos pessoas para preencher essas posições. Porque o problema é encontrar gente interessada ainda em determinadas profissões. Então veja, ao longo dos últimos anos nós vimos crescer os aplicativos, a pejotização, a uberização, os benefícios sociais e uma nova forma de enxergar o trabalho, principalmente pela nova geração. Então isso mudou profundamente as expectativas que muita gente tem sobre o trabalho. Muitos jovens não querem mais a vida profissional que seus pais tiveram. Então eles não querem acordar às 5 horas da manhã, não querem enfrentar sol, chuva, fábrica, obra ou atividades mais pesadas, por exemplo. Então quando você conversa com esses jovens, eles querem flexibilidade, autonomia, liberdade. E isso está criando um problema que já pode ser visto em muitas empresas. Recentemente, por exemplo, eu visitei uma operação de um cliente meu e algo me chamou muito a atenção, que foi a quantidade de profissionais com cabelos brancos. Então lá tinham pedreiros, eletricistas, soldadores, operadores, mecânicos. Então eram profissionais extremamente experientes. E aí vem uma pergunta que eu fiz a mim mesmo, né? Quem vai substituir essas pessoas no futuro? Porque quando você conversa com elas, escuta sempre a mesma história. Os filhos não querem seguir a profissão dos pais. E é aí que nasce o apagão da mão de obra que nós estamos vendo hoje, porque o problema não é a falta de emprego, o problema é a falta de sucessores. Então, alguém, por exemplo, que vai continuar esse trabalho que os pais ou que essa geração antiga faz. Porque, por exemplo, certamente alguém continuará precisando de pessoas, de profissionais para construir casas, para instalar energia elétrica, para operar máquinas, para fazer manutenção, manter a economia funcionando, por exemplo. E talvez por isto essas profissões estejam começando a ser mais valorizadas. Olha o impacto que isso tem no mercado. Como já acontece, por exemplo, há muitos anos nos Estados Unidos e em diversos países da Europa, a falta de profissionais qualificados faz com que o mercado pague mais para os profissionais que já existem. Isso é uma conta muito simples. Por isso eu faço uma provocação para você que tem mais de 50 anos, por exemplo, e está nos escutando aqui. Talvez você esteja prestes a viver, olha bem, uma das maiores valorizações profissionais da sua carreira. Porque enquanto muita gente corre atrás das profissões da moda, as empresas procuram desesperadamente pessoas que saibam fazer, que saibam executar, que saibam resolver, e as empresas mais inteligentes já perceberam isso. Por isso estão investindo, por exemplo, na qualificação dos profissionais experientes e também formando novos públicos para essas carreiras. O mercado está mudando, mas uma coisa continua muito igual. O mundo sempre vai precisar de pessoas que transformem conhecimento em trabalho bem feito. Analise a sua profissão, veja quais são os novos indicadores, as novidades que você tem na forma de executar o trabalho que você faz, se ele é operacional e você ainda não está conseguindo, não está vendo essa valorização, talvez você não esteja percebendo o mercado corretamente. Os tempos estão mudando, profissionais operacionais passarão a ser ouro no mercado em muito em breve. Eu sou Marcos Tonin e esse foi o nosso Café e Carreira. Se você quiser saber mais sobre esse e demais temas, me siga no arroba Marcos Tonin Oficial pelo Instagram ou Marcos Tonin pelo LinkedIn. Um grande abraço e uma ótima semana.
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3: E mais uma notícia aqui sobre a área da saúde. Atenção para quem faz tratamento contra o câncer pelo Hospital Mário Gatti. Os atendimentos de radioterapia estão temporariamente suspensos e devem ser retomados no dia 23 de junho. Essa interrupção foi necessária para a realização de reparos no acelerador linear, equipamento utilizado nas sessões de radioterapia. Segundo a Rede Mário Gatti, os pacientes não serão transferidos para outras unidades. Os casos estão sendo avaliados individualmente e as sessões serão reagendadas. A expectativa é que o serviço volte a funcionar normalmente na próxima semana. O hospital também aguarda o envio de um novo equipamento pelo Ministério da Saúde, 748.
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6: Galera, tá participando, Lilian?
3: E tem muita gente aqui de vários lugares de Campinas e região. Com a gente, a Heloísa, que diz que acompanha a Nova todos os dias, sempre no trânsito. Tem também a Denise Bulgarelli, de Campinas. A Marluce, que é lá do Jardim Aeroporto, na região do Ouro Verde. Tem também o Davi Sigristi, do Jardim Belo Horizonte. Todo mundo querendo participar do sorteio. Hoje a chance é dupla, hein? O Ederson Marim também com a gente. O Ederson é do Campo Grande. Tá no trânsito, sentido Amarais. E também a minha xará, Lilian Seolim. Muito obrigada por todas as participações.
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20: 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Lembrando que logo mais, das 8h30 da manhã até as 5 da tarde, tem bloqueio na Barão de Jaguara, no centro de Campinas, trecho da Ferreira Penteado até a Conceição, para um reparo em um afundamento na pista, dá para seguir pela Rua Lusitana. 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
2: Bom dia, ouvintes do Jornal da Nova Brasil. A coluna Econópolis dessa semana aterriza no Comitê de Política Monetária Brasileira do Banco Central, que decide os rumos da nossa taxa de juros durante essa semana. A taxa de juros brasileira, que no início do ano, no final do ano passado, tinha uma promessa, né, uma perspectiva muito clara, tanto do mercado quanto do Banco Central, de uma queda significativa. Né? As expectativas eram de que ela chegasse até o final do ano, até 12,5%, ainda que existissem variações nessa expectativa, essa era uma expectativa bastante consensual no mercado. Né? O boletim Focus dessa semana indica que ela deve chegar a 13,5%, ou seja, é um ponto percentual de diferença a mais do que se esperava há poucos meses atrás, né, no começo do ano. Isso significa que, na verdade, o mercado mudou completamente a sua perspectiva, sobre inflação no Brasil, assim como no mundo todo, né, e, obviamente, sobre a capacidade e a necessidade de manter uma política monetária mais acertada, mais apertada. Tá? São muitos eventos que explicam esse processo. Certamente a guerra é um deles, né? A subida dos preços do petróleo, que puxou a inflação internacionalmente ao longo dos últimos meses. Né? Mas também é importante, como a gente sempre ressalta aqui na nossa coluna, ficar muito atento com os movimentos do dólar. Porque toda vez que o dólar fica mais barato, os produtos importados ficam mais baratos. Né? A notícia do último da virada para comecinho dessa semana, além do boletim Focus, que subiu as expectativas de inflação para 5,30, subiu as expectativas de taxa de juros no final do ano de 13,25 para 13,50, também é a de que os Estados Unidos e o Irã chegaram a um acordo. O que tudo indica, a maior parte dos analistas de economia internacional, é de que esse acordo tem uma certa dose de fragilidade, mas que é muito importante para o Trump, justamente para derrubar os preços de petróleo. Então, qual é o cenário dessa semana? É um cenário que, muito provavelmente, o Comitê de Política Monetária vai manter as taxas de juros. O Banco Central do Japão acabou de aumentar, as expectativas globais ainda são de uma inflação muito acima do que era previsto anteriormente, então o Banco Central deve manter essa taxa do jeito que está. Agora, para as próximas reuniões, a gente vai precisar acompanhar. Porque da mesma forma que o Boletim Focus, logo no comecinho da semana, já deu um cenário pior do que estava na semana passada, os dados dessa semana já mostraram uma taxa de juros um pouquinho cedendo, um pouquinho mais no mercado financeiro. Outros indicadores de que os preços do petróleo já deram uma boa queda também. Então, a gente vai precisar acompanhar para ver onde vai o dólar e para onde vai o preço do petróleo. Eles certamente serão decisivos ao longo do próximo mês ou dos próximos meses e vão indicar efetivamente qual o caminho que a taxa de juros no Brasil pode seguir. Assim como o Boletim Focus subiu a sua expectativa de taxa de juros de inflação para o final do ano, também é possível que volte a cair, tá? Caso a gente tenha um cenário de desaceleração internacional muito rápida. A gente vai seguir analisando por aqui. Fica atento nas nossas conversas. Um abraço e até a próxima semana.
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0: Bom dia, Beto. Bem-vindo.
2: Opa, bom dia. Muito obrigado, Lilian. Bom dia também, Rony.
0: Vamos começar por Campinas? Temos novidades aqui?
2: É, novidades não boas para a Macaca. A Macaca, ela foi informada ontem pela CBF que ela está fora do programa de apoio e reestruturação financeira dos clubes. Foi criado pela CBF um fair play financeiro onde todos os clubes, tanto de Série A quanto de Série B, se obrigam a manter em dia os pagamentos com os seus funcionários, com comissão técnica e com os jogadores. E é necessário emitir um relatório todo mês para a CBF e isso não aconteceu. A Macaca não enviou esses relatórios e foi excluída automaticamente. Reza no regulamento que em 60 dias o clube que não emitir esses relatórios, esses comprovantes de pagamento, ele é excluído. E o que acontece? A Ponte ela pede o pagamento de todas as despesas de logística e de arbitragem, ou seja, de passagens aéreas, de hotel, nas viagens. Esse custeio era feito pela CBF e agora passa a ser feito pela Ponte. E mais do que isso, todos os benefícios que a Ponte teve até agora, né, nessas 13 rodadas, em todas as viagens, a Ponte é obrigada a devolver para a CBF.
0: Já está numa crise financeira.
2: A nossa reportagem, através do Fernando César, ontem, pela Rádio Central, entrou em contato com o Dr. Torrano, que é o presidente da Ponte, e ele até se mostrou tranquilo, dizendo que o departamento jurídico está trabalhando, que isso é em primeira instância e que isso será resolvido.
0: Mas não
2: a
0: deixa...
2: Ponte, a Ponte já tem uma viagem marcada para o dia 28, agora contra o Atlético Goianiense, lá em Goiânia. Então veremos como vai ser o andamento daqui para frente para a vida da Macaca. Enquanto o Guarani também se prepara, perdeu o Maurício Antônio e o William Farias para o próximo jogo contra o Confiança. O jogo é lá em Sergipe. O Guarani, mesmo em caso de derrota, dificilmente perde a primeira colocação, porque tem 3 pontos de vantagem, tem uma vantagem muito grande de saldo de gols. Então, a vida pelos lados do Brinco de Ouro um pouco mais tranquila. Nesse sentido.
0: E da Ponte um pouco mais difíceis,
2: e
0: né,
2: Beto? Um pouco mais difíceis.
0: Agora, falando de Copa do Mundo, ontem foi dia dos craques, Beto Quinalha.
2: Ontem foi dia dos craques. A começar pelo Mbappé, um jogo difícil contra a Senegal, da França contra a Senegal. Primeiro tempo, bola na trave. Enfim, por pouco o Senegal não sai à frente. Mas aí depois apareceu o Mbappé, né? Apareceu o Mbappé, fez 2 gols. O Lise também jogou demais, enfim, a França mostrando toda a sua força, venceu 3-1, venceu 3-1 o Senegal, jogo difícil, e o Mbappé fez o seu 14º gol em Copas do Mundo, né? E ele pode, você sabia que é o seguinte, se a França chegar à final, ele chega a 3 finais seguidas, sendo que a última final ele fez um hat-trick, inclusive.
0: Que carreira bonita.
2: Bonita. E aí... Depois, pela primeira vez jogando Copa do Mundo, a Noruega, depois de 26 anos, Haaland, um dos maiores artilheiros do momento, o Haaland fez também 2 gols. A equipe da Noruega venceu e venceu bem, fez 4-1 em cima do Iraque e o Haaland fez os seus 2 primeiros gols em Copa do Mundo. E aí culminou, né, a noite, encerrando a noite.
0: Puxa,
2: eu já estava preparadinho para dormir.
0: Eu falei, vou dormir.
2: Mas falei, não vou.
0: Não deu.
2: Aí não aguentei.
0: Eu também assisti. Assisti o primeiro tempo. Já teve até gol impedido.
2: Isso.
0: Por falta de gol pro Messi.
2: Poderia ter sido 4,
0: então,
2: né?
0: Então,
2: e o hat-trick do Messi empilhando recordes. Não é só o Cristiano Ronaldo. Que, aliás, o Cristiano Ronaldo estreia hoje, né?
0: É verdade.
2: Portugal estreia hoje. E o Cristiano estará em campo contra a República do Congo. É chance do Robozão também fazer. Ele só fez 8 gols em Copa. Mas aí, olha só alguns recordes rapidinho do Messi. 16 gols ele chega em Copas do Mundo. Os mesmos 16 do Klose, o alemão, que era o maior artilheiro de todos os tempos. 27 jogos, o jogador que mais jogou Copa do Mundo. 6 Copas, jogador que mais Copas jogou. O Cristiano agora também vai para a sua sexta. Ele teve 24 participações em gols até agora.
0: Incrível.
2: Em Copa do Mundo. 6 gols fora da área, o jogador que mais fez gols de fora da área. Enfim, o Rivelino, o brasileiro, era o primeiro com 5. E o mais velho a fazer o hat-trick

0: em Copa do Mundo, 3 gols. Então tá aí. É, o Messi, um dos maiores da história sem do futebol, dúvida, né? Sem dúvida nenhuma.
1: E pra terminar, a seleção treina, mas aí seleção só na treina, sexta tem jogo.
0: Sexta-feira tem jogo. O Neymar foi pro treino ontem, mas provavelmente não deve jogar.
1: É isso aí. Obrigada, Beto. Até amanhã.
0: Valeu, gente. Até amanhã.
1: Vamos lá, rapidinho, registrando aqui. Heloísa de Campinas é a nossa vencedora do sorteio, junto com a Denise Bulgarelli, porque hoje são duas pessoas. Muito obrigada a todas as participações pela audiência. Amanhã a gente se encontra às 7:30 da manhã. E coragem e gentileza.
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6: Nova Brasil. 8:05, ótima manhã de quarta-feira para você que tá aqui na sintonia da Nova Brasil. Tá começando mais um Sob Medida, uma hora com o melhor da música brasileira. E eu sou Cláudia Nakazato, te faço companhia até às 11 da manhã. Nessa próxima hora, a gente vai ter Gilberto Gil, Elba Ramalho e a gente começa muito bem com Guilherme Arantes, fã número 1.

0: Brasil FM, a gente ouviu Gilberto Gil, Tempo Rei, também teve Marisa Monte, Bem Que Se Quis. Você sabe, né, que aqui na Mais Que Moderna Brasileira é o lugar onde os grandes ícones da nossa cultura se encontram. E esses gigantes brilharam também no Prêmio BTG Pactual da Música Brasileira, uma celebração histórica que você acompanhou de perto aqui na Nova Brasil. São 8h27. A gente ouve outro grande ícone, hein, Caetano Veloso, Debaixo dos Caracóis dos Seus Cabelos.
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1: Nova Brasil, agora 8h39.

0: Nova Brasil, a gente ouviu Lulu Santos, Um Pro Outro, também teve Ed Mota, Colombina.
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0: Hora de destacar mais um clássico da nossa música. E agora a gente vai ouvir Chico Buarque, que é o aniversariante da semana, hein? Dia 19 de junho, aniversário de Chico Buarque. A gente vai ouvir agora Meu Guri, música lançada em 1981 e que faz parte do álbum Almanaque.

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0: O Jota Quest, o Sol, fechando muito bem esta edição do Sob Medida, uma hora com o melhor da música brasileira.
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0: Eu tô chegando com destaques do noticiário. A defesa de Jair Bolsonaro deve explicar hoje ao Supremo por que uma pistola registrada no nome dele estava com um sargento do Exército. A arma foi encontrada em uma blitz em Brasília. Alexandre de Moraes também quer saber se Bolsonaro mantém a arma em casa durante a prisão domiciliar. E o presidente da Câmara dos Deputados, Hugo Mota, foi citado nas investigações sobre o Banco Master. Segundo a Polícia Federal, Daniel Vorcaro pagou diárias de um hotel de luxo em Lisboa para o deputado em 2024. A conta passou de 3 mil euros, cerca de 18 mil reais. Mota disse estar tranquilo e defendeu uma apuração isenta e imparcial. 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Faltando 3 para as 9, bom dia para você.
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9: Lentidão nos dois sentidos da rodovia Santos Dumont em Indaiatuba. Mais cedo aconteceu um acidente no quilômetro 53. Dá para acessar a rodovia no sentido Campinas pela Presidente Vargas, quilômetro 57, e no sentido de Salto pelo Jardim Morada do Sol. 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

Brasil e no clima do São João, Rastapé com Sentimento Bom. Também teve Adriana Calcanhoto, Metade. E olha, os grandes ícones da nossa cultura se encontram aqui na Nova Brasil. E esses gigantes também brilharam no Prêmio BTG Pactual da Música Brasileira. Uma celebração histórica que você acompanhou de perto aqui na Mais Que Moderna Brasileira. 9:10, a gente ouve Kid Abelha, Pintura Íntima. Música.

0: Brasil e o Alceu Valença, Anunciação 918.
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2: 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Lentidão nos dois sentidos da Miguel Noel Nascentes Burnier, Mansões Santo Antônio em Campinas. Tem uma ocorrência para seguir em direção da Campinas Mogi. Dá para acessar a rodovia mais à frente através da Diogo Álvares, já na região da cidade judiciária. 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

0: Nova Brasil, e essa foi Ana Carolina pra Rua Me Levar. 9h36, bom dia pra você.
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0: Mosca, a idade do céu.

0: Nova Brasil FM, a gente ouviu esse sucesso do Skank, Resposta.
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0: Chegando com mais um clássico da nossa música, agora pra gente ouvir essa que nasceu como um presente de casamento de Ivan Lins pra sua esposa Valéria. A música Vieste chegou ao público em 1987 no álbum Mãos. Ela foi composta por Ivan Lins e Vitor Martins e a música se tornou um dos grandes sucessos da dupla e ganhou ainda mais popularidade ao integrar a trilha sonora da novela da Globo Sonho Meu de 93. A gente ouve agora no Arquivo Nova Brasil, Ivan Lins, Vieste.

0: Nova Brasil, e esse foi o Gilberto Gil com o Drão.
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0: A Prefeitura de Limeira, no interior de São Paulo, começou a fechar acessos irregulares à Ponte do Esqueleto. A medida ocorre após a morte de Maria Eduarda Rodrigues de Freitas, de 21 anos, durante um salto de rope jump no último sábado. A Prefeitura informou que atua em apoio ao governo federal, responsável pelas obras definitivas de fechamento e contenção da área. E uma frente fria deve mudar o tempo no centro-sul do país a partir da noite desta quinta-feira. A mudança começa pelo Rio Grande do Sul, com risco de temporais, raios, vento forte e queda de temperatura. Na sexta, a chuva avança pelos três estados do sul e também por Mato Grosso do Sul. No sábado, a frente fria deve chegar a São Paulo e ao Rio de Janeiro, com mais nebulosidade, chuva e sensação de frio. 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Faltando 2 para as 10.
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3: Boa notícia! Campinas passa a ter papel estratégico no plano de modernização do Exército Brasileiro. A cidade foi incluída no grupo de unidades prioritárias da nova política de transformação da força, que prevê investimentos em tecnologia, mobilidade e inteligência até 2040. Na prática, a 11ª Brigada de Infantaria Mecanizada passa a integrar as chamadas forças de emprego de prontidão, tropas preparadas para atuar rapidamente em qualquer região do país. Atualmente, apenas 5 brigadas fazem parte deste grupo. Além do investimento militar, a escolha de Campinas leva em conta também a infraestrutura da cidade.
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7: Segundo a Indec, começou o bloqueio na Barão de Jaguara, no centro de Campinas, no trecho da Ferreira Penteado até a Rua Conceição, para um reparo em um afundamento na pista. Dá para seguir pela Rua Lusitana e esse bloqueio deve seguir até às 5 da tarde. 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

FM, Adriana Calcanhoto, Vambora. A gente ouviu também Colomi, Causas Naturais. E aqui na Nova Brasil, a gente ouve o melhor da música brasileira. E os artistas que tocam na nossa programação brilharam no Prêmio BTG da Música Brasileira, celebração que ocorreu na semana passada no Rio de Janeiro. Você ficou sabendo de tudo aqui na Mais Que Moderna Brasileira. 10h14, tem biquíni, chove chuva.

0: biquíni, chove chuva, 10 e 18, bom dia. 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
2: A Endec já aplicou 784 multas neste ano por uso irregular de vagas exclusivas para idosos e pessoas com deficiência nos shoppings de Campinas. Foram mais de 9 mil fiscalizações realizadas entre janeiro e junho, número superior ao total registrado em todo o ano passado. A maior parte das autuações foi por uso de vagas para idosos sem a credencial obrigatória. As ações estão concentradas em shoppings como Iguatemi, Dom Pedro, Galeria e Parque das Bandeiras. A Endec informa que a fiscalização é reforçada, principalmente no período noturno. A multa é de R$ 293,07 na carteira e até a remoção do veículo.
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0: De volta com Luísa Posse, tudo certo.

0: Trio de Javan, Lambada de Serpente, 10h37. Nova Brasil.
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4: Olá, Rony aqui com notícias de Campinas e região. Por meio do programa Muralha Paulista, um homem procurado pela justiça foi preso enquanto aguardava atendimento em uma UPA de Valinhos. O sistema utiliza câmeras e tecnologias de monitoramento integradas aos bancos de dados das forças de segurança. Segundo a polícia, o homem tinha um mandado de prisão em aberto por tráfico de drogas e ainda 5 anos de pena a cumprir em regime fechado. A prisão ocorreu no centro de operações da PM após informar que o procurado estava na unidade de saúde. Ele estava na fila de espera e, de acordo com o boletim, não resistiu à abordagem. 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
0: Lulu Santos, certas coisas.

0: Nova Brasil, nenhum de nós, o astronauta de mármore.
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0: A gente ouve agora Só de Você, uma das canções presentes no álbum Flagra, lançado por Rita Lee e Roberto de Carvalho em 1982. A faixa tem arranjo e piano de César Camargo Mariano e ela fez parte da trilha sonora da novela Louco Amor, exibida pela TV Globo em 83, como tema dos personagens Muriel e Guilherme. Bora relembrar então, Rita Lee, Só de Você, no Arquivo Nova Brasil.

0: Nova Brasil, e esse foi o destaque do nosso arquivo Rita Lee, só de você.
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0: Eu tô de volta com destaques do jornalismo. Toy Story 5 chega hoje aos cinemas brasileiros, com Jessie no comando e um tablet infantil como antagonista. A nova trama coloca os brinquedos em conflito com a tecnologia, uma ameaça que, segundo a produtora, toda criança e todo pai no mundo enfrenta. E a partir do dia 15 de julho, trabalhadores colombianos passam a cumprir no máximo 42 horas semanais, resultado de uma redução gradual iniciada em 2021, quando a lei foi aprovada no governo de Iván Duque. Somada à reforma trabalhista do ano passado, que elevou o salário mínimo em quase 24%, a mudança levou empresas a fechar mais cedo e investir em automação. Mesmo assim, o mercado de trabalho colombiano segue aquecido, com desemprego na mínima histórica. Nova Brasil FM, mais que moderna, brasileira, faltando um para as 11. Eu, Cláudia Nakazato, tô indo embora. Volto amanhã a partir das 6 da manhã. E olha só quem já tá por aqui, Ana Pelisser, voltando de férias. Hoje ela vai ficar até as 6 da noite. Beijo, bom retorno, Ana. Um beijo para você, ouvinte, e até amanhã. Tchau.
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minutos. Bom dia! Quarta-feira, 17 de junho de 2026, meio da semana. Como que você tá? Tudo bem? Que honra e que alegria enorme ter a sua companhia. Bem-vinda, bem-vindo à Nova Brasil FM, onde quer que você esteja ouvindo nesse momento, através do dial, pelo aplicativo, então, pelo nosso site, que é novabrasil.com. Nova Brasil FM é uma empresa do Grupo Tati de Comunicação. Eu sou a Ana Felicet e vamos juntos, hein? Até as 16h com o melhor da nossa música. Abrindo muito bem o horário de hoje com Cássia Eller, All Star.

0: ela teve também Ana Carolina Rosas, mais que moderna, brasileira, 11 e 18. 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

0: Nova Brasil 11:31.
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0: Gravada por Gal Costa no álbum Minha Voz, do ano de 1982, Dom de Iludir é uma composição de Caetano Veloso inspirada em Que Pra Que Mentir, clássico de Noel Rosa, lançado no ano 1930. O encontro entre os dois compositores acabou criando uma curiosa ponte entre diferentes momentos da canção brasileira. Então bora recordar esse clássico da nossa música aqui no Arquivo Nova.

0: Djavan, eu te devoro aqui na Mais Que Moderna Brasileira 11:39.
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0: Kaleidoscópio. Teve também o Arnaldo Antunes com A Casa é Sua.
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0: E ausente da Copa do Mundo pela terceira edição consecutiva, a Itália encontrou um representante na competição, Carlo Ancelotti. O jornal Corriere dello Sport estampou na capa uma mensagem de apoio ao treinador italiano à frente da seleção brasileira. Carlo, sei tutti noi, algo como você representa todos nós. Bom, e agora a gente muda de assunto. O índice de atividade econômica do Banco Central, considerado a prévia do PIB, registrou alta de 0,5% em abril na comparação com março. Resultado abaixo das expectativas do mercado. A indústria liderou o crescimento com alta de 0,4%, seguida pelos serviços, que avançaram 0,3%. Mais que moderna brasileira. Agora faltando 2 minutos para o meio-dia, já já, hein? Depois do intervalo tem Sob Medida.

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1: A homenagem a Cazuza foi um dos grandes momentos da premiação que aconteceu no Teatro Municipal do Rio de Janeiro. A noite reuniu diferentes gerações da música e interpretações especiais dos clássicos do poeta. Seu Jorge abriu a celebração com o Brasil. Ludmilla reinventou Exagerado. Simone emocionou com o codinome Beija-Flor. E Luísa Sonza, em um encontro inédito, dividiu o palco com Zizi Posse. O encerramento ficou por conta de Ney Matogrosso, com Pro Dia Nascer Feliz. Confira mais detalhes e os destaques da premiação em novabrasilfm.com.
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1: Meio-dia mais 3 minutos, excelente início de tarde de quarta-feira para você. Obrigada pela companhia, começando mais um Sob Medida. Nessa hora a gente vai discutir o Flávio Venturini, tem também Daniela Mercury, Caetano Veloso e muito mais. Abrindo com Adriana Calcanhoto, Mentiras.

presente pra você que tá aqui curtindo uma hora de músicas direto. É o Sob Medida. 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O resultado no final dessa hora. Seguindo Sob Medida com Caetano Veloso. Você é linda.

0: Nova Brasil com som do Ira, Flores em Você.
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0: Antes de virar canção, Menino do Rio era uma figura real. Ele circulava, transitava pelas praias cariocas. Composta por Caetano Veloso, a música foi inspirada em José Arthur Machado Petit, surfista que frequentava o Pier de Ipanema nos anos 70. Na voz de Baby do Brasil, entrou no álbum Pra Enlouquecer, lançado em 1979, e virou um dos grandes momentos da artista. E essa canção que a gente recorda agora, aqui

0: sem intervalos foi Milton Nascimento, Outro Lugar. Teve também Pacato Cidadão com Skank.
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0: E Neymar firmou acordo com a plataforma Flareflow para protagonizar 16 vídeos de um minuto no formato vertical produzidos com inteligência artificial. O primeiro microdrama estreia nesta sexta-feira. Os conteúdos também serão distribuídos na China pela plataforma Xiaohongshu, com alcance de 200 milhões de pessoas por dia. E o presidente do Louvre, na França, disse nesta quarta-feira que o museu mais visitado do mundo está no limite e vai precisar de investimentos bilionários para renovar sua infraestrutura. O alerta vem meses após o roubo de joias da coroa em outubro, que expôs falhas de segurança. O plano de renovação anunciado por Macron, que inclui uma nova sala para a Mona Lisa, prevê gastos de cerca de 1 bilhão de euros. Mais que moderna, brasileira, uma hora em ponto.
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0: Nova Brasil, boa tarde, 1h15.
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0: Canção lançada no ano de 1986, Sintonia, faz parte de uma fase importante da carreira solo de Moraes Moreira. Essa canção integrou a trilha sonora da novela Cambalacho, exibida pela TV Globo entre os anos de 1986 e 1987, aproximando ainda mais o trabalho do artista com um grande público. Então, bora recordar juntos? Sintonia, Moraes Moreira, aqui no Arquivo Nova Brasil.

0: Nova Brasil, mais que moderna, brasileira. 1h20, uma ótima tarde pra você.
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0: Nava Brasil, agora só falta você. Na voz da Maria Rita, teve também o Caetano Veloso com Meia Lua Inteira. Aqui na Mais que Moderna, Brasileira 1h41. 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

0: Nova Brasil, fechando essa hora com o Zé Cabaleiro, Flor da Pele. Teve também Detonautas com Rádio Love Nacional.
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0: Para você que está acompanhando o Mundial, já reparou na quantidade de chuteiras cor-de-rosa que apareceram nessa Copa? Pois é, a explicação vai muito além da moda, sabia? A febre não foi um acordo ou uma campanha combinada entre as empresas. Elas chegaram à mesma conclusão de forma independente. Bom, o rosa-choque cria um contraste forte com o verde do gramado, deixando os movimentos dos jogadores mais visíveis para torcedores e câmeras de TV. Com a evolução das transmissões em alta definição e dos materiais fluorescentes, o efeito visual ficou ainda mais evidente nos gramados. Então, essa é a razão. Bom, e já que a gente está falando de Mundial, o Brasil também levou a melhor em outra disputa simbólica, a das carnes. Pois é, um ranking internacional colocou a fraldinha e a alcatra brasileiras nas duas primeiras posições entre os melhores pratos com carne bovina do mundo. Com isso, os cortes nacionais superaram o tradicional bife de chorizo argentino, que ficou em terceiro lugar. A picanha apareceu logo atrás, em quarto. E o Brasil ainda emplacou 12 pratos na lista dos 100 melhores, contra 7 da Argentina. Mais que moderna, brasileira, 2 horas em ponto.
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0: Vitor Clay com Joyce Alane e abalo psicológico aqui pela Nova Brasil, que teve também a Gal Costa, Baby, mais que moderna, brasileira. Agora 2:19. 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

0: Nova Brasil, com o encontro de Balário Jorge Versilo, Algo Me Diz. Teve também Djavan com Samurai, aqui na Mais Moderna Brasileira, 12h41. 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

0: Olha a chuva! É mentira! Quem nunca ouviu esse chamado numa quadrilha junina? A quadrilha é uma das tradições mais queridas do São João e tem origem nas danças europeias, mas ganhou um jeitinho bem brasileiro, especialmente nordestino. Com figurinos coloridos, coreografias ensaiadas e muito teatro, as quadrilhas contam histórias, celebram o casamento matuto e levam diversão para todo mundo. Hoje, existem competições entre grupos, com produções grandiosas e verdadeiros espetáculos. As quadrilhas adquiriram importância social, econômica e turística para vários municípios, sobretudo no Nordeste.
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0: Nova Brasil, fechando a sala com som da Edmota Baixo Rio. Teve também um grande sucesso da Legião Urbana na voz da Maria Gadu, Quase Sem Querer.
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0: Atenção, aposentados e pensionistas do INSS, porque termina no próximo dia 20 de junho, próximo sábado, o prazo para contestar descontos indevidos feitos por entidades associativas e pedir o ressarcimento dos valores. Segundo o governo federal, cerca de 3 bilhões e 200 milhões de reais já foram devolvidos aos beneficiários. O pedido pode ser feito pelo aplicativo Meu INSS, pelo site ou pela Central 135. Quem perder o prazo ainda poderá buscar outras formas de contestação, mas a orientação é não deixar para a última hora. Bom, já que a gente está falando de prazos, atenção você que se inscreveu no Enem 2026. Ó, precisa ficar de olho no relógio, hein? O prazo para pagar a taxa de inscrição do exame, que é de R$ 85, foi prorrogado até o dia 22 de junho. Quem não conseguiu a isenção e não efetuar o pagamento dentro do prazo, terá a inscrição cancelada. 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
3: Vamos refletir hoje sobre a beleza dessa letra da canção do Chico Buarque. Já lhe dei meu corpo, minha alegria. Já estanquei meu sangue quando fervia. Olha a voz que me resta, olha a veia que salta, olha a gota que falta. Pro desfecho da festa, por favor, deixe em paz meu coração, que ele é um pote até aqui de mágoa. E qualquer desatenção, faça não, pode ser a gota d'água. E qualquer desatenção, faça não, pode ser a gota d'água.
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0: 13h32.
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0: Agora a gente vai recordar um clássico da nossa música, Pela Luz dos Olhos Teus. Faz parte do repertório criado por Tom Jobim e Vinícius de Moraes e ganhou uma gravação marcante no álbum Miúcha e Tom Jobim, lançado no ano de 1977. A faixa, Miúcha divide os vocais com Tom Jobim em uma das versões mais conhecidas da composição. Agora recordar juntos.

0: Maria Bikini, aqui na Mais Que Moderna Brasileira, 3h39.
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3: Hoje no Novo Sempre Vem, vamos ouvir Benzier na música Sou Maria Chuteira. Composição do Du Pessoa e da Vic Conejeiro, os dois que formam o Benzier, em parceria com Fernando Passos e Lucas Maier, que também assina a produção. Então agora, para todo o Brasil, Sou Maria Chuteira com Benzier. Nova Brasil, aqui o Novo Sempre Vem.

Marcelo Bosculo, que volta amanhã durante a nossa programação com mais novidades da música brasileira. E ó, lembrando, hein, que todo domingo, a partir das 8 da manhã, João traz uma hora completinha com artistas novos da nossa música, hein? O novo sempre vem. Imperdível. Aqui na Mais Que Moderna, Brasileira 3:51.

0: aqui pela Nova Brasil com o Thiago York, teve também Caetano Veloso com Samba de Verão.
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0: O ex-técnico Carlos Alberto Parreira, comandante do Tetracampeonato do Brasil em 1994, foi internado no Hospital Samaritano, no Rio de Janeiro. Aos 83 anos, o treinador passa por acompanhamento rigoroso devido ao tratamento contra um linfoma de Hodgkin. A unidade médica confirmou a internação na Barra da Tijuca, mas, em respeito à privacidade do paciente, não divulgou detalhes sobre o estado de saúde. E agora a gente muda de assunto. A Caixa Econômica Federal inicia nesta quarta-feira o pagamento de junho do Bolsa Família para 19 milhões e 300 mil famílias. No primeiro dia, recebem os beneficiários com NIS de final 1 e moradores de cidades em emergência climática em 8 estados. A movimentação do dinheiro pode ser feita direto pelo aplicativo Caixa Tem, sem necessidade de ir até a agência. Mais que moderna, brasileira, 4 horas em ponto. Eu sou a Ana Pelissério, tô indo nessa, agradecendo demais o carinho da sua companhia, viu? Fique bem, cuide-se bem. Tô de volta amanhã, a partir das 11 da manhã. Continue aqui curtindo sempre o melhor da nossa música, agora com Dom Ávila. Um beijo, até amanhã.
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1: Mais que moderna brasileira, agora 4h05, uma excelente tarde de quarta-feira para você. Por aqui, Dom Ávila, e juntos vamos começar mais uma edição do Sob Medida, uma hora de música sem intervalos. E aliás, você pode curtir o Sob Medida a qualquer hora aqui na programação da Nova Brasil, levando no rádio, no aplicativo e também no site novabrasil.com. Bora começar com Marisa Monte e Arnaldo Antunes por aqui. Deixa

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Você está curtindo Sob Medida? Lulu Santos, Assim Caminha a Humanidade. 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

0: Brasil mais que moderno e brasileira, encerrando essa edição do Sob Medida com Edu Ribeiro, me namora. Próxima edição a qualquer momento aqui na programação. Continue ligado com a gente.
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0: E o atacante Neymar avançou em sua recuperação e participou de uma atividade com bola junto ao elenco da seleção brasileira nesta quarta-feira. Apesar do retorno ao grupo após um mês de tratamento na panturrilha, o camisa 10 segue como desfalque para o jogo desta sexta-feira contra o Haiti na Filadélfia. Quem também voltou aos treinos foi o atacante Rafinha, recuperado de bolha nos pés. E mudando de assunto, o ministro da Fazenda, Dário Duringan, anunciou nesta quarta-feira que o governo vai propor ao Congresso o aumento do limite do faturamento do MEI e também a contratação de mais um funcionário. O chefe da pasta não revelou os novos valores para a categoria, quem hoje tem R$ 81 mil reais anuais de faturamento. A medida busca negociar uma alternativa a um projeto do Senado, que a equipe econômica considera pauta bomba. 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
0: Mais que moderna, brasileira, agora 5:03, tem Caetano Veloso, ou seja, Maurício Manieri, minha menina.

0: nova Brasil mais que moderna brasileira. Este é Guilherme Arantes. Um dia, um adeus. Agora 5:25. 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Vem chegando aí o Nova Brasil em campo com o Eber Lima e toda a equipe esportiva da Nova Brasil.
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5: 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Tem atendimento de um acidente no cruzamento da rua Dona Maria Umbelina Couto com a Baronesa Geraldo de Resende. Atenção pela região. Dá para seguir também por vias como a Castro Alves e também a Júlio Diniz. 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
3: Boa tarde, grande abraço para você ligado na Nova Brasil FM. 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Bom, vamos começar o nosso programa falando muito de seleção brasileira. Algumas mudanças aí para a gente discutir durante o programa. Também vamos ter a nossa Patrícia Liberato no programa de hoje com três convidados especiais direto de Miami. É, a gente vai falar daqui a pouquinho lá direto da casa da Rede Ronaldo. Ronald armou lá uma grande casa em Miami e a gente vai trazer a Patrícia Liberato direto de Miami. Lógico, comigo Weber Lima, hoje Veloso, Fran, Cleiton Gamarra. Estaremos juntos até às 7 da noite com a nossa equipe técnica de Ricardo Simões, Gabriel Petraço, Cezinha Martins, Lucas Monteiro, na mesa de som, Celcinho Roberto, na produção de Antônio Lima. 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A enquete de hoje é a seguinte: quem será o artilheiro da Copa do Mundo? Mbappé, Haaland, que não é Haaland, viu? Ele ensinou. Foi ele que ensinou. Ele falou: a pronúncia do meu nome é Haaland. É, Haaland, Messi, Cristiano Ronaldo. Ele falou que é Haaland. O nome dele. E também, não tá aqui, eu já vou botar fogo no parquinho. Não tá aqui na enquete. Não, você que tá no WhatsApp,
4: não,
3: 11 943 805 100. É o seguinte: Mbappé, Haaland, Messi, Cristiano Ronaldo ou Neymar? Pode colocar aí na lista. Ou Neymar, coloque aí que o Neymar já tá voando, o Neymar já tá voltando.
4: Tá vindo pro Brasil?
3: Já tá treinando, treinou com bola hoje, tá voltando o Neymar. E vai jogar contra a Escócia, anotem que eu tô falando aí. Um pedacinho já vai estar em campo o nosso Neymar, o craque, o último dos moicanos aqui no Brasil. Vamos com as manchetes do programa de hoje. Falei que eu queria já... É lógico que é sério. E você do WhatsApp, você pode participar. Você tá concorrendo a... Deixa eu... Minha bola de cristal que não falha nunca.
4: Tô vendo.
3: É, ó, aqui, ó. É, minha bola de cristal tá falando Neymar contra a Escócia. Ó, é o seguinte, você mandando a sua mensagem no WhatsApp, seu nome, lugar de onde você fala, e a sua opinião, quem será o artilheiro da Copa do Mundo? O Messi já é o artilheiro das Copas, ao lado do Miroslav Klose. E com 16 gols, né? É, e o Mbappé, eu tô falando pra vocês, minha bola de cristal já me avisou que o Mbappé será o goleador histórico de todas as Copas. Então tá aí, ó. A camisa da seleção brasileira pra quem tá no YouTube é original, viu? Não é do Cuca Labareda, não, original, não. Essa daqui é original. É, portanto, aí, você participando conosco, você vai concorrer. Sorteio na sexta-feira. E neste momento estão jogando Inglaterra e Croácia 1-1, né? Inglaterra e Croácia jogam neste momento. A gente vai falar também dos jogos de hoje, mas vamos às manchetes com Edson Rufino, Lucas Basílio, Felipe Camargo, Felipe Oliveira e Antônio Lima.
5: Na seleção brasileira, Neymar é a novidade no treino desta manhã em Nova Jersey. Pela primeira vez, craque trabalha com o restante do elenco. Será que pode ainda ser relacionado para pegar o Haiti? Vamos falar disso e muito mais daqui a pouco, além também de repercutir a coletiva de Danilo, lateral direito que convive com a expectativa de ser titular nesta sexta-feira, diante do Haiti.
6: Amanhã começa a segunda rodada da Copa do Mundo. No grupo A, Tchequia e África do Sul jogam pela sobrevivência na competição. No grupo B, Suíça e Bósnia brigam pela primeira vitória no Mundial.
4: Nos Estados Unidos, confiança em alta. Não poderia ser diferente depois da goleada na estreia. Mas o treinador prega pés no chão para o segundo compromisso diante da Austrália. Já na Holanda, a preocupação segue com o estado físico de Memphis Depay.
7: Os favoritos chegaram com um show de Kylian Mbappé e Diolis, e a França vence e convence e derrota a forte seleção de Senegal por 3-1. No outro jogo da chave, Noruega de Erling Haaland fazendo 2 gols, goleia a seleção
3: hoje,
7: do Iraque,
3: 11 horas.
7: E as duas seleções disparam na liderança do grupo e da Copa do Mundo.
8: E ontem teve estreia da Argentina na Copa do Mundo, dos Estados Unidos, Canadá e México. Teve show do Messi, torcedor ficou empolgado. Messi marcou os 3 gols na vitória por 3-0 para cima da Argélia, igualou a marca do Close, chegou a 16 e passa a ser também o principal artilheiro na história dos mundiais. Hoje teve a estreia de Portugal contra a República do Congo e ainda em andamento o confronto envolvendo Inglaterra e Croácia.
3: 5 horas e 37 minutos, você participa conosco, concorre à camisa da Seleção Brasileira, a gente vai sortear na sexta-feira com pão de alhozinho, com pão de alhozinho da Jogo. Veloso, boa tarde, Veloso.
9: Boa tarde.
3: Quem será o artilheiro da Copa do Mundo? Mbappé, Haaland, Messi, Cristiano Ronaldo...
9: São 4, né?
3: Ou Neymar?
9: Não, são 4.
3: É Neymar, Neymar tem que estar na lista.
9: Você já viu quando... Onde você vai pedir desculpa pela aquela campanha sua?
3: Que desculpa
9: que você fez?
3: Rapaz, o cara vai voltar e vai arrebentar.
9: Para, Weber, para. Sabe quando ele vai jogar? 10 minutos 16 avos. 10 minutos 16 avos. Isso que vai acontecer. Daí pra frente.
3: Vai jogar contra a Escócia.
9: Vai sim.
3: Vai jogar. Minha bola de cristal não falha.
9: Tá bom. Você já vai se preparando, tá? Lugar, dia, hora, local, que você vai pedir desculpa aí daquela campanha ridícula lá. E faz o texto também. Agora, eu tô na dúvida entre o Messi e o Mbappé, viu? Porque o Messi vai pegar a Jordânia ainda. Ele vai terminar a primeira fase com 6, 7 gols. Já na primeira fase o Messi. Então, mas o Mbappé vai...
3: Não, mas a França...
9: A França também tá...
3: Vai pegar um grupinho agora, que era o mais Caco difícil, também. Era o Senegal, né? É Iraque e Noruega.
10: O Messi tem mais times fáceis, né? Que é a Áustria e Jordânia.
9: E Jordânia, é. Primeira fase ele termina com 6-7 já.
3: Né? A Áustria, acho que a Áustria europeu ainda vai dar um trabalhinho pra Argentina.
9: Cara, eu acho.
3: Agora a Jordânia vai tomar uma trolitada.
9: Vai tomar. O Messi vai fazer um hat-trick de novo. Vai arrebentar de novo. Mas eu acho que vai dar o Mbappé. Pela lógica, né? O time da França é bom, o ataque é espetacular. Já era pra ele ter feito uns 4 ontem.
3: Sim.
9: Então eu acho que vai dar Mbappé.
3: Eu também acho que vai dar Mbappé. Os adversários, os próximos adversários da França são maravilhosos para Kylian Mbappé. Fran, boa tarde, Fran. Quem será o artilheiro? Os 4 e mais Neymar. Quem você votaria, Fran?
11: Boa tarde, Weber, Veloso, Gamarra, a todos que estão nos acompanhando. Eu voto no Mbappé. Eu acho que a seleção da França é muito boa e... Tem jogadores bem capacitados ali que serve ele muitas vezes durante a partida. E como o Gamarra falou ontem, ele fez 2, mas poderia ter feito uns 3, 4 se ele tivesse dominado algumas bolas ali melhor e definido melhor. Eu vejo o Mbappé aí nessa briga para ser o artilheiro da Copa.
3: E você, Cleiton Gamarra, boa tarde, Gamarra.
10: Boa tarde, Weber Lima, boa tarde a todos vocês. O Neymar, ele vai entrar, pelo menos, se fosse Fórmula 1, com 3 voltas atrás, né? Então, porque não vai jogar 3 jogos ou 2. Então vai virar um retardatário nessa disputa aí, se fosse uma Fórmula 1. Então difícil. Eu acho que é o Mbappé, né? Até porque o time da França tá acertadinho. Ontem o The Champs teve uma dificuldade ali no primeiro tempo, mas acertou colocando o Olise por dentro e acabou acionando o Mbappé. Então gostei muito da França, creio que o Mbappé deve... Vai ser o maior artilheiro, concordo com você.
3: Sim.
10: Naturalmente deve ter
3: pelo menos
10: mais duas Copas, né?
3: Mais duas? Eu acho que tem 27 já.
10: 27, né? Então...
3: Não, já fez 27. Vai fazer 28 esse ano.
10: É, 31. O Messi foi com 38, dá pra ele jogar mais.
3: Dá.
10: Pra jogar. E tem gol, hein? Realmente eu acho que mais duas Copas dá pra ele fazer uma quantidade de gols enorme. Até
3: exato.
10: Porque os meninos que estão. É o Harry Kane acaba de fazer o gol, mas assim, no caso, como o Olise, o Barcolá, menos o Dembélé, mas esses meninos são novos, eles vão ajudar o Mbappé também, né? Então, acho que o Mbappé deve ser o maior artilheiro e vai ser difícil passá-lo se ele continuar, claro, nessa pegada, não ter contusões, né? Coisa que é difícil acontecer com ele. Ele se cuida bastante, né? Então, o Mbappé, além de eu achar que vai ser o artilheiro dessa Copa, vai ser o maior artilheiro de todas as Copas.
3: Harry Kane chega ao seu 10º gol em Copas do Mundo. 6 na Rússia, 2 no Catar, e já faz o segundo na mesma partida, o primeiro de pênalti, agora outro gol. São 12 partidas disputadas e 10 gols, um número impressionante. Do Harry Kane. É impressionante.
12: E você vai passar a vergonha de votar no Neymar, não? Como artilheiro da Copa, você vai passar essa vergonha?
3: Neymar, deixa o Neymar aí.
12: Não, você vai passar essa vergonha de votar nele para artilheiro?
3: Não, eu votei no Mbappé.
12: Ah,
3: no Mbappé.
10: Gols o Neymar tem.
3: Neymar, deixa eu ver, gols em Copas.
10: Fez um só na última.
12: Croácia, né?
3: Ele fez, deixa eu ver.
10: Fez 3 na outra, 4
3: ou 3? 8 gols. 8 gols em 13 jogos de Copa do Mundo. Um número bom também.
12: Bom,
3: né?
12: Também.
3: Muito bom.
10: Boa.
3: Ele
10: foi em 14, né? Em 14
3: foi bem.
10: Muitos gols.
3: Né? 14 fez 4 gols em 5 jogos.
10: Aí em 3 na outra e 1
3: na Rússia em 2. 2 na Rússia e 2 em 3 jogos no Catar. São 8 gols de Neymar em Copas do Mundo. Harry Kane chega ao seu 10º gol. O Messi chegou ao 16º. E o Mbappé chegou ao 14º já, né? É difícil. O Mbappé e o número, a média de gols do Mbappé é um negócio de louco, gente. É o que tem menos jogos.
10: A carreira.
3: Menos jogos e muitos gols. 5 horas e 43 minutos. É o seguinte, nós temos a Paty Liberato, que apresenta aos sábados e aos domingos o Samba Nova, ao meio-dia, aqui na Nova Brasil FM. E a Paty está lá nos Estados Unidos, em Miami, na Casa Ronaldo, Ronald Filho, do craque brasileiro, do fenômeno, montou uma casa lá, cheio de coisas lá, cheio de ações, né, dentro dessa casa. E a Paty Liberato está lá com um convidado especial, amoroso, é isso mesmo, Paty?
13: Amigos da Nova Brasil FM, eu sou a Paty Liberato, tô ao vivo aqui direto de Miami, na Casa Rede Ronaldo. Tô com o amoroso aqui, você tá bem, querido?
14: Tudo bem, Paty, e você? Que lindo que tá aqui, né?
13: Pô, que
14: bom,
13: delícia,
14: demais,
13: né?
14: Uma vibe fantástica criada aí pelo Ronald, né? Por toda a galera da Rede Ronaldo, né? E o fenômeno merece, né? Todo o prestígio do povo brasileiro, né? Aqui de Miami. Então tá espetacular, sensacional aqui esse evento.
13: Boa! A gente tá com Nova Brasil em campo, com o Eber Lima, toda a equipe do Esporte lá da Nova Brasil. Queria que você desse já um palpite pro próximo jogo, então.
14: Então, é um jogo teoricamente mais fácil, né? Mas a gente sabe que não existe mais seleções bobas, né? E nem times bobos, né? No futebol. E um palpite, o Brasil vai ganhar. Acredito que o Brasil faça o seu melhor jogo, né? Durante esses 3 jogos, vamos colocar assim que contra o Haiti possa ser o melhor jogo, até para dar uma resposta pela primeira partida, que a gente não foi o esperado, né? Claro que todo torcedor brasileiro gostaria de uma vitória, mas eu acho que contra o Haiti vai fazer um jogo importante. Espero que seja o melhor jogo dessa fase para a gente poder chegar e contra a Escócia já ter uma grande vantagem.
13: Todo mundo está falando que tinha que ter saldo de gols. Você acha que dessa vez então a gente tem um saldo de gols melhor, mas não chega naquela coisa de 6-0, 7-1, essas coisas todas?
14: Sim, o Brasil tem capacidade, né? Tem uma seleção pra gente poder fazer um placar elástico. Mas o mais importante é conseguir os 3 pontos, que não tá, né, tão fácil assim, principalmente pelo calor que tá fazendo aqui nos Estados Unidos. E a gente vai enfrentar um Haiti que perdeu pra Escócia com um gol contra ainda, mas se tiver um placarzinho com pelo menos uns 3 gols de diferença, já ajuda bastante.
13: Boa, amoroso com a gente aqui, o Eber Lima, equipe do Esporte aqui da Nova Brasil. Meu muito obrigada, daqui a pouco a gente volta aí.
14: Tamo junto, Eber. Um abraço a todos aí, galera da Nova Brasil. É nóis.
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3: 17 horas e 46 minutos. Portanto, aí, Paty Liberato. Patrícia Liberato, obrigado, Patrícia. Daqui a pouquinho ela vem com mais 2 convidados especiais dentro do nosso Nova Brasil em Campo. Vamos com as informações da seleção brasileira. Amoroso, jogou muito, Veloso?
12: Jogou muito, hein? Jogou muito.
3: Jogaria nessa seleção?
12: Fácil. Nossa. Fácil.
10: Com esses, lugar de quem,
12: com esses pés de rato, até no lugar do Alisson. Até no lugar do Alisson jogaria.
10: Tá correndo mais que o Casemiro no jogo, pô.
12: Não, mas isso aí é injusto. O Casemiro jogou um jogo de um tempo só. Se somasse, se ele corresse o mesmo segundo tempo, ia dar a média que deu os outros.
10: Goleiro.
12: Não, mas o Alisson jogou os 90 minutos, então não é justo. A velocidade, sim. Sim, a velocidade sim. Agora o tempo, a distância não. Agora, o Amoroso, você tá louco. Jogaria de qualquer um. Só dá uma camisa pra ele. Vini, quem que é os melhores lá? O Rafinha. Sim. Até o Neymar hoje, viu? Então, o Neymar, do jeito que tá aí, jogaria no lugar do Neymar fácil.
3: Boa, boa, Veloso. Vamos lá, então, com o Felipe Camargo e as informações da seleção brasileira. Felipe, tudo bem?
5: Fala, Weber, tudo bem? Um abraço a você, um abraço ao amigo ligado aqui no Nova Brasil em Campo. Vamos atualizar, então, o dia da seleção brasileira, que teve atividade aberta por 15 minutos para os jornalistas nesta manhã, final de manhã, né? Horário de Brasília, meio-dia, 11 da manhã, horário de Nova Jersey. Apenas 15 minutos. Que a imprensa pôde acompanhar a atividade para ter as imagens que todo mundo gostaria, né, de ver e poder repercutir também, que é a presença de Neymar no gramado do CT lá nos Estados Unidos, centro de treinamento do Brasil, pela primeira vez Neymar trabalhando junto com os demais jogadores. Mas é quarta-feira, né? A seleção brasileira volta a campo na sexta. Um mês completa hoje de que o Neymar teve a lesão contra o Santos, contra o Corinthians, jogando pelo Santos, e é muito improvável que o Neymar, com a atividade de hoje e desta quinta-feira, possa ser relacionado para o confronto diante do Haiti. A expectativa daquilo que se fala nos bastidores da seleção brasileira, Weber, é que o Neymar continue trabalhando e possa ser relacionado para o confronto da próxima quarta-feira, da quarta-feira que vem, dia 24, contra a Escócia, no jogo que marca o encerramento da fase de grupos da Copa do Mundo. E a tendência é o Neymar indo para o banco contra a Escócia, tendo uma semana cheia para trabalhar, se recondicionar fisicamente, ter contato com bola e jogar alguns minutos para se ambientar, ganhar um pouco de ritmo de jogo. E para a fase, né, de 1/16 avos, o Neymar estar apto para ser melhor utilizado pelo técnico Carlo Ancelotti. Danilo, evidentemente, foi perguntado sobre a condição de Neymar. Vamos ouvir o que fala o lateral direito da seleção brasileira.
15: É chovendo molhado, obviamente, né? É claro que a gente precisa lidar com realidade e não questões hipotéticas. Então, o que a gente espera é que ele esteja bem fisicamente, consiga se recuperar e dê seu contributo, como ele sempre fez, seja com 10, 5, 20, meia hora, vai ser um jogador que a qualidade dele já foi provada por onde passou todo o tempo.
5: Danilo, que obviamente convive com a expectativa de ser titular diante do Haiti, ele que entrou no segundo tempo na partida diante de Marrocos, o Danilo fala sobre a sua função na lateral direita, sobre suas características, afinal há um bom tempo ele já vem jogando como zagueiro. O Danilo não é mais aquele lateral que dá sprints, que usa o corredor. Que Danilo é esse? O que dá para esperar do Danilo caso ele seja confirmado entre os titulares diante do Haiti?
15: E desde o tempo do Manchester City, em todas as entrevistas e todas as perguntas desse tipo, eu sempre disse: se você precisar de um lateral que faça o corredor todo, dê profundidade a todo tempo e precise disso a equipe para funcionar bem, eu não serviria. Agora, se você precisar de um jogador onde que vai entender os momentos, encurtar as distâncias, que tenha um apoio para dar amplitude, como a gente teve no segundo tempo, que construa as jogadas dessa maneira e possa ser um equilibrador para o time, eu acho que eu sirvo bastante. Mas isso não agora pela minha idade ou pelo meu hipotético momento físico que tiraram isso não sei de onde. Eu realmente posso ser esse jogador. Obviamente, em base às características de cada um, o treinador precisa montar uma estratégia e o Mister é muito atento a isso, tanto que no segundo tempo a gente conseguiu consertar isso, ter mais amplitude, variar um pouco mais os ataques, e eu pude até me arriscar uma vez ou outra no ataque, como nos velhos tempos.
5: O atacante Endrick, mais uma vez, foi pauta entre os jornalistas que estiveram na coletiva de imprensa com o Danilo há pouco, lá nos Estados Unidos. E Danilo fala sobre a expectativa do jovem jogador em ajudar a seleção brasileira.
15: O Endrick é um jogador muito importante, é uma joia rara que a gente tem no futebol brasileiro, entendeu? É um jogador que tem uma potência de perna muito grande, um poder de decisão muito grande. É um jogador que tem estrela, meu amigo, que acontece as coisas, você não sabe por que ele faz gol. Então, assim, é um cara que pra gente, a gente quer ter ele perto. Hoje no treino, quando vocês já não estavam, ele teve lances e fez gols que você fala, cara, esse moleque... Ontem ele deu um chute quase na net, quase tirou o moleque do treino. Assim, é um tipo de jogador que a gente quer ter e que a gente espera que possa ter o maior protagonismo possível dentro da seleção brasileira, entendeu? Eu sempre falei algumas vezes que tudo que acontece, muitas vezes, não é pra mim, ou pro Casemiro, ou pro Neymar, ou quem é que seja, não. Obviamente nós temos a nossa parcela, mas, meu amigo, é a última chance que nós temos. A seleção brasileira continua com toda essa galera, entendeu? E o que a gente puder e que a gente tiver ao nosso alcance para poder fazer com que eles se sintam realmente importantes, que eles sintam que esse espaço é deles, a gente vai fazer, meu. Entendeu?
5: Esse então o Danilo, e a expectativa é que o Brasil possa ter aí na última atividade nesta quinta-feira a confirmação de qual time vai a campo. Ancelotti, como fez diante de Marrocos, deve conduzir até horas antes da bola rolar diante do Haiti possíveis mudanças, mas podemos ter aí, por exemplo, Gabriel Martinelli aparecendo no setor ofensivo, a entrada de do Luiz Henrique também no ataque, Léo Pereira jogando como zagueiro ao lado do Marquinhos e o Danilo na lateral direita. A tendência é de uma seleção brasileira bem modificada em comparação à que começou diante de Marrocos, Weber Lima.
3: E aí, gente, a gente vai falar da seleção brasileira daqui a pouquinho, a sua participação no 11-943-805-100 para você trazer a sua opinião. Quem será o artilheiro da Copa do Mundo? Vamos lá, Veloso, em relação a essas mudanças da seleção brasileira, né? Pelo jeito, Danilo vem, né?
12: Ah, sim.
3: Foi muito mal.
12: Foi.
3: Hoje, gente, hoje teve mudanças na zaga, mas é que... O Gabriel Magalhães ficou afastado por conta de recuperação física e tal. Entrou o Léo Pereira e Marquinhos hoje. Mas eu não acredito que será esse o miolo de zaga do Brasil. Na esquerda, o Douglas Santos. No meio, o Fabinho hoje entrou, mas o Casemiro também estava fora. Uhum. Então fica essa dúvida. E na frente, ele colocou o Gabriel Magalhães, né? Continua o Igor Thiago, o Vini Júnior, Gabriel Magalhães e o Rafinha também perdeu posição no time. Eu vou...
11: Ele. Gabriel Martinelli.
3: Martinelli, desculpa, falei Magalhães, Gabriel Martinelli, Vini Júnior, Igor Thiago e Luiz Henrique. É esse a frente do Brasil. Eu acho ainda que não será esse time, Veloso, mas ele tá mudando aí.
12: Ele vai mudar, ele tem que mudar.
3: Formas,
12: ele,
3: né?
12: Tem que mudar, Weber. A seleção no primeiro tempo foi muito ruim, né? Aliás, foi ruim contra o Panamá no primeiro tempo também. Só mudou depois com as mudanças. Contra o Egito, a mesma coisa. Então ficou muito claro que ele tinha que ter achado esse time antes, né? A gente tá aí indo para a segunda rodada da Copa do Mundo... E ele ainda está fazendo experiência, mudando o time, quer dizer, né? É impensável isso.
3: É, porque é o problema do ciclo, né? Ele não teve tempo.
12: Um ano, Weber. O Scaloni pegou a seleção da Argentina com menos de um ano na outra Copa e foi campeão do mundo. Tá certo que mudou depois do primeiro jogo, que perdeu também. Mas mudou, achou o caminho e foi embora.
10: O técnico de Marrocos, que a gente levou uma pressão, tá 2 meses no comando.
12: É. E foi o primeiro tempo, jogou melhor que o Brasil. Foi Marrocos, hein? Então, assim, eu acho que ele tem que mudar, precisa mudar. Agora tem que ver se ele vai realmente ter essa coragem, né? Tem que ver se ele vai ter coragem.
3: Ah, ele vai ter, isso. Porque ele vai ter.
12: Ele precisa tirar o Casemiro do time.
3: Sim.
12: Precisa tirar o Casemiro. Ficou muito claro
3: que
12: ele precisa tirar o Casemiro do time.
3: Eu vejo que ele não se prende a nada, não, viu?
12: Tomara que não mesmo, porque ele tem que tirar o Casemiro, ele vai botar o Danilo ali na lateral, ele tem que botar mais velocidade na frente, aí ele escolhe o Luiz Henrique, o Rayan ali pelo lado, ele precisa colocar, porque o Brasil tá jogou contra o Marrocos se defendendo. E aí você precisa o quê quando você recupera a bola? De velocidade. E o Brasil só tem o Vini. Só tem o Vini de velocidade. Então ele precisa ter mais opções se ele quer jogar assim. Ou se o Brasil vai ter que jogar assim contra a França. Se pegar, né? Porque a França vem lá do outro lado. Contra equipes mais fortes, vai? Então ele precisa colocar velocidade no time que não tem. Ele precisa botar o Endrick no time. Pelo jeito... tudo que ouvi falar, não ouvi falar do Endrick. Fala do Igor Thiago de novo, fala do Matheus Cunha, que deve entrar no time, fala do Luiz Henrique, do Rayan, né, mas não fala do Endrick, que é o jogador que vem desde os amistosos pedindo passagem. Então, assim, ele vai precisar ter coragem para mexer nesse time e vai precisar botar realmente quem pode fazer algo diferente pela seleção.
3: Ô Fran, você acha que o Rafinha perde vaga nesse time, Casemiro também, até por conta das péssimas atuações no primeiro jogo?
11: O Casemiro, eu acho que perde o Weber. Antes eu tinha uma certa dúvida, mas o primeiro jogo ficou bem nítido, né? Acho que o meio de campo do Brasil, sem dúvida nenhuma, foi o ponto de que deixou muita gente de queixo caído, assim, porque nada funcionou. Nem o Casemiro, nem o Bruno, nem o Paquetá. Tanto que é
3: o Bruno Guimarães ainda foi melhor ainda.
11: E apareceu que... menos, né? Foi menos exigido ali, né? E acho que por isso ele foi o menos pior na posição. O que me chamou a atenção é que não foi o Danilo, né, no meio de campo, foi o Ederson. E depois ele foi testado também, parece, na lateral direita. Eu ainda gostaria de ver o Danilo ganhando essa oportunidade, o Danilo Santos, porque gosto do estilo de jogo dele, eu acho que é o que a gente também está precisando. No ataque, eu até estranhei um pouquinho o Martinelli, porque o Martinelli, ele ocupa o mesmo setor do campo do que o Vinícius Júnior. E com isso, talvez modifique um pouquinho ali o posicionamento do Vinícius Júnior. Tanto que o Martinelli sempre é uma das últimas opções do Ancelotti, justamente porque dificilmente ele tira o Vinícius do jogo. Mas eu acho que vai mudar muito ainda, viu, Weber? Hoje foi ali o treino que foi um pouquinho mais aberto à imprensa, os primeiros minutos. Ainda tem amanhã, que é véspera do jogo. Mas não sei se ele vai fazer tudo isso de mudança, não, justamente até para dar uma certa liga. E não acabar com a confiança, talvez, de alguns atletas, que é o caso do Rafinha, por exemplo.
3: Ô Gamarra, eu acho que é inédito, hein? No Brasil, a gente chegar a uma segunda rodada pensando em tantas mudanças em uma Copa do Mundo, né? Eu acho que é inédito isso, porque a gente teve o Filipão, né, colocando o Kleberson no time, Edmilson.
12: Que machucou o Emerson, né?
3: Exato, durante a competição, em 94, a saída do Raí para a entrada do Mazinho, o time tá armado. Aí você troca uma peça ou outra, né? O Brasil não. A gente vê que desde o Panamá, inicial, né? Não durante o jogo, que aí não vale. Panamá, Egito e Marrocos, mudanças em várias posições, né?
10: Eu acho que ele se insistiu muito no 4-2-4, né? Ele perdeu muito tempo nesse sistema. Mas
3: hoje, inclusive, só para você falar sobre isso, hoje conseguiram uma foto no treino da prancheta. É o 4-2-4 de novo.
10: Que não era, né?
3: Tá lá, bonitinho, 4-2-4.
10: Claro. O primeiro tempo da França ontem foi meio 4-2-4 também. Mas assim, eu acho que ele não deve mudar tanto. Por quê? Pelo que a Fran falou na fala final dela. Para dar confiança, você vai pegar um time... Vamos pensar na gestão de grupo. Os caras entraram numa fria, Marrocos, time acertado. É o Marrocos, mas é um time acertado, campeão sub-20, semifinalista da última Copa. É um time melhor, combinamos que é um time melhor que o Haiti, certo? Então, se os caras entraram na ladeira, agora chegou a hora de dar confiança para um time, entre aspas, que a gente está vendo a Copa surpreendente, aí vimos a Espanha, Portugal tendo resultados surpreendentes, né, do lado negativo, para deixar esses jogadores jogar com o time da Haiti para pegar confiança. E tem a gestão de grupo. Porque se você ficar trocando muito, você tira a confiança dos próprios jogadores. Então, acho que ele pode mexer pontualmente. Acho que o Danilo, por exemplo, o Ibanez foi muito temerário no jogo, né? Dando bote. Poderia ter sido até expulso. Acho que nesse caso ele vai mexer. Ele vai colocar o Danilo ali como bola de segurança. Eu acho que ele deve manter o Igor Thiago para pegar um time mais tranquilo, para tentar dar confiança para ele. Não digo que eu faria isso, mas eu acho que, como a gente conhece gestão de grupo, técnicos que demoram para às vezes mexer e tentar dar confiança para esses jogadores e pelo menos uma última chance, acho que a última chance é agora com o Haiti. Pode ser que pontualmente ele mexa em algumas posições. Eu acho que a posição que eu tenho certeza que ele vai mexer é na lateral. Sim. O restante eu não tenho certeza. O Rafinha é um cara que ainda precisa de confiança, não jogou o que ele joga no Barcelona, no Brasil. O Vinícius Júnior foi, acho, pelo gol, você até pode colocar que ele jogou bem, mas ele errou muitas coisas, muitas decisões de ultrapassagem lateral, que ele não soltou a bola, segurou muito a bola, individualizou muitas jogadas. Então acho que ele não deve mexer muito, ele deve manter uma estrutura que começou com o Marrocos, pontualmente com o Danilo entrando, com o Ibanez e provavelmente o Casemiro saindo, até porque o Casemiro tem amarelo, né? E são dois amarelos, pode ser que ele queira segurar o Casemiro para a Escócia, então ele coloca o Fabinho, que organizou, acertou o meio de campo do Brasil contra o Marrocos. Então acho que ele deve mexer pouco, porque
16: o adversário, time,
10: o adversário é mais fraco. Então, qual o parâmetro que a gente vai ter? Porque se ele coloca o Hendrick que arrebenta, aí você acaba queimando o Igor.
16: É um jogo de ilusão, eu falo. Que o jogo contra a Haiti é ilusão total. Se ele mudar demais, a chance de sair uma goleada ela é grande. Né, o Brasil chegar lá e enfiar 4, 5 no Haiti, e aí todo mundo fala, achou o time.
10: É, e não é bem.
16: Achou o time, e aí não é.
10: Eu acho meio arriscado. Então, pra você dar confiança pra esses jogadores, porque por mais que o Hendrick a gente peça ele, não é garantia que ele vai jogar. E aí você vai precisar de novo do Igor Thiago por algum momento com uma constante. Então, pra você não perder o jogador, você dá mais minutagem com o time mais fraco. Aí se ele for mal,
16: aí não tem jeito.
10: Aí você mexe.
16: Boa.
10: É, então acho que esse deve ser a estratégia do Ancelotti.
11: Eu acho que deve ser Fabinho no Casimiro, Danilo no Ibanez, Matheus Cunha no Paquetá. Porque aí você empurra o Rafinha para a direita, que é onde, na teoria, talvez ele renda um pouco melhor. É uma possibilidade de manter ali o Igor Thiago. Ou se não, ele vai talvez entrar com o Luiz Henrique para ter velocidade pela beirada ali, que é um setor onde a gente não tem um apoio. E o Danilo já deixou claro isso na coletiva de hoje.
16: E ontem a gente falou sobre isso aqui, né? A FIFA agora tem um centro aí de medição, é tipo o scout lá da FIFA, e a gente falou do Casimiro ontem aqui. O Casimiro foi o que menos se movimentou em campo. 18 horas e 2 minutos, rápido break. Depois do intervalo, a sua participação no WhatsApp 11 943 805 100. Tá bombando com pão de alhozinho da jogo.
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24: 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E pela Lix da Cunha em Campinas, lentidão a partir da região do Bonfim até a chegada para Campinas Montemor, pela rodovia, trânsito intenso nos dois sentidos, atenção na região da Vila Boa Vista em Campinas, região do quilômetro 1. 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
5: 18 horas e 7 minutos, voltamos com o Nova Brasil em Campo, na Nova Brasil FM, que você curte em São Paulo, na Grande São Paulo, no 89,7, e também, lógico, no aplicativo. 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Tá diferente, hein? Tá diferente. É o seguinte, vamos lá, com a participação do povo. O povo fala no Nova Brasil em Campo. Quem será o artilheiro da Copa do Mundo? Eu fiquei na dúvida entre Mbappé e Neymar, mas eu vou ficar com o Mbappé. Vamos lá com o pessoal que participa no WhatsApp.
6: Não desiste. Boa noite, Nova Brasil. Boa noite, Weber. Weber, vou com você, viu? Neymar vai ser o craque da Copa.
5: Viu?
6: Só que não, viu?
5: Olha lá.
6: Viu? Um abraço, Débora Menezes Campinas. Ô, Weber, quero conversar.
5: Vai te lascar, aí, vai.
6: Faz uma aí pra nós, hein?
7: Boa tarde, rapaziada 89. Boa tarde, Weber Lima. Vamos que vamos, quero ganhar uma camisa da seleção, hein? Vendramini, Alto de Pinheiros. Mas eu ainda acredito no Neymar. Vamos acreditar um pouquinho nele. Vamos ver se ele vai vir forte. É isso, forte abraço. Vai a Brasil.
8: Oi, Nova Brasil. Solange aqui de Cotia. Vai ser o Mbappé, né? Não tem jeito. O menino tá voando.
9: Boa tarde, Weber Lima. Daniel de Sorocaba. Weber Lima, coloca eu nesse sorteio aí.
5: Tá concorrendo. Por favor.
9: Viu? Tá na cara que é o Messi que vai ser o artilheiro aí. E o Flaco Lopes vai ter mais gol que o Neymar na Copa, hein? Escreve o que eu tô falando.
10: Weber Lima, acho que você quer o Neymar jogando na sua pelada lá de segunda-feira. Né? Lá pode ser que ele consiga fazer a artilharia, mas na seleção pode esquecer. Para de puxar o saco dele, não vai conseguir nada, não.
5: Vai se cuidar, ah, vai.
10: Da freguesia, eu quero a camisa da seleção.
5: Vai se cuidar, vai, Wagner Marinho.
11: Quem Boa noite, mais? Weber Lima, que é o Edson no Rio de Nagoya. Sobre a enquete de vocês, pra mim, Mbappé será o cara da Copa. Eu quero ganhar a camisa da seleção brasileira. Avisa o Celcinho aí que eu estou em desvantagem. Se eu ganhar, eu pago o frete. Grande noite para vocês. Abração.
12: Boa noite, Nova Brasil. Boa noite, Weber. Meus amigos, seria cômico se não fosse trágico ouvir vocês falando de Neymar ainda. Pelo amor de Deus.
13: Vocês não.
12: Mas ele vai bem na fase do mata-mata, né? Porque disso aí ele entende. Já tá morto faz 5 anos. Um abraço a todos aí, Nivaldo de Cajamar.
14: Boa tarde, Weber, boa tarde a todos aí. Só tenho uma coisa a dizer: se o Veloso tivesse jogando ainda, ele seria o artilheiro, porque esses perna de pau que tá aí na seleção não dá não. Abraço a todos aí, abraço, Veloso. Quero uma camisa autografada sua, hein? E eu pago o frete. Diego do Lausanne. Tchau, tchau.

0: É na minha
1: boa
0: área
1: noite,
0: lá.
1: Boa noite, Herbie Lima. Boa noite, galera aí da bancada. Gostaria de ganhar a camiseta da seleção brasileira, hein?
0: Tá concorrendo.
1: Com certeza, artilheiro vai ser o Mbappé.
0: Portanto, aí as mensagens. Aí você me derruba, Celso. Você coloca essa vinheta, o mug aí final pra eu saber. 18 horas e 11 minutos.
2: As mensagens estão muito contra o Neymar, mudou bastante.
0: Mudou.
2: Antes da convocação e agora a coisa tá feia.
0: Pô. É, exatamente. 18 horas e 11 minutos. Neymar que voltou a treinar hoje com bola lá no Columbia Park. E hoje tivemos o Danilo na coletiva. Amanhã, como é véspera, né, do jogo. Amanhã, Carlo Ancelotti. E o Carlo Ancelotti, quem mais? Deixa eu ver aqui. O nosso Carlo Ancelotti, a CBF mandou aqui a programação. Carlo Ancelotti, mais um jogador a definir no estádio da Filadélfia. Às 10h30 da manhã, horário local, né? Treino no CT Columbia Park. E às 18h45, quer dizer, aqui no Brasil, 19h45, as entrevistas coletivas com o Carlo Ancelotti. E um jogador a definir. Tinha que ser o Neymar, né? Quando o Neymar vai falar?
2: Não vai jogar, como ele vai falar?
0: É, mas alguém precisa vir falar alguma coisa em relação ao Neymar.
2: Depois do jogo?
0: É, o Rafinha já falou também. Ficou ruim, né? Ficou ruim. Tem muita opção, não. Mas, enfim, vamos aguardar. Já falaram Igor Thiago, Casimiro, Marquinhos, Gabriel Magalhães.
3: O Magalhães falou, não.
2: Acho que pode dar uma moral pro Fabinho, pô.
0: Fabinho, vamos ver. Se for um jogador como o Fabinho, a gente já vai desconfiar que provavelmente ele será o titular na partida. Bom, mas vamos lá agora falar do grupo A e do grupo B. E daqui a pouquinho a Paty Liberato tá com o filho do Ronaldo, Ronald, para bater um papo aqui no Nova Brasil em Campo. Mas antes, Antônio Lima.
4: Fala, Weber Lima, um grande abraço a você, a quem nos acompanha no Nova Brasil em Campo. Falaremos sobre os grupos A e B da Copa do Mundo. Começando com Tchequia e África do Sul, amanhã, 13h, que abre a segunda rodada do Mundial. E amanhã acontecem todos os jogos dos grupos A e B, pela segunda rodada. Começando com Tchequia e África do Sul, duelo que marca um encontro entre os dois técnicos mais velhos da história das Copas do Mundo. Hugo Bruce, o belga que comanda a África do Sul, e o tcheco Miroslav Kobak, tem 74 anos, este último com uns meses de vida a mais que o seu adversário. A experiência não serviu de nada na primeira rodada, pois ambas as seleções foram derrotadas. A África do Sul perdeu de 2-0 para o México no Estádio Azteca no jogo de abertura, e a Tchequia, no mesmo dia, sofreu a virada de 2-1 para a Coreia do Sul. Neste confronto, quem perder pode se considerar praticamente eliminada da Copa do Mundo. Pelo Grupo B, também amanhã, às 16h, na Califórnia, a Bósnia colide com a Suíça. Ambas as seleções europeias empataram na primeira rodada e estão com somente um ponto no Grupo B. Precisam desta primeira vitória se quiserem se classificar na última rodada. Na primeira rodada, a Bósnia empatou em 1-1 com um dos anfitriões, o Canadá, e a Suíça empatou com o Catar. As seleções europeias contam com seus melhores atacantes, o selecionado suíço contando com o Embolo, que marcou o primeiro gol da Suíça nesta edição de Copa do Mundo e busca marcar o segundo. Já a Bósnia deve vir com o Dzeko de titular, já que ele foi banco na primeira rodada. Lembrando que Edin Dzeko, ex-Manchester City, Roma e outros grandes clubes europeus, é o maior artilheiro da história da seleção da Bósnia-Herzegovina. Amanhã trarei o resultado de Tchequia e África do Sul e falarei um pouco mais sobre as outras partidas do grupo A e B que acontecerão na parte da noite. Weber Lima.
0: Maravilha! Portanto, aí as informações da segunda rodada que começa amanhã. O João Carlos do Jaçanã, ô João Carlos do Jaçanã, sabe um remédio bom aqui para o que você me escreveu? Cotonete é bom, rapaz. Ele tá falando, o tal do Weber Lima é muito cômico, aplaudiu, se empolgou, vibrou, foi a loucura com a convocação e agora falou mal do Ancelotti. Aonde eu falei mal do Ancelotti? Eu disse que ele não se prende a nenhum jogador, que é uma característica. Elogiou. Exatamente, eu elogiei o Ancelotti, que é uma característica boa. O cara nos prendeu. Por quê? Porque a maior reclamação que tivemos nas últimas duas Copas foi que o Tite não trocava o time de jeito nenhum e morreu abraçado com os caras. E o Ancelotti não se abraça a ninguém. Esse é um ponto importante do técnico italiano, mas nós vamos ver contra o Haiti como isso acontecerá ou se acontecerá no jogo contra a Escócia. 18 horas e 16 minutos. Patrícia Liberato com outro convidado. É isso mesmo, Paty?
5: Galera da Nova Brasil, aqui é a Paty Liberato, Weber Lima, equipe aí do Nova Brasil em campo. Hoje a gente está aqui com o presida Ronald Nazário aqui. Tudo bem, presida?
6: Ah, que introdução. Muito obrigado, mas sempre prazer conversar contigo e com a galera aí de casa também.
5: Valeu, muito obrigada. Queria um palpite seu para o próximo jogo do Brasil e Haiti. E uma coisa que é muito especial da gente falar. Seu pai e toda aquela equipe pararam a guerra civil. E isso é uma coisa muito legal, né?
6: Ah, sempre uma história, cara, de verdade. O orgulho que eu sinto da minha família, tanto do lado de pai quanto do lado de mãe, todos os feitos que eles fizeram aí ao longo de sua vida. Cara, é por isso que eu faço o que eu faço aqui. É justamente para poder honrar eles e contar a história deles para todas as gerações que viram eles e principalmente para as gerações que não viram, né? Então, que bacana. Sobre o palpite, cara, bom, quem me conhece sabe que eu sou o pior palpiteiro de todos, tá? Eu assim, não entendo futebol. Bom, não acompanho, não sei se a seleção do Haiti tá boa, sei que a nossa não tá no melhor momento também, então eu vou naquela resposta ali padrão, segura, que não tá longe daquilo que a gente pode esperar, mas também, né, não é um absurdo que eu vou falar. 2-1 Brasil.
5: 2-1 tá ótimo já, né?
6: Tá bom, a gente sai ganhando, toma um sufocozinho ali pra ficar esperto, não deixar a nossa seleção também muito confiante, porque a gente sabe que a gente não tá jogando esse futebol todo, mas também sai com a vitória e sai com os 3 pontinhos ali pra na fase de grupo, a gente poder se posicionar e se classificar um pouquinho melhor para as eliminatórias.
5: Muito boa resposta. Agora, só pra gente finalizar aqui pro pessoal da Nova Brasil FM. Opa. Seguinte, ano que vem tem Copa do Mundo Feminina.
6: Aí sim, olha, eu praticamente, é que eu não quero zicar essa Copa do Mundo aqui, mas assim, eu tô mais animado pra feminina do que a masculina, tá? Então eu tô trabalhando aqui e tá, tal, fazendo acontecer, mas assim, já com um pezinho já de volta ali no Brasil, justamente porque, cara, é um ano de colocar a mulherada no topo, num lugar que vocês merecem, principalmente minha mãe, todo mundo que sofre diariamente com, cara, esse preconceito que até hoje infelizmente existe, tá? Então é a hora de colocar a mulherada lá no topo, onde vocês merecem, e, cara, colocar minha rainha lá em cima também,
5: sensacional,
6: né?
5: Sensacional, é isso mesmo. Weber Lima, amigos do Nova Brasil em campo, Ronald, presidente aqui da Casa Rede Ronaldo, da Rede Ronaldo.
6: Que isso, rapaz, sempre um prazer conversar com você e um abraço pro pessoal da Nova Brasil aí, tá bom?
5: Valeu, obrigada.
0: Valeu, Paty, valeu, Ronald. Lembrando pra você que a Patrícia Liberato está aqui na Nova Brasil aos sábados e aos domingos com o Samba Nova ao meio-dia. 18 e 18. Vamos pro nosso WhatsApp, mas antes eu vou falar com o pessoal aqui no YouTube. Pessoal do Jornalismo Nova Brasil tá colocando aqui o Mbappé como artilheiro da Copa, 62%. E lá no Nova Brasil em campo, tá dando o Messi, 55%. É, rapaz, o Cristiano Ronaldo já... Deixa eu ver quantos gols tem o Cristiano Ronaldo em Copas do Mundo. Ele não é muito de...
7: 8.
0: 8, é, rapaz. E ele já é a 6ª Copa, né? Gols de Cristiano Ronaldo em Copas do Mundo. Deixa eu ver quantos. 8, é, o Veloso tá bem. Ele fez 4, acho que foi na Rússia, que quando pegou a Coreia, deu um atropelo, né? Acho que Coreia do Norte, alguma coisa assim. Aí ele fez gol numa partida só, acho que ele fez 3 gols. Mas enfim, realmente, a 6ª Copa fez um gol na Alemanha, um na África do Sul em 2010, um no Brasil aqui em 14, 4 na Rússia, que é esse jogo aí que eu tô falando. Acho que é isso mesmo, né? E um no Catar. Fala, Gamarra.
2: Vocês acham que o Brasil... Hoje o Brasil é terceiro lugar. Vocês acham que o Brasil pode terminar na terceira colocação?
0: Não. Ah, não. Não
2: tem possibilidade.
7: Não acredito.
2: Eu fiz um simulado. Se o Brasil...
0: Cai em terceiro.
2: Pega a França.
0: Se ficar em segundo, já pega a França. Se ficar em segundo,
7: vai
0: já cai
7: outro lado
0: da chave da França. Não,
2: mas assim, a tendência maior, dependendo da posição entre os oito, né?
0: Ah, você fala na, já nos 16 avos.
2: 16 avos.
0: Ah, tá, não, se beleza. Se
2: ficar em com a terceira campanha entre os terceiros colocados...
0: Já pega a França.
2: Pega a França.
0: Não, não, isso também não acredito.
2: Eu fiz lógico.
0: Não. Se o Brasil ficar em segundo, aí não escapa. Em algum momento vai pegar a França ou a Espanha.
7: Tem que ficar em primeiro.
0: Aí vai pro outro lado. Sim. Não, e aí muda tudo.
2: Entre os terceiros colocados, pode pegar a França, né?
0: Loucura, hein? Loucura, pensou?
3: Bom, acho que a gente corre o risco de talvez ficar em segundo.
0: Segundo, sim. Segundo é o...
7: E vai pra lá também.
0: Vai pra lá. Vai pro lado de lá. Aí muda também.
2: Vai depender de saldo de gols, né?
0: Exatamente.
2: Tem que fazer saldo de gols pra passar Marrocos.
0: O Brasil entrará em campo...
2: O empate Marrocos-Escócia seria bom, né?
0: É, mas acho que não vai acontecer, não. Mas o Brasil entrará em campo sabendo já o número de gols que saiu lá de Marrocos e Escócia, porque o jogo é às 7. Do Brasil é às 9h30. Vai colocar uma pitadinha maior de pressão pra cima da seleção brasileira.
2: A pressão com a Haiti. Apesar que, né, hoje Portugal
0: mostrou, então.
2: Espanha mostrou.
0: Ó,
2: as seleções africanas estão muito bem. Igual a ontem, por exemplo, contra a França, a gente até falou aqui. Senegal poderia ter.
0: Foi bem.
2: 2-0 no primeiro tempo, não matou, perdeu o jogo. Mas foi bem. Então, assim, tá mais organizado, tá marcando melhor. Então, não sei não, viu?
0: As vergonhas da primeira rodada são Portugal e Espanha. Portugal empatou com um time que veio da repescagem da África e foi pra repescagem mundial, pegou aquelas dragas todas, Bolívia, todas aquelas porcarias e chegou à Copa do Mundo. Portugal conseguiu empatar com essa equipe.
3: A Suíça também, né?
0: A Suíça também, o Catar também é uma vergonha. Mas, e a Espanha, com um país de 500 mil de habitantes, gente. Se bobear aqui em São Paulo, tem bairro quase perto disso. Até tá louco, não dá, gente.
2: O outro dado, Weber, nós tivemos aí, porque assim... Antes da Copa, antes da Copa nós falávamos, inclusive você, a gente meio que fazia essa projeção de várias goleadas.
0: É
2: até
0: verdade.
2: Aqui, 5-1.
7: Só a Alemanha.
2: Suécia e Tunísia, 5-1.
0: Sim.
2: 4-1, Estados Unidos e Paraguai. E 7-1, Alemanha e
0: Curaçao. Mesmo.
2: 3 goleadas no universo aí, sei lá, já foram mais de 30 jogos, né? Mais ou menos, apenas 10% só.
0: Muito pouco. Ainda eu acho que as goleadas virão com mais força na segunda e terceira rodada, que aí é quando o cara parte pra tudo ou nada.
2: A não ser que você considere que 3-0 seja goleada, né? Que
0: aí... Não.
2: Só são 3 goleadas até aqui.
0: Boa. 18h22, vamos lá com mais mensagens do WhatsApp. Quem será o artilheiro? Mbappé ou Neymar? Vamos lá.
8: Neymar, Mbappé. Isso aqui de salto. Se eu ganhar a camiseta da seleção, eu vou ter a mesma quantidade de gols que o Neymar com a camiseta da seleção nessa Copa. Zero. Quem vai ser o artilheiro é o Mbappé ou o Messi. Abraços, quero a camiseta, hein?
9: Boa noite, Weber Lima, toda a bancada Nova Brasil. Aqui é o Jean Lima de Diadema, motorista de APP, fã de vocês todos aí.
0: Obrigado.
9: Na minha opinião, Mbappé vai ser o monstro, vai fazer gol pra caramba. E eu ainda tenho esperança de que o Neymar vai surpreender, vai entrar, vai fazer gol, mesmo que entre a pouco.
10: Tuce, da Zona Oeste. Quem vai ser o artilheiro vai ser o Neymar. Eu quero essa camiseta.
7: Ah, pronto. Tem chance de ganhar, viu? Tem chance de ganhar.
11: Boa noite, Nova Brasil, Eli do Mirandópolis. Um abraço, Weber e todo o pessoal aí da Nova. Vai ser Mbappé. Não tem jeito, não. Vai chegar estourando essa Copa que vem também.
12: Weber Lima, boa tarde, boa noite. Tá toda a bancada aí, o Veloso, cabelo de boneco. Será que vai ser o garoto Ney, o artilheiro? Eu sou o Mbappé. O Anezinho Pina de Guarulhos. Coloca eu no sorteio aí, hein, Éder?
7: Tá fora. Diminuiu. Vai ganhar, não.
13: Diminuiu. Boa noite, Éder Lima. É o palmeirense, Mário, taxista, Zona Sul. O craque dessa Copa é o Hendrick, pode apostar. Beleza?
7: Se jogar, não é, né?
13: Ganha a camisa.
0: Tem que jogar.
14: Boa noite, Weber Lima. Naldo do Diadema. Ah, eu acho que o artilheiro será o Mbappé, hein? O homem tá com muita fome, hein?
15: Nova Brasil, então.
0: Boa, boa, Celcinho. 18 horas e 24 minutos. Rápido break. Na volta tem a Paty Liberato com mais um convidado e mais informações da Copa do Mundo aqui na Nova Brasil com pão de alhozinho. Com pão de alhozinho da jogo.
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19: Bandeirantes, melhor caminho nos dois sentidos, apesar da lentidão em Campinas, quilômetro 88 em direção do interior. A Anhanguera com lentidão, principalmente em direção do interior, trecho de Campinas, acesso para Campinas Montemor e também no limite com Sumaré. 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

0: horas e 29 minutos, voltamos com o Nova Brasil em Campo, você acompanhando no seu rádio, no YouTube, no aplicativo, é a Nova Brasil arrebentando. E eu queria fazer um agradecimento especial aqui a você, ouvinte da Nova Brasil, olha, espetacular, é, estamos com 3 meses de trabalho e os números são maravilhosos de audiência. Para vocês terem uma ideia, já somos, ou o programa já é, a equipe já é a terceira mais ouvida no dial em São Paulo, né, à frente de outras equipes que estão há décadas no jornalismo esportivo de São Paulo. Eu quero agradecer demais a sua audiência, o seu carinho. Agora é um número consolidado, né? Porque o Ibope é diferente do rádio, né? São trimestral, né? E agora são os números reais, porque estamos há três meses no ar. Bom, vamos lá com o nosso Felipe, não, o Lucas Basílio agora, né? O Lucas Basílio com as informações do grupo D e F, Lucas.
1: Grande tarde, grande noite, Fio, grande abraço pra você, Weber Lima, abraço especial pra quem curte o futebol Nova Brasil em Campo. Falamos de Copa do Mundo, hoje a gente começa de minha parte falando do grupo D, grupo dos donos da casa, os norte-americanos, que estão embalados, né? Não poderia ser diferente. Clima de euforia nos Estados Unidos por conta da estreia maiúscula que fez o time da terra do Tio Sam goleando o Paraguai pelo placar de 4-1 no último final de semana. Mesmo com toda essa empolgação, né? O técnico Maurício Pochettino prega pés no chão e tem reforçado o discurso de que é preciso manter o foco, não se dispersar um momento sequer, apesar de manter a motivação do seu grupo, né, e confiança também de que pode sim fazer uma campanha histórica jogando em casa neste Mundial. As maiores preocupações no elenco norte-americano são o zagueiro Chris Richards, que não jogou diante dos paraguaios por conta de dores no tornozelo, segue como dúvida também para a segunda rodada, e também o meia Brandon Aronson, que faz um trabalho à parte, ele que atuou alguns minutos diante do Paraguai, mas não sabe se estará em campo, se terá condições de jogar nesta segunda partida. A seleção dos Estados Unidos volta a campo na sexta-feira, né? Já por essa rodada 2, diante da Austrália em Seattle. E falamos também da Holanda. A Holanda que faz parte do grupo F da competição. E os holandeses têm basicamente as mesmas preocupações dos norte-americanos. Sobretudo com relação à condição física de seus atletas. A maior preocupação do técnico Ronald Koeman é mesmo o camisa de número 10, Memphis Depay. Ele entrou na metade do segundo tempo, na partida diante do Japão, na estreia, né? Jogou cerca de 20 e poucos minutos e acabou passando despercebido, né? Muito por conta da falta de ritmo, ainda da limitação física que apresenta o jogador do Corinthians. Em entrevista, o Ronald Koeman afirmou que precisa do camisa 10, mas só irá utilizá-lo por mais tempo caso não haja ameaças maiores assim de prejudicar a sequência dele no restante da Copa do Mundo. A gente lembra que a Holanda empatou em 2-2 na primeira partida semana passada e agora precisa de uma vitória no próximo compromisso marcado para sábado, diante da Suécia, jogo em Houston.
0: Tá certo, Lucas Basílio, trazendo as informações dos grupos D, E e F. E agora o Felipe Oliveira com o Vozinha. Vou falar um negócio pra vocês. Se ontem o goleiro da Argélia fosse o Vozinha, 2 gols ele não tomava do Messi. 2 do Messi ele não tomava. As informações do grupo GHI com Felipe Oliveira.
2: Um abraço, Weber Lima, um abraço, amigos ligados na Nova Brasil em Campo, todo mundo sintonizado na Nova Brasil FM. Falaremos agora sobre os grupos G, H e I da Copa do Mundo, começando pelo grupo I, que ontem fez as suas estreias na Copa do Mundo. O primeiro jogo foi de França e Senegal, e um baile dos franceses. Um dos grandes favoritos ao título da Copa venceu e convenceu contra a forte seleção de Senegal por 3-1. Dois gols de Kylian Mbappé, um de Barcola e um show de Olise para cima dos senegaleses, o atacante do Bayern de Munique, que inclusive venceu o prêmio de melhor jogador da partida. Com dois gols de Mbappé, ele chegou a 14 gols. Dois de igualar com Klose e Lionel Messi, como os artilheiros, os maiores artilheiros da Copa do Mundo. Três para superar a marca e se tornar o maior artilheiro de Copas. No outro jogo, a Noruega goleou o Iraque por 4-1 com um show de Erling Haaland, atacante do Manchester City, fez sua estreia em Copas do Mundo com dois gols e também vai brigar na artilharia. Com isso, o grupo I já começa a ser desenhado, com França e Noruega com 3 pontos, Senegal e Iraque zerados ainda, precisam se reerguer, já que nessa Copa do Mundo, alguns terceiros colocados se classificam também para a fase de mata-mata. No grupo G, Bélgica e Irã estão se preparando para o próximo jogo, depois de um grupo que está totalmente embolado. Bélgica e Egito empataram na primeira rodada, Irã e Nova Zelândia também empataram. A próxima rodada acontece no próximo dia 1, entre Bélgica e Irã e Nova Zelândia e Egito. No grupo H, grupo movimentado e também embolado depois de só empates na primeira rodada. O Uruguai não deve ter o Arrascaeta ainda para a segunda partida, no próximo dia 21, contra a seleção de Cabo Verde, apenas no último confronto contra a seleção espanhola. Inclusive, o Bielsa falou um pouco sobre essa recuperação, porque gerou um clima tenso entre a Federação Uruguaia e também o Flamengo, já que o Flamengo entende que o Bielsa colocou o Arrascaeta para treinar antes do necessário, antes do que ele poderia forçar a sua panturrilha, acabou machucando, mas segundo o Bielsa, tudo foi alinhado com o clube carioca. Na Espanha, que empatou na primeira rodada, uma das favoritas e empatou na primeira rodada contra Cabo Verde, Luis de la Fuente quis afastar a crise e disse que tem um time confiável, mas contra fatos no argumento. Desde o título da Espanha em 2010, apenas 3 vitórias. Em 2014, eliminados na primeira fase, e 2018 e 2022 caíram nas oitavas de final, conquistaram apenas 3 vitórias nesse período. Falando sobre Cabo Verde, a sensação da Copa. O Vozinha, goleiro de 40 anos, tá livre no mercado, o contrato dele acabou agora. E ele na zona mista falou se aceitaria jogar em algum time brasileiro. Vamos ouvir o Vozinha.
0: Não estamos ouvindo vozinha. E daqui a pouquinho a gente ouve o que disse o goleiro de Cabo Verde. Bom, mas é o seguinte, daqui a pouquinho então o vozinha. Vamos agora com a Patrícia Liberato, novamente, agora com outro convidado especial lá na Casa Ronaldo em Miami. Vamos lá, Pati.
3: Amigos da Nova Brasil FM, estamos aqui com a Rede Ronaldo. Fábio Santos, querido, diz que já me ouve há muito tempo e está ouvindo Samba Nova, é isso?
4: Eu cheguei até a ficar constrangido em falar para ela, sabe? Quando você fica tímido de falar. Mas agora eu criei coragem e falei o quanto querido. Eu sou fã dessa mulher, né? Super talentosa, então pode escutar aí que vocês não vão se arrepender. Eu já sou fã, se você escutar, você vai virar também.
3: Muito obrigada. Eu queria que você mandasse um alô pro Eber Lima e toda a equipe do Nova Brasil em Campo. O que você acha que vai ser pro próximo?
4: Conheço esse pessoal, o Eber é super querido também, um abraço pra vocês, gente, muita sorte nesse projeto aí de vocês, tenho acompanhado bastante também. Vamos torcer pela nossa seleção, né, acreditar até o fim. O primeiro jogo não foi dos melhores, mas eu tenho certeza que tem uma margem de crescimento aí, vamos torcer, como brasileiros temos que torcer até o final.
3: Valeu, querido, muito obrigada. Tô te esperando então depois da Copa nos estúdios da Nova Brasil pra você participar lá do programa comigo.
4: Pronto, combinado, estarei lá.
3: Beleza, valeu. Obrigada, Fábio Santos, esse é o Nova Brasil em Campo, na verdade sou eu, Paty Liberato, diretamente de Miami.
0: Verdade, Patrícia Liberato, apresentadora do Samba Nova, sábados aos sábados e domingos ao meio-dia. Bom, Fábio Santos, um abraço aí pro Fábio Santos, pro Amoroso, pro Ronald, que participaram aqui do Nova Brasil em Campo. É o seguinte, vamos lá, Veloso, ó, a Inglaterra batendo a Croácia, 3-2, 2 gols do Kane, 1 do Bellingham. Começa bem a Inglaterra, hein, Veloso?
5: Era esperado também, né? Inglaterra, dessa vez, o English Team, né? Tem um elenco reforçado e tá começando bem, porque realmente é um adversário duro, né? Um bom jogo e a Inglaterra tá conseguindo superar uma equipe média aí, né? Da Europa. Então começa bem, uma vitória importante aí pro seu grupo. A Inglaterra que acho que vai bem essa Copa, viu? Sempre eles chegam com um time forte que não dá liga, mas parece que esse ano começa bem.
0: E na sua opinião, Fran, tá gostando do que tá vendo aí de Inglaterra e Croácia?
6: Gostando, jogo bom, jogo movimentado, intenso, aberto, ainda nada decidido, definido ainda. É, eu não coloquei muitas expectativas na Inglaterra, mas tá fazendo um bom jogo nessa primeira... Olha, quase gol da Croácia, quase gol da Croácia, mas de fato a Inglaterra parece que vem muito forte para essa Copa.
0: Ô Gamarra, tá com cara que Inglaterra e Croácia serão os dois primeiros desse grupo, que ainda tem Gana e Panamá, mas tá com cara dos dois serem os classificados aí a próxima fase, né?
7: Provavelmente com a Inglaterra na frente, né? Eu tava até falando com a Fran fora do ar, né? As substituições da Inglaterra e como o elenco é forte, né? Saiu o Declan Rice, entrou o Rodgers, saiu o Madueke, os dois jogadores do Arsenal, entrou o Saka e saiu o Gordon, contratado agora pelo Barcelona, e entrou o Rashford, que está no Barcelona, ou seja, o mesmo nível de jogador, né? Impressionante. E a diferença da Inglaterra, conforme o Veloso falou, né? Chega com times bons e não consegue o êxito, mas não tinha técnicos qualificados. E esse técnico, Thomas Tuchel, é um grande técnico. Então, assim, é um técnico que já está há 2 anos sob o comando da Inglaterra. Já dá para ver o time jogar de uma forma natural. Claro que está pegando uma Croácia, que é um time difícil. Mas dá para ver que vai ser um time competitivo. Tanto a Croácia, que está envelhecida, mas tem 3 jogadores de frente já novos, né? Mais novos aí, abaixo dos 25
0: anos. E perigosos.
7: Perigosos, rápidos. Tem uma sustentação experiente no meio de campo também, uma zaga já testada em outras Copas. Mas, assim, duas equipes, Weber, que não mata. Eu acho que, assim, se eu tivesse um time, eu não queria pegar logo de cara, não. Nem na 16ª, nem nas 8ª, até para as quartas. Porque são times que vão ser muito difíceis de ser enfrentados em um jogo ali de mata, que a gente diz, é um jogo único. É muito difícil essas duas equipes aí, realmente vão dar trabalho para qualquer seleção. Não são as favoritas, mas vão competir e vão atrapalhar as favoritas com certeza.
5: E a Inglaterra, eu tava olhando, tá no caminho do Brasil, né? O Brasil chegar em primeiro, quartas de final.
0: Se os dois ficarem em primeiro.
5: Pode acontecer de novo esse confronto, né? Então, a gente tá vendo aí que realmente a Inglaterra esse ano vem mais forte.
0: Com certeza, boa, 18h41, olha, rápido break, na volta a sua participação no WhatsApp, quem será o artilheiro da Copa do Mundo de 2026? O Edmar Matos aqui, ó, no YouTube, salve Weber, tô na área, sou seu fã, Fran, lá de Campo Grande, Mato Grosso do Sul, deixa eu ver quem mais, Sidney Paulino Teixeira de Cajamar, Léo Maroto, Weber, Neymar, treinou, aprendeu a amarrar chuteira sozinho, deu uma corridinha, tá evoluindo.
7: Não, foi chuteira, ele correu de tênis, né?
0: Não, foi chuteira já chuteira.
7: Não, ontem.
0: Ontem mas é.
7: Foi de tênis.
0: Hoje já chuteira, passando pelos cones, mudando de direção e tal.
7: Beleza.
0: Vamos lá.
7: Enquanto os argentinos falam, o Messi fez 3 gols, os franceses falam, o Mbappé fez, os noruegueses falam, o Haaland fez.
0: O Neymar tá se recuperando, Gamarra.
5: Os cones.
7: O Neymar.
5: Os cones.
7: Por 5 cones.
0: Léo Maroto. Um abraço.
5: O Weber tá comemorando, o cara tá passando pelo cone agora. Passou pelo cone, o Weber tá comemorando um gol do Neymar já.
7: Mais 3.
0: É que vocês não viram a agilidade do Neymar entre os cones.
7: Eu vi.
0: Edilson Graziano. Boa noite, Weber. Essa Copa vai ser a Copa da Força Física. O que vocês acham? Realmente, rapaz.
6: Tá foda.
0: Precisa mesmo. Regiana Salvador. Boa noite, Weber. Fran Veloso Camarra, galera da Nova Brasil, cheguei, nós tarda, mas não falha, é isso aí, um beijo pra você, rápido break, na volta, eu ia ver enquete, né, cadê aqui, lá no Nova Brasil em Campo, continua o Messi na frente, agora com 58%, e no jornalismo Nova Brasil, 67% de Mbappé, rápido break, voltamos já com a sua participação no WhatsApp, e lógico, com Edson Rufino, e as informações dos últimos grupos, Portugal fez vergonha hoje, a gente fala sobre isso depois do break com pão de alhozinho.

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2: 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Lembrando que logo mais das 7 até as 11 da noite tem um bloqueio na Comendador Tórlogo Dauntri, região do Cambuí, em Campinas, para uma obra na rede de esgoto, trecho da Américo Brasiliense até a Josefina Sarmento, dá para desviar por essas duas vias. 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
5: 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Todo mundo sabe, né? O recifense é tão bairrista que nem percebe. A gente começa a falar da cidade quando vê já tá dando roteiro. Vai ali no Marco Zero para curtir o Recife antigo, conhecer o Passo do Frevo. 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

0: 18h48, voltamos com o Nova Brasil em campo, com pão de alhozinho, com pão de alhozinho da jogo. Galera, hoje eu recebi uma mensagem aqui, é o seguinte, eu acompanho muito, e aqui pedi uma força para vocês, eu acompanho muito o esporte para pessoa com deficiência, né? É, tem até o canal no YouTube, o Paralímpicos Brasil, que fala do esporte para pessoa com deficiência. E eu conheci a Jade Lanai. A Jade Lanai é uma brasileira do tênis em cadeira de rodas. Ela foi campeã do US Open, inclusive a única brasileira a ganhar o Grand Slam norte-americano. Ela venceu na cadeira de rodas. E o treinador dela, professor e instrutor de tênis, o Júlio César, de 45 anos. Ele viajou para a Europa ao lado da esposa para acompanhar um torneio de tênis e celebrar 20 anos de casamento. Só que aí o que aconteceu? Ele passou mal, foi internado, diagnosticado com uma doença pulmonar rara, extremamente grave. Está internado no hospital, longe de casa. A grana que eles levaram para a viagem terminou, né? Está terminando. Ele precisa de cuidado intensivo, está aguardando o transplante pulmonar. Então, aqui é para dar uma força mesmo para o Júlio César, muito novo, 45 anos. E hoje eu conversava com o pai da Jade Lanai, o Edson Justino, que mora lá em Brasília. E eles estão longe da família, a grana está acabando, não conseguem falar o idioma local, ele está internado lá. Quem puder dar uma força, está aí na tela o Pix da Leilza A. de Araújo. Leilza A. de Araújo. Tá o Pix na tela aí, 61 98430 2429, para ver se alguém pode dar uma ajuda, qualquer contribuição para essa família. O Júlio César, que treinador, né, de tênis, ajudou demais, levou junto com a Jade Lanai o US Open. Jade Lanai, que joga o tênis em cadeira de rodas, eles que moram lá em Brasília, no Distrito Federal. Tá aí na tela, então, para quem quiser dar essa força, beleza? 18h51, é o seguinte, vamos falar do grupo de Portugal, até pro Veloso, pra Fran, pro Gamarra, falar um pouquinho dessa surpresa, logo de cara, pro selecionado português, que tem um time muito bom, de grandes nomes do futebol mundial. Não é isso, Edson Rufino? E aí, beleza?
1: E aí, beleza, Weber? Tudo certo? Salve, salve, amigo torcedor. Vamos juntos com detalhes e informações da Copa, destacando a estreia da Argentina, atual campeã. Fez bonito no jogo de estreia, vencendo a Argélia por 3-0, e teve show do Messi, hein? O Messi marcou os 3 gols da vitória argentina, igualou a marca do ex-jogador da Alemanha, o Klose, e passa a dividir a condição de artilheiro dos mundiais. Só que o Messi, como ainda está em atividade, tem a chance de superá-lo na sequência desse mesmo mundial que está sendo disputado nos Estados Unidos, Canadá e México. Se tornou também o 18º jogador a marcar 3 gols em uma edição de Copa, passou o Pelé com a participação em gols e ainda igualou a marca do Cristiano Ronaldo, marcando em 5 Copas diferentes. Portanto, está voando aos 38 para 39 anos o Lionel Messi. Ainda pelo Grupo J da Copa, hoje 11 da noite, teremos a Colômbia estreando diante do Uzbequistão. Falamos há pouco do Cristiano Ronaldo e ele esteve em campo hoje. Portugal fez a sua estreia enfrentando a República do Congo. Daqui a pouco o Weber Lima vai atualizar o que foi essa partida envolvendo Portugal e República do Congo. O Cristiano Ronaldo é o astro da seleção portuguesa, mas tem também outros jogadores importantes, o Vitinha, o João Neves, o Nuno Mendes, o Gonçalo Ramos, o Ronaldo Silva, Bruno Fernandes, Rafael Leão, tem o Rubem Dias, esse não pôde atuar, vetado pelo departamento médico, e daqui a pouco também o Weber Lima vai atualizar o resultado envolvendo Inglaterra e Croácia. As duas seleções ainda estão em campo, ainda estão se enfrentando, o duelo dos craques, o Harry Kane e o Modric, os dois jogadores que já se enfrentaram em 9 oportunidades. E ainda pelo grupo L da Copa do Mundo, 8 da noite, se enfrentam também fazendo as suas estreias Gana e Panamá. Então é isso, falei da Copa do Mundo, até mais, um abraço, amigo.
0: Vamos lá então, Veloso, Fran, Gamarra. Ontem a Argentina venceu, atropelou a Argélia. É, e hoje Portugal ficou no 0-0 com o Congo. E neste momento, finalzinho de jogo, Inglaterra 4, Croácia 2. Veloso, o que, que você vê de mais destaque? Eu acho que o hat-trick do Messi, mas também é uma vergonha para Portugal pegar um time da repescagem da África, que foi para a repescagem mundial, e aí empatar o jogo com o Congo.
2: É, eu fiz jogos aí da Copa Africana, né, de Nações, e a República Democrática do Congo é um time que não tem nada, né, Web? Só marca, e realmente a grande decepção foi por conta da estreia de Portugal, né? Certo que o Brasil também, a gente esperava mais, mas jogou com um time mais forte, já Portugal não, né? Portugal chega ainda com expectativas até maiores do que a seleção brasileira, e realmente fez uma estreia muito ruim, esse empate na primeira rodada. Agora, fator positivo, sem dúvida nenhuma, França e Argentina mostraram que realmente podem até, se continuar jogando essa bola, pode repetir a final da última Copa, porque realmente foram as duas seleções que mais me chamaram a atenção nessa primeira rodada até aqui.
0: Fran, o que foi de mais destaque para você desses jogos todos que a gente está vendo? Inglaterra, Portugal e Argentina ontem à noite.
3: A Argentina é bom demais de assistir, toques curtos, envolventes com o passe.
0: A Argélia deu uma ajudinha, né?
3: A Argélia não foi muito bem, mas mesmo assim a Argentina foi lá e fez o que tinha que fazer, né? Fez um ótimo placar, um ótimo começo na Copa do Mundo. É, a França, o primeiro tempo teve bastante dificuldades, mas no segundo tempo já estava mais solta, e aí os talentos individuais também fazendo muita diferença. Gostei bastante do jogo de Holanda e Japão, acho que foi um ótimo jogo também, intenso, com gols bonitos, com muitas jogadas bonitas de acompanhar. Esse jogo agora que a gente está terminando de ver, acho que é um dos melhores também da Copa, dessa primeira rodada. Inglaterra 4, Croácia 2, né? Você vê que os jogadores que saem do banco não muda nada, não deixa cair o ritmo ali. Enfim, é uma Copa que com bons jogos. Muita gente achou, né, Weber, que pelo aumento de número de seleções ia cair um pouco o nível, mas não foi isso que aconteceu, não. A decepção fica pro lado de Espanha e, sem dúvida nenhuma, Portugal, que ficou devendo muito. Até começou bem ali o jogo, fez o gol cedo, mas depois diminuiu muito o ritmo, ficou muito na dependência ali de achar o Cristiano Ronaldo, tomando algumas decisões precipitadas, e um começo decepcionante da seleção de Portugal, que para mim tem um dos melhores meio-campos da Copa do Mundo.
0: Hugo Botelho está acompanhando o jogo e está escrevendo aqui: ó, o que vocês acham do Brasil arrumar uma briga daquela e ser eliminado já na sexta-feira? Outro 7-1 é um morro, porque ele está com medo do que ele está vendo aí.
2: Da Inglaterra?
0: Da Inglaterra. Gamarra, em relação aos destaques, mas se fosse o Vozinho, não tomava aqueles dois gols do Messi, não, que os goleiro falhou demais, pô.
4: É a única coisa que eu discordo aí do pessoal, né? Eu achei que o Messi jogou muito, tá? Tinha que ser expulso, né?
0: Tinha que ser expulso, é verdade.
4: Ele não falou aqui, mas tinha que ser expulso. A Inglaterra manda um recado claro, né? Que tá pronta pra disputar o título também, porque pega, eu acho que o pior time que você poderia pegar, que é a Croácia hoje. Dois times que se conhecem, jogam nas eliminatórias europeias e tudo mais. Então a Inglaterra dá um recado claro aí que tá pronta pra competir. Eu acho que a Argentina controlou o jogo, tinha trabalhado no amistoso e foi exatamente a mesma coisa. Um meio de campo que tem muita posse de bola, aproximação, isso o Messi gosta de fazer, né? Então acho que a Argentina foi sem novidades. E no caso da Espanha, que foi citada aqui, dá pra atenuar, porque os dois melhores jogadores da Espanha, que faz o time jogar aberto, não jogaram. Jogaram no final do jogo. Mas no caso de Portugal, não, né? Jogou completo com o seu time, com o melhor que tinha, com os jogadores descansados, até porque nos amistosos eles pouparam muito. Os dois meio-campistas, tanto o João Neves como o Vitinho, praticamente não jogaram. Então, Portugal não teve lá o mérito das linhas de cinco da seleção de Congo, mais três marcando ali como volante, mas não dá para você não ter nenhuma criatividade. E Portugal sofreu como a Espanha sofreu, muito passe de lado e pouco jogador aberto pela ponta. E como eu disse para finalizar, Weber, eu acho que essa Copa, quem tiver mais valores individuais, principalmente nas extremidades do campo, vai chegar longe nessa Copa do Mundo. Tá muito claro, porque as equipes estão marcando muito bem o centro ali, as linhas, né? E os jogadores que estão nas pontas vão decidir essa Copa do Mundo. Então, França, Inglaterra e Espanha, Nico e Lamine Yamal conseguir jogar, eles vão levar uma vantagem enorme nessas posições.
0: E agora acabo de ver um lance aqui, né? Harry Kane dentro da pequena área defendendo uma bola, coisa que o Neymar vai conseguir fazer, com certeza. Vamos lá, no último minuto, mensagens de WhatsApp, vamos lá.
5: Boa noite, Welber, Fran, Veloso, Gamar. Se o Hendrick jogasse, né? Mas não pôde jogar pra jogar, né? Fazer o quê, né? Regiana aqui de Rodolfo. Eu quero a camisa do Brasil. Bora, hoje eu cheguei tarde, mas cheguei.
6: Boa noite, Welber. Boa noite, 89. Levi Pedro do Zona Norte. Mbappé na frente, não tem nem conversa. Tá jogando muita bola.
7: Fala, Berlim, boa noite. Eles aqui de Jundiaí. Assistindo o jogo da Inglaterra aqui, o Harry Kane tá correndo por fora, hein? Tá jogando o fim da bola, hein? Ninguém tá falando dele, mas o velhinho lá tá correndo, hein? Abraço.
8: Fala, Weber. Fala, Nova Brasil. Gessoli aqui, palmeirense Campinas. O cara da Copa de novo, Mbappé. E domingão aí, nosso goleirão Matheus Ara vai jogar as quartas de final do campeonato. Manda um abraço pra ele aí, Veloso. E dá uma dica pro Matheus. Valeu, abraço.
9: O Neymar de muleta.
0: É.
9: De
0: joelho. É isso mesmo, Mário.
2: Ô, Matheus, só não tomar gol. Só não jogar. Só não tomar gol. Vambora. Essa é a dica, não tome gol.
4: Se espelhar no Alisson
2: também. Não fica vendo o jogo da seleção, não.
0: Vozinha. Veloso, um abraço, até a próxima.
2: Um abraço, tamo junto semana que vem aí.
0: Um grande abraço.
3: Beijo, Web. Até amanhã. Amanhã tamo junto de novo.
0: Maravilha. Gamarra, um grande abraço. Estaremos juntos amanhã de novo, né?
4: Estaremos de volta aqui.
0: Maravilha. É o timaço da Nova Brasil. A gente volta amanhã às 5h30. Obrigado pela audiência, pelo carinho, por todas as mensagens. Realmente, um deu Mbappé, no outro deu Messi. Ficou bem equilibrado. E a gente agradece demais a sua participação com pão de alhozinho. Com pão de alhozinho da Jogo. Tchau.
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12: 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E foi prorrogado o bloqueio na Barão de Jaguara, no centro de Campinas, trecho da Ferreira Penteado até a Conceição, para a conclusão das obras que acontecem no trecho. A atenção desviou pela Rua Lusitana, deve seguir ao longo da noite e também na manhã dessa quinta-feira. 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

0: Nova Brasil mais que moderna brasileira, esse é o som do Legião Urbana, Via Láctea. Breve intervalo e a gente já volta, agora às 7h19. 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
0: Agora tem Caetano Veloso e Maria Gadu, Rápido Me Camaleoa.

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0: Moderna brasileira, agora 7h40. Este é o som do Kiko Zambian, que rolam as pedras. 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
7: 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Agora tem Capital Inicial, aqui,

0: Nova Brasil, esta é Cássia Eller. Por enquanto, agora às 7h56. Boa noite.
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1: Mais que moderna brasileira, agora 8-1, uma excelente noite de quarta-feira para você. E bora curtir a última edição do Sob Medida de hoje, uma hora de música sem intervalos. Aproveite e leve a Nova Brasil aonde você for, no rádio, no aplicativo e também no site novabrasil.com. Começamos com Daniela Mercury, Como Vai Você?

0: mais que moderna brasileira. Encerrando essa edição do Sob Medida com Marisa Monte, não é fácil. E vou encerrando por aqui, muito obrigado pela sua companhia. A gente volta a se falar amanhã a partir das 16h aqui na Nova Brasil. Uma excelente noite de quarta-feira para você.
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